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0: 4:35.
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2: O preço do algodão em pluma no campo entrou em tendência de queda nos últimos dias. A libra peso foi cotada em média pouco abaixo dos R$ 4,20, informa o CPEA. A redução dos valores praticados no mercado internacional afetou as cotações por aqui. Muito comprador deu um tempo nos negócios, na esperança de que o algodão fique ainda mais barato nas próximas semanas. Enquanto alguns agricultores que precisam fazer caixa aceitam receber menos para escoar mercadoria. Da Rádio 2, Humberto Ferretti.
3: Bets ilegais começam a ser monitoradas pelo Banco Central. A autoridade financeira do país agora vai rastrear pessoas e empresas suspeitas de atuarem como plataformas digitais de apostas online sem licença no país. O reforço na fiscalização vem depois de novas regras publicadas nesta semana pelo Banco Central. O monitoramento estará relacionado a adaptações das instituições financeiras que são reguladas e o prazo de adesão desses bancos vai até 1º de dezembro. O objetivo é que essas instituições repassem informações de jogadores que fizerem depósitos em bets ilegais e que informem os dados das empresas que fizerem a intermediação desses pagamentos. Tanto pessoa física quanto jurídica serão marcadas no sistema para que sejam identificadas as cadeias do mercado ilegal das plataformas de apostas online no Brasil. Da Rádio 2, Fabiola Altran.
4: As famílias mais pobres foram as que mais sentiram o peso do aumento da inflação no mês de abril. Segundo dados divulgados pelo IPEA, o Instituto de Pesquisa Econômica Aplicada, o índice de preços para quem ganha até R$ 2.300 subiu de 0,85% em março para 0,92% no mês passado. Nas demais faixas de renda, o custo de vida deu uma trégua e registrou desaceleração. De acordo com os analistas do IPEA, os grandes vilões do orçamento dos mais pobres em abril foram os reajustes na conta de luz e o aumento nos preços dos remédios. No acumulado dos primeiros 4 meses deste ano, a inflação para essa parcela da população já chega a 2,66%. Apesar disso, o acumulado dos últimos 12 meses mostra que o bolso das famílias de renda muito baixa ainda acumula a menor variação do país, com taxa de 3,83%, contra uma variação média da inflação de 4,39%, considerando todas as faixas de renda. Ainda de acordo com o IPEA, em abril, a pressão nos preços de itens básicos afetou a mesa de todos os brasileiros, independentemente da classe social. Alimentos indispensáveis no prato ficaram mais caros, com destaque para arroz, feijão, batata,

0: Nata e carnes, além da alta de quase 14% no preço do leite. O encarecimento dos serviços de saúde, dos artigos de higiene e dos combustíveis também pressionou. Da Rádio 2, Milena Abreu.
1: Aumentam os casos de síndrome respiratória grave no país. O alerta é da Fundação Oswaldo Cruz, de acordo com o novo boletim Infogripe. Pela última análise, que se refere ao período de 10 a 16 de maio, todos os estados estão com incidência de síndrome respiratória aguda grave em nível de alerta, risco ou alto risco, menos Rondônia. Além disso, em 18 unidades da federação, existe uma tendência de crescimento dos registros no longo prazo, como no Acre, Bahia, Espírito Santo, Rio Grande do Sul, São Paulo e Tocantins. Segundo a Fiocruz, esse aumento é atribuído principalmente às internações pelo vírus sincicial respiratório, que causa bronquiolite infantil. Nas outras faixas etárias, a principal causa é a influenza, que provoca a gripe. Nesse caso específico, o boletim Infogripe revela que as hospitalizações têm aumentado no Paraná, Rio Grande do Sul e Tocantins. Da Rádio 2, Fabíola Altran.
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0: O Brasil terá, a partir deste ano, um mês inteiro dedicado à conscientização sobre a saúde da boca. O presidente Luiz Inácio Lula da Silva sancionou a lei que institui o Julho Neon, período que será marcado por campanhas nacionais para reforçar a importância do cuidado com os dentes e da prevenção de doenças bucais. A medida fortalece o programa Brasil Sorridente, que desde o ano passado foi integrado em definitivo à Política Nacional de Saúde Bucal dentro do SUS. Na prática, o programa busca reduzir os índices de cáries no país e garantir que a população tenha acesso gratuito não apenas a consultas básicas, mas também a tratamentos complexos, como canais e próteses em todos os níveis de atendimento da rede pública. Para que essas ações saiam do papel e cheguem a quem mais precisa, o Ministério da Saúde aposta na descentralização do serviço. Recentemente, foram investidos R$ 152 milhões em 400 unidades odontológicas móveis. Esses veículos adaptados rodam o país para realizar o atendimento direto em comunidades isoladas ou de difícil acesso. Da Rádio 2, Milena Abreu. No próximo domingo, 24 de maio, tem sorteio especial de 30 anos da Mega Sena e o prêmio está estimado em R$ 300 milhões. Por se tratar de um sorteio especial, o concurso 3010 vai seguir as regras da Mega Sena da Virada, ou seja, o prêmio não acumula. Significa que se ninguém acertar as 6 dezenas principais, a bolada será dividida entre os apostadores que cravarem 5 ou 4 números, por exemplo. Investido na poupança, a aplicação mais tradicional do Brasil, o prêmio de R$ 300 milhões renderá algo em torno de R$ 2 milhões apenas no primeiro mês. Quem quiser tentar a sorte tem até às 10 horas da noite do próximo sábado, dia 23 de maio, para registrar os jogos nas casas lotéricas ou pelos canais digitais da Caixa. A aposta mínima custa R$ 6,00, mas também dá para optar por bolões para aumentar a probabilidade de vitória. Lembrando que, por causa do sorteio especial, esta semana os sorteios regulares foram suspensos. Da Rádio 2, Milena Abreu.
1: Prova mostra que mais da metade dos formados em licenciatura e pedagogia à distância apresenta desempenho abaixo do nível básico. 53% dos formados nessa modalidade de ensino em 2025 ficaram abaixo da nota 3, em uma escala que vai de 1 a 5 na prova nacional docente. Já essa proporção para os formados em licenciatura e pedagogia nos cursos presenciais cai para 26%. Os dados foram divulgados pelo Ministério da Educação. A PND foi aplicada pela primeira vez no ano passado e agora será realizada anualmente, assim como ocorre com o Exame Nacional de Avaliação da Formação Médica. No caso de outros cursos, a avaliação segue a cada 3 anos por meio do ENAD, o Exame Nacional de Desempenho dos Estudantes. De forma geral, os resultados revelaram que 58% dos professores formados em 2025 tiveram desempenho acima do que o MEC considera como conhecimento básico.

0: 42% não atingiram esse patamar. Da Rádio 2, Fabíola Altran.
1: Os últimos dias foram marcados por uma alta no preço do trigo. Dados do CPEA indicam que a tonelada foi vendida a quase R$ 1.400 no Paraná e a pouco mais de R$ 1.300 no Rio Grande do Sul. É período de entre-safra, portanto, de menos mercadoria disponível para compra. Além disso, projeções divulgadas recentemente apontam que a produção de trigo será menor neste ano, no Brasil e no exterior, o que deve reduzir os estoques de passagem e força as cotações para cima. Da Rádio 2, Humberto Ferretti. O preço das verduras caiu no mês passado na CEAGESP, a central de abastecimento de São Paulo, que trabalha com mercadorias de todo o país. Na média, a baixa foi de 2,8%. Cada produto tem sua história, mas no geral, o clima com temperaturas mais altas e tempo seco fez bem para as hortas e aumentou a produção. Destaque para alface crespa e couve-manteiga, ambos com altas acima de 20%, além de itens como rabanete, brócolis ramoso e nabo. Da Rádio 2, Humberto Ferretti.
2: Eu sou Humberto Ferretti e esse é o podcast Na Bola.
1: Líder e vice-líder fazem o principal jogo do Brasileirão até agora. Sábado, 9 da noite, no horário de Brasília, pela 17ª rodada, tem nada menos que Flamengo e Palmeiras, no Maracanã. O Verdão ocupa o primeiro lugar com 4 pontos de vantagem sobre o rubro-negro, que, por outro lado, tem uma partida a menos. O momento atual é mais favorável ao Flamengo. O Palmeiras não vence no Brasileirão há 3 rodadas e perdeu no meio de semana pela Libertadores. Ainda no sábado serão mais 4 jogos. A bola começa a rolar bem mais cedo, 5 da tarde, com São Paulo e Botafogo, Vitória e Inter. Já às 7 se enfrentam Mirassol e Fluminense, Grêmio e Santos. No domingo serão 4 jogos. Às 4 tem Cruzeiro e Chapecoense, Remo e Atlético Paranaense. 6:30, o Corinthians, que está na zona de rebaixamento, recebe o Atlético Mineiro. E às 8:30, o Vasco recebe o Red Bull Bragantino. A rodada termina na segunda-feira, às 8 da noite, com o duelo entre Coritiba e Bahia.
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1: Eu sou Humberto Ferretti e esse é o Giro Rural. O preço das verduras caiu no mês passado na CEAGESP, a central de abastecimento de São Paulo, que trabalha com mercadorias de todo o país. Na média, a baixa foi de 2,8%. Cada produto tem sua história, mas no geral, o clima com temperaturas mais altas e tempo seco fez bem para as hortas e aumentou a produção. Destaque para alface crespa e couve-manteiga, ambos com altas acima de 20%, além de itens como rabanete, brócolis ramoso e nabo. Os últimos dias foram marcados por uma alta no preço do trigo. Dados do CPEA indicam que a tonelada foi vendida a quase R$ 1.400 no Paraná e a pouco mais de R$ 1.300 no Rio Grande do Sul. É período de entre-safra, portanto, de menos mercadoria disponível para compra. Além disso, projeções divulgadas recentemente apontam que a produção de trigo será menor neste ano, no Brasil e no exterior, o que deve reduzir os estoques de passagem e força as cotações para cima. O preço do algodão em pluma no campo entrou em tendência de queda nos últimos dias. A libra peso foi cotada em média pouco abaixo dos R$ 4,20, informa o CPEA. A redução dos valores praticados no mercado internacional afetou as cotações por aqui. Muito comprador deu um tempo nos negócios, na esperança de que o algodão fique ainda mais barato nas próximas semanas. Enquanto alguns agricultores que precisam fazer caixa aceitam receber menos para escoar mercadoria.
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0: Oi, eu sou Fabíola Altran e estes são os destaques de hoje. Conselho Monetário Nacional aprova uma linha emergencial de crédito para companhias aéreas que operam voos regulares no Brasil, que prevê até R$ 1 bilhão em financiamentos. Mega Sena, especial de 30 anos, sorteia

0: neste domingo a premiação de 300 milhões de reais. As apostas podem ser feitas até às 10 da noite de sábado. China suspende as importações de carne bovina e derivados de 3 frigoríficos brasileiros. O país alega a presença de uma substância proibida pelo governo chinês. Rodada 12 do Brasileirão Feminino começa nesta sexta com Internacional e Flamengo às 9h30 da noite. Destaque no sábado para Fluminense e Bahia e Bragantino e Palmeiras no domingo. No masculino, duelos São Paulo e Rio dominam a rodada no fim de semana. São Paulo e Botafogo, Mirassol e Fluminense e Flamengo e Palmeiras no sábado e Vasco e Bragantino no domingo. Da Rádio 2, Fabíola Altran.
1: O Comitê de Bacia Hidrográfica do Rio Cinzas e Itararé, Paranapanema 1 e 2, também conhecido como CBH Norte Pioneiro, promove na quarta-feira um encontro para discutir questões relevantes em relação à gestão da água na região. A 10ª reunião extraordinária do órgão começa às 9h30 da manhã, de forma remota, com transmissão no YouTube. Como destaques da pauta estão a definição da composição da Câmara Técnica de Educação Ambiental e Comunicação, a criação de grupo de trabalho para revisão do regimento interno e a análise técnica e institucional sobre a compatibilização do enquadramento do Ribeirão Braúna com o sistema de esgotamento sanitário do município de Nova Fátima, no norte do Paraná. A abrangência e atuação do comitê compreende 41 municípios na totalidade das bacias hidrográficas dos rios das Cinzas, Paranapanema 1 e 2 e no território paranaense da bacia do Itararé. A atividade integra o plano de trabalho da Diretoria de Saneamento Ambiental e Recursos Hídricos do Instituto Água e Terra, órgão gestor do Sistema Estadual de Recursos Hídricos, que atua como secretaria executiva e oferece suporte técnico e financeiro aos comitês. Para mais informações, acesse o site iat.pr.gov.br na aba Gestão de Águas. Repórter Gabriel Ramos. O Governo do Estado, por meio da Secretaria da Justiça e Cidadania, em parceria com o Ministério Público do Trabalho do Paraná, realizou nesta sexta-feira a solenidade de implantação do COETRAE, a Comissão Estadual para a Erradicação do Trabalho Escravo, e deu posse aos integrantes do grupo. O encontro aconteceu no auditório da Procuradoria Regional do Trabalho da 9ª Região, em Curitiba. Criada por decreto estadual, a COETRAE tem o objetivo de fortalecer, de forma integrada, a política estadual de prevenção e combate ao trabalho escravo, com atuação regionalizada e articulada entre o poder público, representantes da sociedade civil e instituições ligadas ao tema. Após a posse da primeira gestão, os integrantes vão elaborar o estatuto da comissão, definindo como será a atuação de cada membro. A COETRAE foi criada como um órgão colegiado interinstitucional voltado à prevenção e ao combate do trabalho escravo contemporâneo. Entre as atribuições estão a articulação de políticas públicas, o acompanhamento das ações de fiscalização, a promoção dos direitos humanos trabalhistas, a reinserção social de trabalhadores resgatados e a integração entre órgãos públicos e sociedade civil. A representante da Secretaria da Justiça e Cidadania no COETRAE, Silvia Cristina Xavier, explica como vai funcionar o trabalho da comissão.
2: O COETRAE vai falar, vai pensar uma política de enfrentamento ao trabalho análogo de escravo, em parceria com o Ministério Público do Trabalho. Nós estaremos recebendo denúncia, conversando a respeito desse assunto, informando a população. Iremos lançar projetos onde nós instalaremos o COETRAE nos municípios do Estado para que sejam criadas políticas públicas e conscientizações municipais do interior. É um momento bem histórico para o Estado do Paraná, onde nós daremos visibilidade a esse tipo de crime para fazer a prevenção dentro do nosso estado.
1: O diretor de Justiça da Secretaria da Justiça e Cidadania, Gerson Faustino Rosa, destaca a importância da criação da comissão no Paraná.
3: O lançamento do Comitê Estadual de Erradicação ao Trabalho Escravo é um marco histórico do governo do Paraná, no sentido de tutelar sobremaneira os valores sociais do trabalho e a liberdade individual de cada um dos trabalhadores em todo o estado. É um momento de extrema

0: importância e que demonstra toda a sensibilidade do governo do estado em prol de uma causa tão nobre e lamentavelmente ainda presente nos nossos dias.
1: O evento contou com a palestra do Procurador do Trabalho e coordenador da Coordenadoria Nacional de Erradicação do Trabalho Escravo e Enfrentamento ao Tráfico de Pessoas, Luciano Aragão Santos, com o tema A Importância da Atuação Interinstitucional no Enfrentamento ao Trabalho Escravo. A apresentação destacou a importância da atuação conjunta para fortalecer as políticas públicas. Repórter Gabriel Ramos.
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1: O governador Carlos Massa Ratinho Júnior assinou nesta sexta-feira a autorização para a construção de uma ponte sobre o rio Ivaí, ligando os municípios de Jardim Alegre e Grandes Rios, no Vale do Ivaí. O investimento é de R$ 27.800.000 do governo do estado. A obra vai acabar com um problema histórico da região, que hoje depende de balsa para fazer a travessia. Atualmente, o trajeto entre os dois municípios exige um percurso de 75 quilômetros, com duração de pouco mais de uma hora, passando por cidades vizinhas. Com a nova ponte, a distância vai cair para 29 quilômetros, reduzindo o tempo de viagem para cerca de 20 a 30 minutos. Ratinho Júnior destaca a importância da estrutura.
3: Uma conquista importante, onde inicia a obra da ponte que liga Jardim Alegre até o município de Grandes Rios. E além da ponte do que liga o município de Jardim Alegre e Grandes Rios, começa também segunda-feira a ponte de Godoy Moreira Barbosa Ferraz, que também faz parte do nosso Vale do Ivaí e que é uma grande transformação. Nós estamos encurtando tempo, encurtando distância, melhorando a logística, trazendo mais eficiência para a população do Vale do Ivaí. E é essa pancada de investimento de obras que nós estamos fazendo aqui no Vale.
1: A nova ligação deve beneficiar moradores, estudantes, pacientes que precisam de atendimento em outras cidades e também produtores rurais e caminhoneiros, com redução nos custos do transporte da safra. O prefeito de Jardim Alegre, Moisés Santos, destacou que a ponte é uma reivindicação antiga da população da região.
4: Hoje fazendo uma das obras mais estruturantes dentro do Jardim Alegre, no nosso Vale do Ivaí. E o governador Carlos Massa Ratinho Júnior tem feito a diferença no Vale do Ivaí. Muitas obras vindo aí, centro de idoso, recape asfáltico, muitas estruturas acontecendo graças a ele. Isso é uma conquista muito grande para toda a nossa população, onde eu falo, melhora a logística, melhora a qualidade de vida do nosso povo, mas salva vidas também.
1: O prefeito de Grandes Rios, o professor William Gonçalves, afirmou que a obra vai abrir novos caminhos para o desenvolvimento do município.
5: Nós estamos no coração do Paraná. Só que era muito triste ter uma cidade que, pelo mesmo lugar que você entra, você é obrigado a sair, que só tem uma entrada e uma única saída. Isso dificultava a gente ampliar, a gente ser um centro logístico, a gente ser uma referência em saúde. E essa ponte faz com que a cidade de Grandes Rios deixe de ser um fim de rota, como alguns chamam, e passe a ser então aquilo que é nosso por direito, que está no nosso hino, que é ser o coração do Paraná. Hoje, os nossos estudantes universitários, que a grande maioria está vindo estudar em Vaiporã, eles percorrem um trajeto de 80 quilômetros. Essa distância vai diminuir em quase 50 quilômetros.
1: Além da ponte, Jardim Alegre recebeu investimentos em outras áreas. Pela Secretaria da Agricultura, foram destinados R$ 3.500.000 para a compra de 4 máquinas, entre elas caminhão caçamba, escavadeira e moto niveladora. Na educação, o município vai receber uma creche de R$ 1.900.000 pelo programa Infância Feliz, além de outros R$ 1.900.000 para reformas em colégios estaduais e melhorias pelo programa Escola Mais Bonita. Também serão entregues telas interativas, pontos de Wi-Fi e computadores. A Secretaria das Cidades está repassando R$ 1.400.000 para a compra de um terreno destinado a casas populares e para a construção de um barracão industrial. Já a Secretaria da Mulher, Igualdade Racial e Pessoa Idosa vai investir mais R$ 1.400.000 em um centro-dia para idosos. Somando ponte, máquinas, obras e equipamentos, os investimentos do estado em Jardim Alegre chegam a R$ 38 milhões. Em Grandes Rios, o município recebeu máquinas compradas com recursos de R$ 3.700.000 da Secretaria da Agricultura, entre elas caminhão caçamba, pá carregadeira, escavadeira

0: Moto niveladora. Repórter Gabriel Ramos.
1: Alterações na cor, espessura, textura ou formato das unhas podem parecer apenas questões estéticas, mas também podem indicar doenças dermatológicas, inflamatórias e até sistêmicas. O Hospital de Dermatologia Sanitária do Paraná, uma das unidades da Secretaria da Saúde do Paraná, localizada em Piraquara, na região metropolitana de Curitiba, é referência para moradores dos municípios pertencentes às regiões de saúde sediadas em Paranaguá, Curitiba, Ponta Grossa e União da Vitória. Pacientes com doenças ungueais são atendidos diariamente com acompanhamento clínico e cirúrgico. O hospital acompanha pacientes com doenças inflamatórias, como a psoríase ungueal e o líquen plano ungueal, que podem causar deformidades permanentes quando não tratados precocemente. Alterações relacionadas a traumas repetitivos, infecções bacterianas, verrugas periungueais e doenças pigmentares também fazem parte dos atendimentos especializados. Os atendimentos no Hospital de Dermatologia Sanitária do Paraná são agendados pelos municípios. Repórter Vitor Luiz.
2: O Hospital Infantil Valdemar Monastier, em Campo Largo, na região metropolitana de Curitiba, deu início a um projeto inédito na rede pública de saúde do Paraná, usando a natureza como uma ferramenta complementar no tratamento pediátrico. Denominada Saúde e Natureza, a iniciativa implanta um segmento florestal terapêutico e espaços integrativos baseados em sistemas agroflorestais dentro da área da unidade, unindo os princípios da agroecologia a uma organização hospitalar. A unidade da Secretaria da Saúde do Paraná, administrada pela FUNEIAS, a Fundação Estatal de Atenção em Saúde, desenvolveu o projeto numa parceria com o Instituto Federal do Paraná e prevê a transformação dos espaços externos da instituição em áreas vivas de acolhimento e contemplação. A primeira fase, com conclusão prevista para julho, abrange o plantio inicial de mais de 60 mudas de espécies nativas e árvores frutíferas. A proposta vai se integrar ao programa Humanizamente, que tem o foco em tratar o desgaste que é causado por longos períodos de internamentos das crianças. O projeto se baseia em estudos científicos que comprovam os benefícios do contato com áreas verdes no ambiente hospitalar. A proximidade com elementos naturais vivos atua diretamente na redução dos níveis de cortisol, o hormônio do estresse, além da diminuição da pressão arterial, o alívio da ansiedade e no fortalecimento do sistema imunológico de pacientes, de acompanhantes e das próprias equipes assistenciais. De acordo com o planejamento, o espaço também vai abrigar áreas destinadas a atividades integrativas de reabilitação, além de uma estrutura voltada especificamente para práticas terapêuticas ao ar livre. A implantação do sistema conta com a participação direta de estudantes do quinto semestre do curso superior de agroecologia do IFPR de Campo Largo, que são responsáveis pelo planejamento executivo e pelo manejo da área. Repórter Gustavo Vaz.
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1: A Polícia Civil do Paraná, PCPR, inaugurou, nesta sexta-feira, a nova sede da Delegacia da Mulher de Paranavaí, no noroeste do estado. O espaço foi concebido para ser um ponto de acolhimento às mulheres, oferecendo atendimento humanizado, digno e eficiente, reafirmando o compromisso institucional com a proteção dos direitos das mulheres. O prédio, de mais de 400 metros quadrados, está localizado na rua Antônio Vendramin, número 2301, no bairro Suzano. A estrutura foi adaptada às necessidades de uma unidade policial, proporcionando condições para o acolhimento, a escuta especializada e atendimento humanizado de mulheres vítimas de violência. Para mais informações, acesse paraná.pr.gov.br/AEN. Repórter Vitor Luiz. A aposta do governo do Paraná por construir estradas de concreto tem feito a diferença. Um estudo do Centro de Liderança Pública, organização que busca engajar a sociedade e desenvolver líderes públicos para enfrentar os gargalos do país, aponta o Paraná como referência do setor público na contratação de obras. O estado foi citado como exemplo neste mês em uma nota técnica do Centro de

0: Liderança pública que defende que estados e municípios levem em consideração o custo total da obra ao longo de toda a sua vida útil e não apenas o custo simples da licitação. Exatamente o motivo pelo qual a Secretaria de Estado de Infraestrutura escolheu por aplicar concreto em mais de 800 quilômetros de rodovias. Na comparação com um pavimento flexível, feito de asfalto, o pavimento rígido, de concreto, tem o dobro da vida útil. Enquanto o pavimento flexível dura em média 10 anos, as rodovias de concreto têm durabilidade média de pelo menos 20 anos. O diferencial da abordagem paranaense reside na estrutura do decreto. Em vez de operar apenas como uma redução tributária genérica, a norma utiliza a política fiscal para induzir investimentos públicos de maior durabilidade, sustentabilidade e economicidade. A viabilidade técnica e ecológica da estratégia é um estudo sobre a rodovia PRC 280, no sudoeste do estado. Para mais informações, acesse paraná.pr.gov.br/AEN. Repórter Vitor Luiz.
1: Um novo equipamento capaz de transformar uma amostra biológica em um perfil genético completo em cerca de 2 horas é utilizado no Paraná. O sistema, conhecido como Rapid DNA, automatiza praticamente todas as etapas da análise genética em um único sistema e passa a mudar a dinâmica da perícia no estado, ao reduzir etapas manuais, acelerar resultados e permitir respostas mais rápidas em investigações que dependem de identificação por DNA. Na prática, o equipamento recebe amostras como suave bucal, saliva ou sangue fresco e executa sozinho fases que normalmente exigiriam diferentes aparelhos técnicos e horas de trabalho em laboratório. Entre elas estão extração do DNA, purificação, amplificação genética por PCR, eletroforese capilar, leitura fluorescente e interpretação inicial dos resultados. O principal diferencial está justamente na integração. Enquanto um fluxo convencional de análise genética pode levar de 8 a 96 horas laboratoriais, além do tempo até a emissão do laudo, o novo sistema gera um perfil genético em aproximadamente 90 minutos a 2 horas. O modelo funciona da seguinte forma: a amostra entra no equipamento e o perfil genético sai pronto para comparação em bancos de DNA, compatíveis com sistemas nacionais e internacionais. Além de acelerar investigações, a tecnologia reduz a necessidade de manipulação manual das amostras, diminui o risco de contaminação e simplifica a rotina laboratorial. Esta é a primeira implementação operacional da tecnologia Rapid DNA no Paraná. Plataformas semelhantes já são utilizadas em estados como Rio Grande do Sul e Distrito Federal, além de países da Europa e nos Estados Unidos, onde a identificação genética rápida já faz parte da rotina forense. Repórter Gabriel Ramos.
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3: 5 horas, 7 minutos.

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1: 5 horas e 10 minutos.

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2: Louvado seja o nosso Senhor Jesus Cristo, para sempre seja louvado. Hoje é dia 23 de maio, é sábado, estamos concluindo a semana de oração pela unidade dos cristãos e sábado é um dia dedicado a Maria. Por isso eu convido você para fazermos juntos nosso ato de consagração. Nossa Senhora do Rocio, Rainha do Céu e da Terra, Padroeira do Paraná, nós vos saudamos, refúgio dos necessitados. Por vossas mãos intercessoras, a misericórdia de Deus jamais faltou. Dai-nos a graça de sermos discípulos de Jesus na busca de vivermos a palavra de Deus. Transformai a nossa vida em um santuário de amor, onde Jesus seja o centro. Consagramo-nos a vós, cheios de confiança. Em vossas mãos renovamos as promessas do nosso batismo. Renunciamos a toda forma de egoísmo para vivermos e convivermos como irmãos. Mãe do Divino Orvalho, que cura e salva, com amor queremos propagar a vossa devoção. Nossa Senhora do Rocio, envolvei-nos em vosso manto de amor e proteção. Mergulhados nos mistérios da encarnação, morte e ressurreição de Jesus, conduzi a nossa vida para o coração de Deus na ação do Espírito Santo. Assim seja. Amém. Agora a bênção da água e dos objetos de devoção. Senhor Deus Todo-Poderoso, fonte e origem de toda a vida, abençoai esta água que vamos usar para pedir o perdão de nossos pecados e alcançar a proteção contra toda a doença. Concedei a Deus que, por vossa misericórdia,

0: misericórdia, jorrem sempre para nós as águas da salvação, para que possamos nos aproximar de vós com o coração puro e ficarmos livres de todo o perigo do corpo e da alma. Abençoai também, Senhor, os nossos objetos de devoção e artigos religiosos. Por Cristo nosso Senhor. Amém. O Senhor esteja convosco, Ele está no meio de nós. Desça sobre você, sobre a sua casa, a bênção de Deus Todo-Poderoso, Pai, Filho e Espírito Santo. Amém. Um grande abraço e fique com Deus.
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4: 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Difusora, bom dia! 6:05, 6:05 aqui no Alto da Marechal, Santo Antônio da Platina, Paraná. Vamos, gente! Vamos acordar, vamos despertar para mais um dia, com a graça de Deus. Nós estamos aqui às 6:06, 6:06. Essa é a Difusora.

Marco Antônio da Platina fica aqui do Paraná. É, essa rádio aqui que tem a cara da cidade. Obrigado pela sua audiência. Obrigado pelo seu carinho. Você que todas as manhãs tá ligadinho aqui com a Rádio Difusora. Eu tô aqui com você, viu? É, eu tô aqui com você e você aqui comigo, com o Pai da Eternidade, o Príncipe da Paz. Obrigado, Senhor Jesus. Obrigado, Mãe Aparecida, padroeira do nosso Brasil. Abençoai, nos protegei em mais um dia.

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0: Agora são 6 horas 18 minutinhos. 6 horas 18 minutos, bom dia. E que seja todos nós um ótimo dia.
1: Bom dia, fera do rádio. Paulinho do Catibá, já tá com o radinho ligado.
0: Como é que você tá, irmão?
1: O Juninho Queiroz, o fera do rádio catiense. Bom dia, Juninho. Manda um abraço pro Paulinho Catibá, uma música bem bonita.
0: Tudo bem, Paulinho. Um abraço pra você, muito obrigado pela audiência.

0: 6:28. 6:28. 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
1: Ô, Juninho, bom dia, Juninho. É o Celso aqui de Andirá. Ô, Juninho, manda pra mim aquela música aí, ó, do Mundo Nada Se Leva. Vou mandar aqui pra minha esposa, mandar pra você aí da rádio, pra todo mundo que gostar. E que você tenha um ótimo sábado aí, tudo de bom, fique com Deus, que Nossa Senhora da Aparecida te abençoe, cabra. Seja bem-vindo na minha casa de novamente.
0: Obrigado, obrigado. E você também, meu querido. Seja bem-vindo à maior rádio de todo o Norte Pioneiro do Paraná, a Difusora FM. É, um grande abraço, meu irmãozinho. Aí, Andirá. 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Alô, José Luciano, obrigado pela audiência, tá pegando carona comigo, Zé Trovão, tá na hora de tomar o um cafezinho, Zé Trovão, vamos, Zé, tá na hora, Dona Eli Braga, acorda pra mais um dia, 6:30.
2: Bom dia, Juninho Garóis, um sábado abençoado pra nós.
0: Bom dia.
2: Tô aqui na bela manhã, escutando o radinho, manda uma música lá pro Azila, meu velho pai. O cara ali está lá fazendo um cafezinho desde já cedo. Um abraço, meu irmão. Um
0: abraço, 6:30, o galo canta. O galo canta. É sinal de que o dia amanhece, Brasil.
3: 6:30.
0: Oh! Galo pra cantar bonito.

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6: 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São 6:37. É, bom dia. Ô, José Luciano, tá ligadinho aqui com a Rádio Difusora FM.

0: 2:42. Alô, pessoal do Vassoural. Pessoal do Vassoural tá ligado aqui comigo. É, bom dia lá pra Sueli. Bom dia também pro Nassim, tá de rádio ligado comigo. Alô, Gilson. Tá na hora de tirar o leite aí, Gilson. Bom dia pro Gilson, bom dia lá pro Dair. Dair Piccoli, tá ligadinho aqui comigo, tá, Dair? Ele, o Vera. Ô, Vera, como é que você tá, Vera? Hoje tem São Paulo e Botafogo às 17 horas, hein?
1: Bom dia, Juninho Queiroz.
0: Bom dia, Rita.
1: Por favor, de mandar logo pra mim, por favor, que é a Rita de Caça de Parazinho.
0: Tudo bem, Rita? Como é que você tá, Rita? Tudo certinho? Tá na hora de tomar um cafezinho, Rita? 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
0: É, lá pro Joãozinho, lá da Casa de Carnes Platina. Tá ligadinho aqui comigo, ele, o Beto, a Ani, o Nivaldo, o Timaço todo lá da Casa de Carnes Platina. Povo bom. 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
0: É a Difusora. Essa rádio aqui, ela tá em todo lugar. Você viu o que o homem lá de Andirá falou agora há pouquinho aqui no programa? Ele falou: seja bem-vindo à minha casa. Né? Nós estamos aqui te ouvindo. É, estamos aqui de volta. É, um grande abraço para vocês, né, que tá ligadinho aqui com a Rádio Difusora, Santo Antônio da Platina, Paraná. Obrigado pela audiência.

もうショレイショレイショレイ。ó、6:48, irmão. Oi, Júlio César Bueno. Obrigado pela audiência. Vocês é bom demais. Vocês é bom demais. Né? Vocês é bom demais. Opa!

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2: 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Difusora mais
0: Cês
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0: 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Bom dia também lá pros feirantes. Tá ligadinho aqui com a Rádio Difusora. Meu amigo Israel já tá lá com a pamonha. O bolo de milho, curau. Eita, cabra bom, hein?
3: Bom dia, Juninho Queiroz.
0: Fala
3: aqui
0: aí.
3: É o Ayrton, Vila Rural de Guapirama. Quero pedir uma música aí. Menino da Canoa. Quero oferecer aqui para os meus amigos da Vila Rural e Ribeirão do Pinhal. E lá manda lá para o Marchalento, o Adilson Corintiano, o Reginaldo Cardão e para todos aí.
0: Ó, povo bom, hein? Povo bom. Aí da minha querida Guapirama. Alô, povo da Guapirama. Obrigado pela audiência. Lá o pessoal de Jundiaí do Sul tá ligado comigo. Alô, povo de Nova Fátima, Cornélio Procópio, muito bom dia para vocês, né, que estão aí na Vila Bete, na querida cidade Cornélio Procópio, nos acompanhando. Povo amado e querido da nossa querida Andirá, bem-vindo ali pra Nova Fátima, obrigado pela audiência. Vocês é bom demais, povo de Ribeirão do Pinhal, bom dia. Bom dia pra vocês de Abateá. Alô, Joaquim Machado aí do Pau d'Alho.

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0: É, tá na hora de você levantar em guiço. Tá na hora de você levantar em guiça. Vamos! Vamos, tá na hora de você pegar no cabo do Guatambu, de verde, amarelo, azul e branco, e defender as cores do nosso Brasil. Time que joga pra trás perde o jogo. Vamos, tá na hora de você tomar um cafezinho bem gostoso.
3: Tome o seu cafezinho, tome um cafezinho bem gostoso neste dia.
0: É, toma um cafezinho bem gostoso nesse dia. Você merece, você é trabalhador, você é trabalhadora. Você labuta tanto com as coisas, um pra lá e pra cá, né? Você já tá aí cedo pegando o cabo do Guatambu. Vamos, gente, vamos. Dá moleza pro corpo, não. Apeia, Padre Carlos Henrique. Tá na hora de tomar um cafezinho, padre.
3: Tome o seu cafezinho. Tome um cafezinho bem gostoso neste dia.
0: É, ontem eu estive na missa de Santa Rita, lá com o Padre Carlos Henrique. Que coisa mais linda, viu, Serginho? O povo na devoção a Santa Rita, ali na Estrada da Platina, que capela bonita, que homilia foi aquela, Padre Carlos Henrique? O senhor é top mesmo, hein? Manda um abraço pra ele, torcedor do Palmeiras. É, quando o Palmeiras torce, o padre fica brabo. É, e ontem ele tava lá na paróquia São José, mas é na capela de Santa Rita de Cássia, que pertence à paróquia São José. Falar em paróquia São José, hoje, Serginho, tem missa lá às 18 horas na paróquia. Amanhã às 8 da manhã e às 19 horas. É, você que ainda não conhece a paróquia São José do Jardim Colorado, participe da missa lá, hein?
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2: Hoje é aniversário da professora Bete. Aniversário da professora Bete. Aniversário do Rivelino. Alô, Rivelino. Parabéns pelo seu aniversário. Muitos anos de vida. Tá chegando o Serginho e o programa Luz e Vigor.
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4: Altíssimo e glorioso Deus, iluminai as trevas do meu coração. Dai-me, Senhor, uma fé direita, esperança firme e caridade perfeita. Bom senso e conhecimento, Senhor, para que faça o vosso santo e verdadeiro mandamento. Bom dia, Sérgio que está falando, programa Luz e Vigor, que todo sábado está a cargo da Ordem Franciscana Secular. Hoje nós gostaríamos de trazer uma pequena reflexão da história da conversão de Bernardo de Quintavalle e de Francisco. Bernardo de Quintavalle foi o primeiro irmão, o primeiro companheiro, né, a entrar nessa caminhada com São Francisco. E a história da conversão de Bernardo de Quintavalle, ela trata-se de propriamente de um conhecimento recebido e colocado em prática. Ou seja, um conhecimento que brotou e surgiu do coração. Que algo deve acontecer no coração que muda a maneira dele pensar, e essa mudança ele passa a conhecer e passa a acreditar nela. E falando sobre Francisco, a questão se coloca dessa forma: Deus mudou o coração de Francisco e o seu mudado coração mudou o mundo. É isso que faz a verdadeira conversão. E é isso que São Francisco nos ensina. O conhecimento que muda o coração muda a você e a tua interação com o mundo. E essa nova maneira de conhecer e agir muda o mundo ao teu redor. O que então a história desses dois homens significa para nós hoje? Ou como seria na prática se nós também ouvíssemos as palavras de Jesus? Jesus, ele conta a história a um mestre da lei que respondeu à sua admoestação de que devemos amar a Deus e ao próximo com essa pergunta: quem é o meu próximo? E a resposta de Jesus nós encontramos no Evangelho de Lucas, capítulo 10, versículos 30 até 38, que diz assim: certo homem descia de Jerusalém para Jericó e caiu nas mãos de assaltantes. Estes lhe arrancaram tudo, lhe espancaram e foram embora, deixando-o quase morto. Por acaso, um sacerdote estava passando por aquele caminho. Quando viu o homem, seguiu adiante pelo outro lado. O mesmo aconteceu com um levita. Chegou ao lugar, viu o homem e seguiu adiante pelo outro lado. Mas um samaritano que estava viajando chegou perto dele, viu e moveu-se de compaixão. Aproximou-se dele e tratou-lhe as feridas, derramando nelas óleo e vinho. Depois o colocou em seu próprio animal e o levou a uma pensão, onde cuidou dele.

No dia seguinte, pegou 2 denários e o entregou ao dono da pensão, recomendando: toma conta dele. Quando eu voltar, pagarei o que tiveres gasto a mais. Na sua opinião, perguntou Jesus, qual dos 3 foi o próximo do homem que caiu nas mãos dos assaltantes? Ele respondeu: aquele que usou de misericórdia para com ele. Então Jesus lhe disse: vai e faze tu a mesma coisa. Há nessa parábola 4 ensinamentos que nos desafiam e nos mostram o que significa reconstruir a casa de Deus em nível pessoal e prático. No fim, o fruto da conversão é a justiça social, que é a face prática do que significa amar a Deus e ao próximo, reparando assim a casa de Deus. Essa parábola, ela comporta 4 ensinamentos. 1, visão contemplativa. 2, resposta afetiva. 3, ajuda prática. 4, assistência sustentada, que são os 4 movimentos da história do bom samaritano. Por quê? Ao ver e o ver. Aqueles que passam pelo homem assaltado, caído à beira da estrada, passam pelo outro lado. Eles veem, mas não veem, conscientemente se afastando do que quer que esteja interrompendo o que vem, como seu movimento para frente. Parar e realmente olhar será no mínimo um inconveniente e no máximo um desafio, ou mesmo uma ameaça à sua preocupação consigo mesmo. Eles veem e não veem a sua própria conexão íntima com a vítima de violência. Não é da sua conta ou responsabilidade, porque não rezaram pedindo olhos para ver. Eles também não praticaram a contemplação, que é a arte de olhar atentamente para alguma coisa até que ela comece a olhar para dentro de nós, formando e informando a alma. Toda a criação está interconectada, e o contemplativo é aquele que permanece olhando até que essa conexão se torne tão real quanto a sua conexão com aqueles que ele ama profundamente e considera como belas extensões de Deus. A oração contemplativa permite que vejas o que está lá e realizes tua conexão íntima com aquilo que contempla. Isso significa que o samaritano, assim como aqueles que passavam, chegou à situação das vítimas com uma história. A experiência do samaritano foi de tal ordem que ele viu a sua conexão com o homem caído à beira do caminho, e ele se move com compaixão. Seu coração responde com amor fraterno. Sua resposta é afetiva. Ele sente com, que é a raiz da palavra compaixão, que significa sofrer com. Se não consigo mais sofrer com, aconteceu-me algo que me torna tão autorreferencial que nem mesmo a tragédia de outra pessoa não me interessa. Ou não é da minha conta. Ou sou alguém que naturalmente teme se envolver com qualquer coisa que possa me machucar. O que me interessa é cuidar primeiro de mim antes dos outros. Tenho medo de me machucar ao estender a mão e, portanto, não tenho nenhuma verdadeira conexão prática com os outros, com o mundo ao meu redor, com minhas próprias origens mútuas, com tudo aquilo que Deus criou. Então, o que poderia ter sido um encontro inovador ou um crescimento do amor, caso tivesse deixado o amor superar meu medo, me coloca do outro lado da via. A vida rápida, a via segura, que não detém para ninguém. Uma vez que suprimi ou neguei meu próprio sentimento humano, não me sinto obrigado a ajudar nenhuma pessoa ou situação, porque alguém cuidará disso. Alguém

0: muito mais habilidoso com essas coisas do que eu. O resultado é um estreitamento e, eventualmente, uma recusa de sensibilidade. Ficar do lado da vida com toda a sua desordem e sofrimento abre e expande a alma e me torna alguém mais do que uma pessoa mesquinha e autorreferencial. Quão grandiosa deve ter sido a oração contemplativa do pequeno Francisco de Assis, ele que viu até os leprosos como seus próximos, e também como seus irmãos e irmãs, dos quais não deve se distanciar atravessando para o outro lado. De fato, Francisco não apenas cruzou para o outro lado, mas se moveu para uma ajuda prática, para curar suas feridas como o samaritano. Ele ofereceu comida, até foi ter com eles e, como disse, fez misericórdia para com eles. Ele se tornou o bom samaritano de Assis. O próprio Francisco, nesse gesto de estender as mãos aos que foram removidos para as margens da sociedade, tornou-se São Francisco o espelho de Cristo compassivo, que se reflete em sua própria parábola do bom samaritano. A compaixão de São Francisco foi extraordinária, e poucos são os que puderam segui-lo em sua heróica caridade. Mas qualquer um pode oferecer ajuda prática e assistência sustentada aos povos pobres e marginalizados do mundo. Isso é possível, nem que seja no círculo menor do mundo em que nós vivemos. Até mesmo um pequeno gesto de ruptura do círculo egoísta para alcançar e amar os menos afortunados começa a expandir o nosso coração. E este é o desafio franciscano de nossa época: visão contemplativa, resposta afetiva, ajuda prática e assistência sustentada com a maneira de restaurar a casa de Deus que está em ruínas. É a própria receita de Jesus para aprender a amar. Na oração contemplativa, aprendemos a amar a Deus que criou todas as coisas e as tornou nossos irmãos e irmãs. E quando começamos a ver os outros pelo que eles são aos olhos de Deus, somos movidos à compaixão. E então, em seguida, quando nos achegamos aos nossos irmãos e irmãs angustiados, o amor a Deus se torna o amor aos outros. E assim, todos somos amados por Deus. Meus irmãos, minhas irmãs, que o Senhor nos abençoe e nos guarde. Mostre-nos a sua face e tenha misericórdia de nós. Volte para nós o seu olhar e nos dê a sua paz. Que o Senhor nos abençoe. Em nome do Pai, e do Filho, e do Espírito Santo. Amém. Um bom final de semana a todos. Paz e bem.
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Olá, pessoal. Bom dia, graça e a paz do Senhor Jesus a todos vocês que nos ouvem e nos acompanham pela Rádio Difusora 102.3. Bom dia, Juninho Queiroz, e bom dia a vocês que são proprietários e colaboradores dessa emissora. Nosso bom dia. Eu sou o Newton, da Igreja Central de Santo Antônio da Platina, e quero compartilhar um texto com vocês. Está lá em Jeremias 7,3, diz assim: assim diz o Senhor dos Exércitos, o Deus de Israel, se vocês abandonarem seus maus caminhos, deixarei que fiquem em sua própria terra. Vou repetir: assim diz o Senhor dos Exércitos, o Deus de Israel, se vocês abandonarem seus maus caminhos, deixarei que fiquem em sua própria casa. Amém. Toda palavra profética, ela vem para corrigir, ela vem para alinhar e vem para colocar o povo de Deus no caminho certo, no caminho correto. Profetas, eles foram levantados tanto lá naquele tempo como em hoje para chamar o arrependimento e anunciar o juízo do Senhor. Então o profeta, ele tem um chamado. Ele tinha ali algo que ele tinha que fazer. Ele tinha que estar alinhado com a vontade de Deus. Ele tinha que estar sensível aos olhos de Deus. Mas ele também tinha que exortar, chamar a atenção do povo, da igreja, vamos dizer assim. Através da palavra, o profeta, ele chamava o povo ao arrependimento. Amém? Essa também é a mensagem de Jeremias. Uma trombeta soando para despertar corações que haviam se desviado da aliança. Deus é Pai, e por isso Ele corrige aqueles que amam. Então, se Deus, Ele é Pai, Ele vai corrigir os filhos dele para que os filhos deles não erram, não cometam engano. Por exemplo, assim, um pai, quando vê o filho fazer algo errado, o pai vai lá e tira o filho, chama a atenção do filho, instrui o filho, ensina o filho. Assim somos nós. E assim é Deus. Deus, ele nos instrui, Deus, ele nos ensina a nós o quê? A nos capacitarmos e a ter uma vida digna diante do Senhor. Muitas vezes nós não compreendemos essa verdade, que Deus ama e porque Ele ama, Ele corrige. E nós, quando não entendemos, nós rejeitamos os instrumentos que Deus envia, que usa para nos exortar. Mas a correção, ela é prova do cuidado e da presença de Deus. Quem ama, cuida. E como Deus ama e Deus cuida, Ele vai nos orientar, através de profetas, aquilo que nós estamos fazendo que não tem agradado o coração dEle. O inimigo, ao contrário do Senhor, ele não vai confrontar o nosso erro. Pelo contrário, ele vai incentivar que nós venhamos a fazer o erro. Quem tem pais biológicos e espirituais recebe direção e proteção, mas os que escolhem a rebeldia andam como órfãos e acabam caindo em armadilha. Então, quem não ouve a oração, a orientação do pai, quem não aceita a instrução do arrependimento, são pessoas que não estão ouvindo a voz de Deus. São pessoas que estão indo pelo lado da rebeldia. Ser profeta nunca foi fácil. Nunca foi fácil. E para Jeremias também não era fácil. Ele foi preso, ameaçado e rejeitado pelos líderes e até pelos seus parentes. Ele experimentou a dor de carregar uma mensagem impopular. A mensagem de Jesus não era uma mensagem popular. E por isso tentaram matar tanto os profetas como o próprio Jesus. Muitas vezes, Jesus sentiu

0: peso da solidão. Questionou a Deus e até desejou desistir. No entanto, ao longo da jornada, aprendeu que permanecer fiel aos preceitos do Senhor é sempre o melhor caminho. Deus é soberano e ele conduz seus filhos, mesmo quando não compreendemos todos os processos. Essa palavra é também para nós hoje. Nós não podemos duvidar das intenções reais e verdadeiras de Deus. Nós não podemos nos restringir. O que nós devemos fazer é nos entregar ao Senhor. Deus, ele é soberano e ele vai conduzir os seus filhos, mesmo que nós não venhamos a compreender o processo ao qual precisamos passar. Mantenha-se perto do Pai, de sua igreja e de sua palavra. Lembre-se, tudo coopera para o seu crescimento espiritual e tudo que se discerne espiritualmente. O mundo tenta seduzir, o inimigo deseja destruir. Mas o Senhor veio para dar vida e vida em abundância. Por isso, desperte e permaneça fiel. Nele está sua segurança e sua vitória. Amém. Que Deus te abençoe, que Deus te proteja, que Deus te ilumine, que Deus te oriente, que Deus te instrua, que você possa caminhar todo o tempo de acordo com a vontade e o querer do Senhor, que você não se desvie nem para a esquerda nem para a direita, mas que você se mantenha no centro da vontade de Deus. Em nome de Jesus, em nome de Jesus, aonde você estiver, que você possa ter os anjos do Senhor acampados ao seu redor, cuidando de você, cuidando da sua casa, cuidando da sua vida, em nome de Jesus. Amém. Se você que está me ouvindo agora tem algum tipo de problema físico, uma enfermidade física, ou uma emocional, depressivo, desânimo, eu quero orar com você. Senhor, em nome de Jesus, tu és soberano sobre todas as coisas. Tu és poderoso sobre todas as coisas. Não há outro Deus assim como o Senhor. Quero clamar ao Senhor, Pai, que o Senhor venha com a tua mão soberana e poderosa, uma mão que cura, que sara e que liberta. Derrame, Pai, sobre cada um daqueles que estão me ouvindo. E que através do teu Espírito Santo, Pai, essa dor seja curada, sarada e liberta em nome de Jesus. Abençoa, Pai. Livra do mal, livra do perigo. Livra de tudo aquilo que não é do Senhor. Dê, Pai, sabedoria do alto, discernimento do alto. E que, Pai, em nome de Jesus, em nome de Jesus, do alto da cabeça à planta dos pés, que a pessoa que está me ouvindo seja totalmente, totalmente sarada, curada e liberta. Em nome do Senhor Jesus. Amém. Glória a Deus. Abraço a todos.
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2: Opa, bom dia, bom dia, bom dia. 7 horas e 35 minutos.

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Obrigado pela sua audiência. 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

0: 7h41.
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0: Opa, bom dia, bom dia. E que seja eu a você, todos nós, um ótimo dia.

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3: Ô, fera do rádio, bom dia, 7h58.

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0: São 8 horas e 2 minutinhos.

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1: Voltei, Juninho, voltei e quero mandar um bom dia aqui, Juninho Queiroz, pro Natalino, Natalino da banda Balanço do Fandango. Passou ontem fazer as feiras aqui no Sacolão da Economia e avisou, Juninho, que a banda do Natalino, Balanço do Fandango, vai estar hoje em Pinhalão, rapaz. É, o Natalino vai estar em Pinhalão hoje com a banda lá pra fazer o pessoal esquentar o frio lá no Pinhalão, Juninho Queiroz. Bom dia pro Natalino e povo do Ribeirão Bonito. Bom dia também pro Marcelo, a Simone, o Vitor da Água Branca. Bom dia também pro Reinaldo, a Sueli também da Água Branca. Bom dia pro Jamilton Dias, maquinista. Bom dia também pro nosso amigo Murilo, Emerson, Isabela, Claudineia e Emanuela também do Ribeirão Bonito, fazendo a feira no Sacolão da Economia. Tá todo mundo aqui, Juninho. Até a tua prima, Juninho Queiroz, dona Juraci, prima do Juninho Queiroz, e a Ana, lá de São Paulo, marcando presença aqui no Sacolão da Economia. 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
2: Ok, são 8 horas e 10 minutinhos. 8 horas e 10 minutos, bom dia. 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Obrigado pela sua audiência. 8 e 10. Oi, doutora Mariana. Tá ligadinha aqui comigo, hein, doutora?
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2: Opa! Bom dia, bom dia, bom dia! E que seja nós um ótimo dia, abençoado por Deus. Oswaldo Cândido da Silva faleceu em Londrina, aqui no Paraná. Ele era morador da Vila Coelho. Seu corpo está sendo velado no velório Santo Antônio, sepultamento hoje em Santo Antônio da Platina, para o cemitério São João Batista, às 13 horas. Faleceu Oswaldo Cândido da Silva, ocorrido em Londrina. Sepultamento será hoje, às 13 horas, seguindo para o cemitério São João Batista. A funerária Santo Antônio comunica ainda falecimento de Atílio Feliciano. Aos 83 anos, era morador do bairro Colina Verde. Seu corpo está sendo velado no velório Santo Antônio. Sepultamento hoje, 16 horas. Faleceu Atílio Feliciano, 83 anos.
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2: A Joana Dark tá me acompanhando pelo aplicativo. Ela está em Blumenau, Santa Catarina. Ela falou, por gentileza, manda um abraço para minha mãe Maria Anitta, ali da Guapirama. E é um abraço da Joana Dark. Ela está lá em Blumenau, ouvindo o nosso programa. A imagem de São José Operário está peregrinando essa semana no Laboratório de Prótese LG, situado na rua Pasqualito Duarte, lá na Vila Rica. Bom dia, povo da Vila Rica. Hoje é dia de Merilanches. Hoje é dia do pessoal ir lá para Merilanches, comer aquele lanche gostoso. Tomar aquele suco, né? Da Platinate, minha amiga Dona Lourdes, minha comadre, tá ouvindo nosso programa. Bom dia aí. Pro Lucas e pra Elaine, também a filha Lavínia, estão recebendo a imagem de São José Operário. Falar em

0: em São José. Hoje tem missa lá na paróquia São José às 18 horas. Amanhã às 8 da manhã e também às 19 horas com o padre Carlos Henrique, 8:15. Alô, Júlio César Bueno, lá de São Manuel, São Paulo.
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0: Ô Valdeci Publicidade. E bom dia lá pra mãe do Valdeci. É, que tá ligadinho aqui comigo, né? Mulherzinha braba, você tá é louco? Oxê Maria. A mãe do Valdeci lá do som. Valdeci Publicidade. Ah, pai do céu, a mulher é pequenininha, mas braba, pai, braba que você precisa ver, é a mãe do Valdeci lá do sol lá, pequenininha, né, mas braba, pai, é, misericórdia, Valdeci do céu, que mulher braba. Oito e 18. 8:18.

Essa é a Difusora FM. São 8 horas e 21 minutinhos, 8 e 21. Bom dia pra você da minha amiga de todos os dias, a Pilote Pneus, em Santo Antônio da Platina. É, bom dia pro pessoal da Pilote Pneus, que estão de radinho ligado aqui com a 102.3. Essa é a Difusora FM. É, obrigado pela sua audiência. Obrigado pelo seu carinho, você que está todas as manhãs ouvindo a nossa programação. Alô, Nena Albano, 8h21. A Polícia Federal ali da cidade de Ourinhos, através do cachorro Thor, em parceria com a Polícia Militar, apreendeu uma grande tonelada de produtos contrabandeados na cidade de Ourinhos, no Paraná. São 8 horas 22 minutinhos. Bom dia para você, ligados na melhor. Essa é a Difusora.

0: muito obrigado ao pessoal do tanosite.com. Na próxima segunda-feira, eu estarei participando da resenha do pessoal ali do tanosite.com. Um abraço ao Luiz Guilherme, toda a equipe de trabalho. Obrigado pelo carinho, obrigado pelo convite. 8h23.
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0: 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Minha amiga Rose, lá da Rose Padaria Café, tá ligadinha aqui com a Difusora. A minha amiga Romilda e o Chico da Princesa também tá ouvindo nosso programa. Chico, a Adelina da Kombi também pegando carona aqui na 102.3. Oi, gente, são 8 horas e 24 minutinhos. 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
1: Agora são 8 horas e 25 minutinhos. 8 horas e 25 minutos. Quero mandar um abraço ao Pascoal Degani. Tá ligadinho comigo lá na cidade de São Paulo, capital. Alô, Rosane e o Zé Macaco, lá na querida cidade de Jundiaí do Sul. Tá ligado aqui comigo, meu amigo João Gomes. Oi, João Gomes. Um abraço pra você, muito obrigado pela audiência. Alô, Padre Wellington. Padre Wellington Ribeiro. Tá ligado aqui comigo, Padre Wellington. Bom dia, Padre Zé Antônio. Também tá ligado comigo. Alô, Neuzeli Penha. Alô, Zezinho. Obrigado pelo carinho. Gente, o Bragança tá ligado aqui comigo. O Carlão Félix, a esposa. O Carlinhos lá do Monte Real. O Marcelo Diniz. A Ineide Salgados. 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A minha amiga, a Dulcilene, lá em Poços de Caldas. Tá ligada aqui comigo, Dulcilene. Obrigado pela audiência, pelo carinho. Povo amado e querido de Poços de Caldas, Minas Gerais. Oi, bom dia. São 8 horas 26 minutos. A Sirlanei também tá ligadinha aqui com a Rádio Difusora. Como é que você tá, Sirlanei? Tudo bem com você? E ela falou assim: Juninho, dá um abraço aí toda a família, né? Nós estamos ouvindo a Rádio Difusora FM, 8 horas 27 minutos. O meu amigo Dr. Anderson Vieira também tá ligadinho aqui com a Rádio Difusora. Vou atender você, doutor. Ele pediu Jorge Matheus, Gaivota.

0: Feliciano.
1: Agora são 8 horas e 32 minutos. 8h32, essa é a difusora. 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
1: 8 horas e 34 minutos, 8h34. Tá ligadinho aqui comigo, Luiz André. Alô, Luiz André. Ele e a esposa curtindo a melhor programação do rádio. Alô, João. Aí, em Presidente Pitácio. Tá pegando carona comigo, hein, João? Tá escutando nosso programa lá. Um abraço pra ele, pra Marlene, né? O João Gomes tá curtindo a 102.3. Ó. O rádio tá tão alto que não dá nem pra ouvir direito o áudio dele. Ê, João Palmeirense, 8h34.
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1: Setibe Barreto em Santo Antônio da Platina, são 8 horas e 37 minutos. Você viu? Tum! A hora certa, hora certa, hora certa. 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
1: Vem comigo, 8h41.
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1: É, o Zezé de Camargo e Luciano canta da melhor. Canta com o fera do rádio. Ô, seu Juninho Queiroz.
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1: O senhor é o fera do rádio? Então toca pra gente o Zezé de Camargo e Luciano. Quando a gente ama demais.

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1: Opa, bom dia, o Reinaldo tá pegando carona aqui comigo. Juninho Queiroz, manda um abraço pra Maria de Joaquim Távora. Nós também estamos te ouvindo, Marcos, Elcilene, João Vitor, Pedro Lucas, também me acompanhando, obrigado. Lá da Lavanderia Esmeralda, povo bom, hein? Povo bom, povo bom. Juninho, o Valderi também está ouvindo você. Meu amigo Gilberto, tá ligado comigo? Lá em Baiti, alô, meu amigo Gilmar Ferrari, bom dia, Gilmar, homem, é uma benção, né, lá do Terço dos Homens, meu amigo, o Gilmar Ferrari, um grande abraço pra você, acompanhando, sempre presente comigo também, nos eventos da região, né, Gilmar?
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1: 8 horas e 47 minutinhos. O Reginaldo Albano tá ligado aqui comigo. Grande abraço pra você, a Nilci, a mãe do Todd, também tá ligado aqui, pegando carona na 102.3. Bom dia, povo! 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
0: Alô, pessoal da Pretas Panificadora, tá ligado aqui comigo? Alô, Inês! Forte abraço pra você, pra toda a equipe de trabalho aí, Silvana! Alô, meu pessoal querido ali da Pretas Panificadora!
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0: Ali pertinho tá o Lozado, o homem do dinheiro. Ele, Dona Neus, o pessoal todo ali, já com frango assado, que bom, um abraço pra vocês. 8 horas e 52 minutinhos. 8h52, obrigado pela audiência, obrigado pelo carinho, toda a região tá ligadinha aqui com a Rádio Difusora. É o Juninho Queiroz, o fera do rádio. Um abraço lá pra minha prima Cláudia, ela e o Beto também, toda a família, me acompanhando aqui na Vila São José, obrigado pela audiência. Oi, tia Inês, oi, tia Luísa, pega a carona na melhor da Difusora. Kleber Cauã, tô com pena de você. Sábado!
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0: Olha seu sábado aí, hein?
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0: Mais um final
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0: de semana.
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0: Que bênção, que coisa gostosa! Amanhã, 10 horas da manhã, tem missa no Santuário de Nossa Senhora das Graças. Lá com o Padre Marcos Paulo, reitor do santuário. Hoje, sábado, 18 horas, missa na paróquia São José do Jardim Colorado, João Carlos, Neide. Hoje, 18 horas, tem missa lá, hein? Amanhã, 8 da manhã, lá na paróquia São José, e também às 19 horas. Às 8 da manhã, no Asilo São Francisco de Assis, tem missa lá na Capela São Pedro, amanhã, 8 horas. Missa na Matriz Santo Antônio de Pádua, 7h30 da manhã. Amanhã, 9h30, 18h e 19h30. Vem comigo, 8h54. Bom final de semana!

Opa! Bom dia! E que seja a todos nós um ótimo dia. Que manhã abençoada é essa, rapaz? De coisa boa! Aproveite seu final de semana para fazer coisa boa, porque de coisa ruim o mundo tá cheio, vocês estão vendo aí, né? Verdade! De coisa ruim o mundo tá cheio, vocês estão vendo aí, ó. 8 horas e 57 minutinhos. 8 horas e 57 minutinhos. Essa vai lá pro mestre. O mestre tá ligadinho com a gente na estrada, ouvindo a difusora.

0: Oi, Thaís. Bom dia pra você, Thaís. Bom trabalho pra você. A Thaís que vem chegando nesta manhã. Eu tô indo embora. Com um abraço a todos vocês. Bom final de semana.
1: Parabéns pra Beth.
0: A Beth tá completando aniversário hoje. Foi minha professora. Parabéns, Beth. Muitos anos de vida. Deus te abençoe e te proteja, viu? Pessoa querida. Hoje tem festa, viu? É, eu tô sabendo que você convidou 50 vizinhos da direita, 50 da esquerda, da frente e do fundo. Todo mundo pra comemorar o aniversário da minha amiga Beth, aniversariante de hoje. Ô, Thaís, aproveite seu final de semana para fazer coisa boa. É, por exemplo, o Dr. Anderson está atendendo hoje. Dr. Anderson Vieira está atendendo no seu consultório ali na Avenida Oliveira Mota. Grande abraço para você. Meu amigo Toninho também está ligado aqui com a Rádio Difusora FM. Aproveite seu final de semana. Vamos embora, gente. Um grande abraço, obrigado pela audiência. E tudo que você não pode fazer é rolo e confusão. Pra não virar notícia no policial segunda-feira. A todos um bom dia.

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3: Opa, muito bom dia! Bom dia pra você que tá na sintonia com a nossa 102.3. É a Rádio do Povo, meu Brasil brasileiro! Né? Pra você que tá aí acompanhando a nossa programação, fazendo também esta programação acontecer e ser mais que especial através aqui do nosso WhatsApp 43 99648 4765. Mande o seu alô, vem fazer esta programação com a gente. Aproveita também para parabenizar os aniversariantes desta data especial, né? Hoje, dia 23 de maio. Ah, vamos abrir aqui a nossa agenda do dia. Quantos dias faltam para terminar este ano de 2026? Faltando 222 dias. Lua crescente. Estamos vivendo a lua crescente. Hoje se comemora o dia da tartaruga. Hoje também é o dia das bordadeiras. Dia também do seresteiro. Dia também do centavo da sorte, da juventude constitucionalista, dia também da defesa das florestas brasileiras, da luta pelo fim da fístula obstétrica e também o dia da radiodifusão livre e comunitária. E também mais um ano da União de Nações Sul-Americanas. 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
0: 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O horóscopo do dia. E atenção, você ariano, você ariana, a previsão hoje, segundo os astros, deixe a casa hoje mais bonita, mais acolhedora, com flores, plantas ou um toque de arte na sua decoração. Terminar uma pequena reforma ou cuidar do seu pet com muito carinho farão parte dos pequenos prazeres deste sábado, que também será gostoso, né? Para caminhar, para correr, para treinar, reúna pessoas queridas para um almoço e fique por dentro das novidades. Oi, taurino, taurina, bom dia. Aproveite uma promoção relâmpago para fazer boas compras ou ligue o radar em uma oportunidade de negócio. O sábado trará boas notícias e novidades na área financeira. Valerá também cuidar da beleza e surpreender com um visual diferente. Brilho, autoestima, atitude e prazer não faltarão hoje. Realize seus desejos, palavras doces atrairão o amor. Oi, gêmeos, bom dia para você. Notícia inesperada, mensagem que muda combinados ou ajuste de última hora vão agitar esta manhã. Ó, respire fundo e priorize o que realmente importa para você. O sábado será gostoso para curtir momentos carinhosos em família ou mudar móveis de lugar, liberar espaços na casa, perspectivas positivas na área financeira e estabilidade no amor. Oi, Câncer, bom dia. Olha, com Vênus e Júpiter em seu signo, portas estarão abertas nos negócios e nos relacionamentos. Aproveite o sábado para receber amigos, marcar um programa gostoso ou cuidar da beleza e mudar looks. Trocas também na vizinhança com irmãos ou pessoas próximas.

devolverão a leveza, devolverão o seu humor. Viajar será tudo de bom e é hora de você planejar. Leão. Oi, Leonino, Leonina, bom dia. Aproveite o sábado para descontrair com uma caminhada hoje, programar, né? Um programa ao ar livre ou cuidados estéticos relaxantes. Valerá também fazer umas comprinhas e curtir uma culinária diferente. Decisões financeiras e investimentos futuros dependerão de melhor organização do orçamento. Desfaça confusões nas contas, custos e não perca a fé acima de tudo. Virgem. Oi, Virgem, bom dia! Com a lua em seu signo, você ficará mais sensível com detalhes e terá uma percepção clara do que precisará de ajustes. Aproveite para organizar a casa, separar roupas ou finalizar uma pequena tarefa. Encontros carinhosos em uma viagem, evento ou programa cultural vão aquecer o seu coração. Fortaleça a autoestima e tome decisões ousadas. São as previsões horóscopo de hoje. Daqui a pouco, as últimas previsões, o horóscopo do dia. 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Agora são 9h25. Aquele bom dia para quem já está aqui na sintonia, interagindo com a gente, mandando o seu recado, mandando o seu alô para fazer esta programação acontecer e ser mais que especial, né? Já temos aqui a Nelly lá de Araçatuba. Thaís, hoje é o meu aniversário. Manda parabéns para mim, Nelly, lá em

0: muitas felicidades, que Deus abençoe hoje e sempre. Hoje também temos a comemoração do aniversário da Beth Leonel, a professora Beth, que está recebendo hoje também os parabéns, né, da filhota, da Sheila, parabéns da neta Giovana e da irmã, a Eliane, toda a família hoje, Beth, parabenizando você, os amigos que te desejam saúde, paz e muitas felicidades. Bom, e aqui são 9h26, lá em Sapopema, o Marcelo está ouvindo a nossa programação, um grande abraço, tudo de bom para você, a Rosineia, bom dia.
1: Bom dia, Thaís, sou eu, a Rosineide, aqui de Santo Antônio. Eu quero comunicar hoje o aniversário da Jandira Maria dos Passos, lá de Jundiaí do Sul. Já está fazendo 77 anos. Que Deus abençoe ela com muita saúde, proteja. E ela recebe os parabéns de todos os familiares. Seu esposo Pedro, seu filho Denilson, seu irmão Jaci, que está lá com ela. E de todos os familiares dela. Que Deus abençoe ela com muita saúde. E toca para ela, de Fábio Júnior, Felicidade. Um beijo, Thaís, que Deus abençoe.
0: Amém. Desculpa, é a Rosineide Gomes. Parabéns para aniversariante de hoje.
2: Parabéns, parabéns para você.
0: Muitas felicidades. Oi, Rita.
3: Bom dia, Thaís. Tudo bem? Aqui é Rita de Cássia, de Jacarezinho. Manda um abraço para minha mãe, Dirce Aparecida do Móveis Adelino, Adriana da Adri, Mede, Deusana Neiva Queiroz, Ângela Fioca, Dona Eulália da Vila Rural, Dona Maria da Vila Léo e Rosângela do Aeroporto.
0: Valeu, Rita. Um bom dia para você. E agora são 9h28. Mais um sucesso chegando para você.
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Agora são 9h38, tá chegando as últimas previsões, o horóscopo do dia. Vamos saber o que os astros estão prevendo para você. Oi, Libra, bom dia para você, Libriano, Libriana. A previsão é que demandas profissionais poderão invadir o sábado com uma aprovação, ajuste de última hora ou decisão que não poderá esperar. Resolva o essencial e também estabeleça limites claros para garantir momentos restauradores de descanso. Valerá aproveitar a tarde de hoje para cuidar de detalhes de uma viagem, planejar mudanças ou prestígio, né, que está em alta hoje para você. Escorpião. Oi, Escorpião, bom dia. Planos de viagem, conversa com uma pessoa querida de fora ou uma inscrição em um curso vão animar o clima. Valerá também organizar uma documentação importante que facilitará decisões futuras. Tome a iniciativa nas relações e será um ótimo momento para ampliar conexões, alargar os horizontes e lembrar que uma surpresa gostosa esquentará a vida íntima. Sagitário. Oi, Sagitário, bom dia. Conversa séria sobre dinheiro compartilhado, financiamento ou investimento definirá objetivos a dois e direções para o futuro. Sábado também vai trazer inspiração para um projeto de trabalho e perspectivas mais amplas na carreira. O desafio será conciliar obrigações familiares com os planos profissionais e da vida íntima. É hora de você planejar também os próximos passos e os prazos. Capricórnio. Oi, Capricórnio, bom dia. Formalize uma parceria ou alinhe combinações com o par. As relações serão fonte de inspiração hoje. Fale de amor, arme uma viagem ou aposte em um programa animado a dois e descubra prazeres diferentes. Será um ótimo momento para você sair da mesmice e reinventar a vida. Aproveite para se divertir, criar planos e respirar novos ares. Aquário. Oi, Aquário, bom dia. Pequenas tarefas práticas pedirão muita atenção. Resolva assuntos de família e da casa, ajuste algo na rotina ou cuide do corpo e do seu bem-estar. Valerá retomar uma atividade física que ficou pausada. Conversas de hoje trarão soluções originais e libertadoras. Desenvolva ideias de um projeto autoral e desenhe estratégias. Criatividade e poder estão em alta para você. E para finalizar, Peixes, bom dia. Sábado hoje gostoso para namorar, para brincar com os filhos ou buscar soluções práticas para viabilizar um projeto autoral. Conversa rápida com alguém próximo vai inspirar ideias que facilitarão uma negociação com a família ou uma transação imobiliária. Valerá

0: Há também escrever, criar e se expor com espontaneidade e confiança, encantamento e emoção no amor. São as previsões, o horóscopo de hoje, muito mais para você na programação de segunda-feira. 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E agora são 9h43, vamos mandar aquele alô para quem? Alô, alô. Para o Gersão, lá do Erval, em Pinhalão, que está ligadinho com a nossa programação. Bom dia para você, tá por aqui agora também, já mandando o seu recado. Temos ela, a Adriana Ferreira, mandando aquele bom dia, loirão. Bom dia, Rita. Tá te mandando um bom dia, Adriana, da AdriMed, né? Aqui em Santo Antônio da Platina, em Santos, litoral de São Paulo. Um abração no Ciro, um abração aí no pai, né? Que Deus abençoe sempre. Muitas bênçãos. Quem está aqui também já mandando o seu recado, Aparecida de Siqueira, desejando um ótimo final de semana. A Deusana também por aqui, já participando com a gente. Um bom dia. E chegou ela, Odete e o Louro.
1: Hã? Alô, alô. Oi, bom dia, Thaís. Bom dia pro Rafa, bom dia, Alexandre. Bom dia, turminha toda aí, as amigas, participantes, ouvintes. Bom dia pra Luzia, como é assim, família dela. Bom dia pros meus irmãos, mãe, pro seu marido, meu sobrinho, sobrinha, cunhada. Bom dia pra turminha da Silvia Calçado, pro João. Bom dia pra toda a minha turminha. Bom dia, Thaís. Para todos vocês, pro Rafa, Deus que abençoe o final de semana de vocês. E até a segunda, se Deus quiser. Tchau, Thaís. Odete Souza, de Jacarezinho. Dá tchau, Lolo.
0: Tchau,
1: dá tchau
0: para
1: ela. Né? Dá tchau.
0: Ai, ai. Dá tchau, Lolo preguiçoso.
1: Vai, Lolo. Dá tchau para ela. Tá com preguiça, Lolo.
0: Tá acordada. Ela tá acordada. Bom dia pra vocês. A Pri também já está por aqui pedindo hoje um som com Gustavo Mioto, Princesa. Um abração, bom dia também pra ele, que já está mandando o seu recado pra nós.
2: Bom dia, Thaís. Bom dia aos ouvintes da Difusora FM. Thaís, aqui vos quem fala é o Chico Som, Jundiaí do Sul. Estou passando aí para parabenizar um amigo lá da cidade de Ribeirão Claro, meu amigo Tavarão. Ele está fazendo aniversário, ficando mais experiente. Desejo a ele toda a felicidade do mundo, que Deus nos abençoe e que a Nossa Senhora proteja. A música, Thaís, você oferece uma música aí e oferece também a programação inteirinha a ele, ok? Valeu. Se você me atendeu, agradeço. Aquele abraço, Thaís.
0: Ó,

0: Bom dia.
1: Fui. Esqueceu, hein, de falar. Itavarão.
2: Parabéns pra você.
1: Parabéns, muitas felicidades. Que Deus abençoe hoje e sempre. Adeus, Ana, tá na área.
3: Bom dia, Rafa Reis, tudo bem? Alexandrinho também. Ei, chega hip, hein? É roxo, hein? Scott Trala, hein? Roda a música pra nós aí, Borboletas Azul. Vai pra Rita de Castro, Neiva Queiroz, Cidra Bamaldino, que é bom gesto, Facilino Caldete, Cotiguá. Vai pro Natal do Valinho, vai pra Fioquinha também, né? Vai pra Padrinho Chiquinho, Padrinho Jacob, vai pra Madrinha Celinha, Madrinha Fátima, vai pra avó Chiquinha da Gabiroba. Tchau, fui.
1: Tchau, Deusana! Bom dia pra você, um bom final de semana. Agora são 9h47, atendendo a Pri, Gustavo Mioto, Ana Castela, princesa.

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1: Valeu, João. 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
1: E agora são 9:53. 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

0: 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Oi, Simone, Simone Nalevaico, lá de Japira, coloca eu, Thaís, de carona no próximo sucesso. Um abraço, fica com Deus. Bom dia também para quem já está aqui mandando o seu alô.
1: Bom dia, Thaís. Bom dia, que é o Ayrton, Vila Rural de Guapirama. Quero pedir a música aí, Teodoro Sampaio, Atiradora de Elite. Quero oferecer lá para o Reinaldo Cardão, Adilson Corintiano, Marchalento, Mineiro, meu compadre Zé Aparecido aqui da Vila Rural, minha esposa Lenice, minha filha Carol, meu irmão Bruno. E para todos vocês da música, peço minha filha Eduarda, filha Giovana e Ana.
0: Valeu, um abração, bom final de semana, quem mais?
2: Muito bom dia, Thaís. Queria pedir a música Maria Passa na Frente. Que Deus abençoe a todos, fez para minha esposa, 14 anos de Aguinhense, os platinense. Que Deus abençoe vocês todos da rádio.
0: Amém, Diego. Um abração, bom final de semana. Vamos embora, tá chegando o Padre Reginaldo Manzotti com o programa Experiência de Deus. Um ótimo final de semana, nosso encontro. Segunda-feira, a partir das 9 horas, eu, o Rafa e você. Tchau, tchau.

0: Louvado seja nosso Senhor Jesus Cristo, filhos amados, véspera de Pentecostes hoje, dentro desta semana de oração pela unidade dos cristãos. Nós estamos fazendo também uma catequese do Espírito Santo, uma catequese para uma preparação para Pentecostes amanhã, querido povo de Deus. Lembrando também que nós estamos em plena novena de Santa Rita de Cássia. Foi ontem o dia de Santa Rita, mas hoje nós continuamos com o sexto dia da novena. Você que me acompanha todos os dias, você que me acompanha só hoje, que é sábado, eu repito, semana da unidade dos cristãos, semana clamando o Espírito Santo para Pentecostes, que celebramos amanhã dentro de uma catequese que faço aqui e também estão nas redes sociais. E Santa Rita de Cássia, rogai por nós. Minha saudação a todos da Rádio Evangelizar, de onde tudo começa. As rádios irmãs, cujos nomes cito neste momento:
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0: 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Amado povo de Deus, filhos queridos, povo amado do Senhor, vem Espírito Santo e renove a face da terra. Vem Espírito Santo sobre todos nós, em nome do Pai, do Filho, do Espírito Santo. Amém. Naquele tempo, Pedro virou-se e viu atrás de si aquele outro discípulo que Jesus amava, o mesmo que se reclinara sobre o peito de Jesus durante a ceia e lhe perguntara: Senhor, quem é que vai te entregar? Quando Pedro viu aquele discípulo, perguntou a Jesus: Senhor, o que vai ser deste? Jesus respondeu: se eu quero que ele permaneça até que eu venha, que te importa isto? Tu segue-me. Então correu entre os discípulos a notícia de que aquele discípulo não morreria. Jesus não disse que ele não morreria, mas apenas: se eu quero que ele permaneça até que eu venha, que te importa? Esse é o discípulo que dá testemunho dessas coisas e que as escreveu. E sabemos que esse testemunho é verdadeiro. Jesus fez ainda muitas outras coisas, mas se fossem escritas todas, penso que não caberiam no mundo os livros que deveriam ser escritos. Quem escreve esse texto? João. De quem fala o Evangelho? João. Ele mesmo diz: o Senhor não disse que eu não morreria. Ele disse: se eu quiser, se eu querer, é diferente. Mas o mais importante, eu quero chamar a atenção para o final. Jesus fez ainda muitas coisas. Mas se fossem escritas todas, penso que não caberiam no mundo os livros que deveriam ser escritos. E ainda mais, um pouquinho antes: esse é o discípulo que dá testemunho destas coisas, que escreveu. João dizendo: eu dou testemunho. Eu estava lá. Eu vi. E o meu testemunho é verdadeiro. De tudo o que o Senhor fez e muitas coisas ainda maiores. Vem Espírito Santo sobre nós. A véspera, Senhor, de celebrar o teu Pentecostes, vem Espírito Santo sobre nós. Nós pedimos o Espírito Santo que venha sobre toda a humanidade que precisa ser renovada. Vem Espírito Santo e renove a face da terra. Vem Espírito Santo sobre todos nós. faça um derramamento sobre a tua igreja, que haja um novo ardor sobre o Santo Padre, o Papa, Leão XIV, sobre os bispos, sobre o clero, sobre os seminaristas religiosos, sobre o povo de Deus, a tua igreja viva. Que haja esse Pentecostes hoje, às vésperas da grande celebração, da vigília que se aproxima. Vem, Espírito Santo de Deus, força que abrasa nossos corações de amor, que impulsiona para Deus. Vem como um fogo, vem como em Pentecostes, Nossa Senhora. Vem conosco, Mãe. Nossa Senhora, que estiveste no cenáculo e presenciaste, tal como chama de fogos que caíam sobre as cabeças dos apóstolos. Vem, Espírito Santo de Deus. Faça com que os nossos líderes, nossos governantes, possam ser construtores da paz pela força do Espírito Santo, da unidade, da paz. Vem, Espírito Santo, tal como o fogo abrasador, repousar sobre as nossas mentes, nosso querer. Que a paz seja uma realidade, Divino Espírito Santo, nosso Paráclito. Enviai o vosso Espírito, Senhor, e tudo será criado e renovareis a face da terra. Senhor, nós que fomos batizados na água, sejamos também batizados no Espírito Santo. Dá-nos este batismo, Senhor. Nós te pedimos, pela obra evangelizar é preciso. Todos os que estão espalhados neste mundo, todas as lideranças das capelinhas, quero clamar hoje, às vésperas de Pentecostes, todos os líderes mensageiros, peço o Espírito Santo sobre todas as famílias que recebem as capelinhas. Clame, vem Espírito Santo, vem Espírito Santo, abraçar-me, vem Espírito Santo, canta comigo. Olha, aumente o som e deixe ecoar dentro de casa. Espírito, que desce como um fogo,
2: que desce como fogo.
0: Vem, como em Pentecostes, hoje, nesta véspera de Pentecostes, neste sábado, clamando, suplicando, dai-nos, Senhor, essa graça de viver esse Espírito novo de paz, de harmonia. Vem, Senhor Jesus, e sopra sobre nós o teu Espírito Santo. Batiza-nos com teu Espírito Santo, Senhor. Que sejamos missionários fervorosos, discípulos e seguidores teus. Enviai o vosso Espírito, Senhor, e tudo será criado e renovareis a face da terra. Amado povo de Deus, repito, nós estamos, por mais que ontem foi dia de Santa Rita de Cássia, continuamos o sexto dia. Hoje nós temos a nossa última catequese sobre o Espírito Santo. Tudo isso nessa véspera de Pentecostes. Que tal você avisar teu amigo, tua amiga e volte comigo em oração? Voltamos já.
3: Eu sou a irmã Inês de Fátima Bacelar, moro em

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0: Queridos filhos e filhas, a 13 de maio na Cova da Iria, eu já estou, mas ainda é tempo. Hoje é o último dia, a última oportunidade. É verdade, gente, toca o sino, sacristão. Vai lá, 0800-410-6060. Ainda hoje, a equipe pode me enviar. Amanhã celebro Pentecostes e depois começo o caminho de volta para casa. Então, hoje já ainda é possível. 0800-410-6060. Você pode mandar o seu nome para que eu deixe na ermida de Nossa Senhora de Fátima, em Portugal. Você pode também fazê-lo pelo 41-3221-6060. Vou repetir isto. Nesta ermida, ainda é tempo de eu deixar seu nome. Se você ainda não mandou, você vai ligar para os nossos atendentes. É o jeito mais certo. 0800-410-6060. Você pode mandar um WhatsApp, 41-3221-6060. Hoje é o último dia. Hoje ainda recebo todas as intenções e colocarei ali na ermida. Estou esperando o seu nome, o nome de sua família. Ou você pode também, padrereginaldomanzotti.com.br, tem lá uma forma de você colocar. Também evangelizareprecisos.com.br. Mas mande, hoje é o último dia. 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Vamos lá? Jéssica, que a paz de Jesus esteja com você.
1: Bom dia, Padre, sua benção.
0: Deus abençoe, Jéssica. Você fala de onde?
1: Eu falo de Joinville, Santa Catarina.
0: Meu abraço a Joinville, Santa Catarina. E como que você me acompanha?
1: Eu acompanho mais pelo YouTube, mas aqui também tem na televisão, no canal 41.
0: Tá certo, TV, canal aberto 49.1. Muito bem.

0: Ei, diga lá, minha querida.
1: É, hoje eu quero testemunhar, né? Que meu esposo, ele teve uma doença rara ano passado, fez tratamento e graças a Deus ele foi curado.
0: Opa, que maravilha! Como é que é o nome dele?
1: Wanderley Viana.
0: Então, vamos dizer juntos, o meu marido é um milagre de Jesus das Santas Chagas.
1: É o milagre de Jesus das Santas Chagas.
0: Graça recebida. Graça testemunhada. Toca o sino, diga, filha.
1: Toca o sino, sacristão. Foi uma vitória, padre. Meu Deus, foi muito joelho dobrado.
0: Amém. Eu acredito nisso, filha. Viu, Jéssica?
1: E também, padre. Eu quero pedir oração, porque vai fazer 7 meses que eu perdi minha mãe.
0: Meu sentimento.
1: E a dor da saudade é enorme.
0: Como é o nome dela, por favor?
1: Edith Dolores Vangelatti. Ela tinha uma deficiência, né? Ela não enxergava e não andava. E ano passado, a gente foi até o santuário, que era o sonho dela. A gente realizou com todas as dificuldades, ela foi.
0: Louvado seja Deus. Que bom, filha. Fico muito feliz que você tenha feito isso por sua mãe. Isso com certeza te dá uma paz muito grande, não é?
1: Sim, eu cuidei dela há 12 anos. Eu era os olhos e as pernas dela. E hoje eu sinto muita falta dela.
0: Mas você sabe que ela está junto de Deus, não é?
1: Sim, eu sei que ela cumpriu a missão dela aqui como mãe, como esposa, como vó.
0: Louvado seja Deus, filha. E eu sei que a saudade vem, mas não deixa a saudade virar tristeza, porque a saudade é natural. Agora a tristeza é para quem não tem fé, porque é até breve, até um reencontro, entendeu, Jéssica?
1: Sim,
0: Mas meus sentimentos pela perda da mãe. Que Deus abençoe você, Jéssica. Tem mais alguém que você quer pedir oração?
1: Quero pedir pela minha irmã Patrícia.
0: Tá.
1: Pela minha filhada Gabriela.
0: Tá.
1: Pelo meu esposo Wanderley.
0: Tá.
1: Pelo meu cunhado Valdeci.
0: Ok. Deus abençoe, Jéssica, de Joinville, Santa Catarina. TV Evangelizar, canal 49.1. Pelo YouTube, Rádio Arca da Aliança. Giovanni é o diretor, Dom Francisco Carlos Bach, da Arquidiocese de Joinville. Terezinha, que a paz de Jesus esteja com você, Terezinha.
2: A sua bênção, padre.
0: Deus abençoe, você fala de onde?
2: Eu falo de Cachoeiro do Itapebirim, Espírito Santo.
0: Minha saudação, seja bem-vindo, como é que você me acompanha?
2: Pela rádio diocesana, padre.
0: Tá certo. Diga lá, filha.
2: Padre, eu quero contar um testemunho.
0: Sim.
2: De São José.
0: Conte, por favor.
2: Então, foi no dia 17 de março, né? Fazendo os novinhos, né, na novena. Aí eu tinha uma audiência, a advogada me ligou que eu tinha uma audiência,
0: sim,
2: né? E eu falei, e agora? Como é que eu vou fazer? Vou perder? Não vou. Peguei o rádio, coloquei perto de mim, coloquei o celular e fui vendo a audiência, né? E rezando com o senhor.
0: Sim.
2: Aí, padre, desde 2022 que eu tô na justiça tentando, porque com um atestado que eu tenho fibromialgia. E diz que eu tenho depressão também, padre, mas eu não aceito. Eu tomo os medicamentos certinho, mas eu não aceito.
0: Certo.
2: Aí eu, escutando o senhor, né? Aí passou esses 2 anos e eles agora me exoneraram dia de maio de 2024.
0: Certo.
2: Aí eu rezando e pedindo a graça, né? Coloquei na justiça. Aí teve a audiência e eu, graças a Deus, alcancei a graça. O juiz deu favorável para que eles me aposente, né? Porque eu tenho 35 anos de trabalho, padre.
0: Certo, tá certo.
2: Mas graças a Deus eu recebi essa graça de São José.
0: Então diga, graça recebida, graça testemunhada.
2: Graça recebida, graça testemunhada. São José rogou, São José providenciou.
0: Tá certo. Ô,
2: toque o sino, sacristão.
0: Tá certo, filha. Eu entendo
2: que emoção, padre.
0: Eu entendo que você falou. Eu não aceito a depressão. Tá certo. Mas eu fiquei feliz, e você tem que agir assim, de você tomar certinho os remédios, tá bom?
2: Bom, padre.
0: Uma coisa é você tomar os remédios e dizer, não, eu posso, eu não aceito ser refém da minha depressão. Então aí tá certo.
2: Sim, padre.
0: Mas por favor, não pare de tomar a medicação.
2: Tá bom, padre.
0: Que Deus abençoe.
2: Parar.
0: Deus abençoe Terezinha de Cachoeira de Itapemirim, Espírito Santo. TV Evangelizar, canal 44.1. Feliz Pentecostes para você. E acompanha pela Rádio Diocesana Padre Nildo de Souza. Lá também tem a Rádio Mania FM, Letícia Simonato, Dom Luiz Fernando Lisboa, da Diocese de Cachoeiro de Itapemirim. Amado povo de Deus, eu vou ter intervalo, nós voltamos com a leitura orante de Jó e eu volto a dizer, você hoje é o último dia, 0800-410-6060, 41-3221-6060, mande o seu nome, ainda é tempo de eu deixar aqui em Fátima, espero por você. Filhos amados, povo querido, eu vou para o intervalo e eu volto com a leitura orante. Ah, não esqueça, você adquira o livro Inabalável. Com fé, a tempestade vai passar. Eu volto já, volte comigo.
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0: Queridos filhos e filhas, nós vamos para a leitura orante, mas antes eu quero dizer que nós teremos Corpus Christi e sempre eu estou na Arquidiocese, uma decisão que não abro mão. Então, dia 4 de junho, às 12 horas, teremos a Santa Missa, como de costume, no Santuário de Nossa Senhora de Guadalupe, com o tapete solidário. Traga um agasalho, traga uma roupa, traga um cobertor, um quilo de alimento e nós colocamos as roupas nos corredores por onde Jesus vai passar. É o tapete solidário no santuário às 12 horas. Depois estarei com a Arquidiocese às 14h30, animação em frente à Catedral Basílica. Às 15 horas teremos a Santa Missa presidida por Dom José Antônio Peruzzi, os auxiliares. Depois iremos em procissão, mais de 1 quilômetro de tapete. Então tem a chegada, a bênção com o Santíssimo Sacramento na Nossa Senhora de Salete, Palácio Iguaçu. E este ano vai ter novidade, gente. Depois da bênção final, eu vou gravar uma música, um clipe com você lá. É uma especial, quero gravar aquele momento, juventude, para vocês. Gravação de um clipe lá no final da bênção do Santíssimo Sacramento no Palácio Iguaçu. Evangelizar é preciso. E agora chegou a hora de irmos à leitura orante. Eu quero lembrar a você, nós estamos na leitura orante de Jó. E se você está gostando da leitura de Jó, e sempre estou dando a leitura complementar do livro Inabalável, que bom, você pode gravar um áudio que, voltando, eu vou escutar todos. 41-3221-6060. Se são aqueles de reflexão, vou colocar no programa. Se são perguntas, se até com alguma pergunta, ficou alguma dúvida, pode fazer. Se der, eu faço durante o programa. Se não der, eu gravo um programa à parte, uma catequese à parte, respondendo os questionamentos. Pode ser? 41-3221-6060. Bíblia aberta, cartilha de oração.
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0: E hoje, Jó, capítulo 15. Do versículo 1 a 6 e depois pula do 20 ao 35. Então veja como está ali no GC. Vá aprendendo. Jó, capítulo 15, vírgula. De 1 a 5, ponto. Aí pula do 20 a 35. Sigamos. Agora, você lembra que os amigos de Jó falaram e um por um, Jó rebateu. Agora os amigos falam de novo, o segundo discurso, e hoje o segundo discurso de Elifar, que foi o primeiro a falar, é o primeiro a fazer a réplica agora. Vamos lá. Então, Elifaz, da região de Temã, em resposta disse: Jó, um sábio não responde com palavras ocas. Caramba, que amiga, hein? Não fica inchado com opiniões que não valem nada. Um sábio não falaria palavras inúteis, nem se defenderia com argumentos sem valor. Mas você quer acabar com um sentimento religioso. Se dependesse de você, ninguém oraria a Deus. Você fala assim por causa do seu pecado e procura enganar os outros com as suas palavras. Eu não preciso acusá-lo, pois as suas próprias palavras o condenam. Eu fui até o céu.

E vou dar o pulo, mas antes, atenção. Atenção. Olha a coragem de Elifaz. Ele questiona a oração de Jó. Ele vai mais fundo na ferida. Se antes ele disse, você é um pecador, agora diz, você é um pecador e ainda quer rezar? Já não te basta o que você está vivendo? Ainda você ousa rezar? Gente, isso é muito sério. Além da carga do sofrimento físico, a carga, ele quer colocar uma carga espiritual em Jó. Vou repetir, porque é uma carga terrível. O grande problema, por exemplo, do leproso, além de lidar com a lepra, ele tinha que lidar com o princípio de que aquilo era um castigo de Deus. Então era dupla carga. Eu não sei qual doía mais. Mas olha o que ele faz com Jó. E quantas vezes eu vejo isso acontecer no mundo atual. Jó, mas você quer acabar com o sentimento religioso? Se dependesse de você, ninguém oraria a Deus. Você fala assim por causa do seu pecado e procura enganar os outros com suas palavras. Eu não preciso acusá-lo, pois suas próprias palavras o condenam. Eu já faço uma prece, livrai-nos, Senhor, dessa visão tão distorcida do teu amor de Pai. Livrai-nos, Senhor, de pensar assim sobre nós mesmos, mas sobre os outros. De ofuscarmos a tua misericórdia e ofuscarmos a tua paternidade. Senhor, perdoe-nos. Versículo 30. O homem mau não escapará da escuridão. Ele será como uma árvore cujos galhos foram queimados e cujas flores foram levadas pelo vento. Como não tem juízo e confia na mentira, a própria mentira, será a sua recompensa. Ele secará antes da hora, como um galho que seca e nunca mais fica verde. Ele será como uma parreira que perde as uvas ainda verde, como uma oliveira que deixa cair as suas flores. Ele está falando para Jó. Os maus não terão descendentes e o fogo destruirá a casa dos desonestos. Eles planejam a maldade, fazem o que é errado e só pensam em enganar os outros. Para aprofundar um pouco, antes da oração, página 80 do livro Inabalável. Quando começaram a falar, eles falharam. Seu discurso já não era de pura compaixão, mas era um discurso de juízo e tentaram racionalizar a dor de Jó, explicá-la como se fosse castigo por seus pecados. Aqui vemos o perigo de falar demais diante do sofrimento, em vez de consolar, aumentar o peso da cruz do amigo, porque aumentar o peso, além do sofrimento físico, embutir um sofrimento religioso. O que seguiu foi uma longa série de discursos, verdadeiro litígio espiritual, página 80. Um litígio espiritual. E seus amigos, cada um à sua maneira, insistiam que Deus não age sem causa. Eu vou para o intervalo e eu volto rezando o texto de hoje. Pesado, né? Voltamos já.

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0: Senhor.
1: E eu encontro isso na página 81. Ele faz um homem de uma lógica afiada, cortante como faca. Ele tenta consolar com teologia. Senhor, podem ser belas as palavras, mas elas são espinhosas. Senhor, há coisas que não se explicam, e dai-nos mergulhar no mistério do sofrimento e entender o sofrimento não com uma lógica afiada de julgamento, de valores, de premissas, maior, menor, conclusão. Isso não funciona, Senhor. Não é essa lógica. Compreender o sofrimento no mistério do Cristo, do servo sofredor, é olhar a vida a partir do ato de amor da cruz de Jesus. O que vai dizer São Paulo? Acrescento o que faltou no sofrimento de Cristo. Então o sofrer ganha um sentido. Ajudai-me, Senhor, a não colocar um peso a mais na vida de quem já sofre. Se eu não tiver palavras, que eu esteja presente em silêncio. Mas, Senhor, tire de mim também a visão distorcida de Deus, de um Deus juiz, de um Deus castigador,

0: de um Deus punitivo. Tirai-me esta visão, Senhor, este sentimento. Amém. Esta foi a leitura orante da palavra de Deus hoje. É, tem perguntas? Mande lá. Daniel, que a paz de Jesus esteja com você. Daniel.
1: Oi, padre. A paz, bom dia.
0: Bom dia, você fala de onde?
1: Eu falo de Vicente Pires, Brasília, DF.
0: Tá certo. Como é que você me acompanha ali em Brasília, Vicente Pires?
1: Eu acompanho o senhor pelo YouTube, né? E também pela Rádio Nova Aliança, que minha mãe também assiste.
0: Tá certo, então meu abraço, Nova Aliança, YouTube. Como é o nome da mãe?
1: Vera, padre.
0: Diga lá, Daniel, tô ouvindo, o que você quer partilhar?
1: Padre, é o seguinte, eu, meu irmão e minha mãe sofremos de epilepsia. A minha mãe desde a infância dela, né, minha avó sofria com isso, porque sim, minhas tias, minha mãe tinham esse problema de saúde, minha mãe tem até hoje.
0: Certo.
1: E meu irmão, padre, a primeira crise que ele teve foi aos 4 anos de idade.
0: Certo.
1: Minha mãe pediu que eu olhasse ele, né? Se caso acontecesse qualquer coisa, que eu chamasse ela, né? Ele estava deitado na cama e quando eu fui olhar para trás, ele tinha caído, né, no chão. E eu gritei minha mãe, mãe, o Rafael caiu. E desde então eu venho sofrendo, indo atrás de medicamentos, porque ele passa mal várias vezes, padre, durante a noite e às vezes até chega a urinar também quando está passando mal.
0: Entendo.
1: Aí depois da época que teve a Copa de 94, eu fui começar a manifestar isso também, não sei se por herança ou também numa época quando eu tinha ainda minha bicicleta, eu sofri um acidente de trânsito. Aí eu penso que por causa disso acabou desencadeando a epilepsia também em mim um pouco. Entendo. Mais tarde.
0: Filho, aí, eu escutei, posso lhe fazer umas perguntas?
1: Pode.
0: Tá, você falou que você tem na família problemas de epilepsia, mas eu queria, tem algo que você falou lá atrás, você tinha quantos anos quando tua mãe pediu pra você cuidar do teu irmão?
1: Quando o meu irmão passou mal?
0: É.
1: Meu irmão tinha 4, eu não sei se eu ainda tinha 5,
0: tá,
1: ou se eu já tinha completado 6 anos.
0: Certo. Olha, você sabe que epilepsia requer tratamento. Você faz tratamento, não faz?
1: Faço, padre.
0: Certo. Só que me parece, se eu estiver errado, me corrija, você carrega uma culpa. Primeiro, filho, você não teve culpa do teu irmão ter tido caído da cama. Você era uma criança. É uma criança cuidando de uma criança. Você não pode se culpar por isso. Tá me ouvindo?
1: Sim, estou.
0: Não faça isso com você. Você já falou isso com algum psicólogo? Já se abriu nesse sentido?
1: Eu não lembro de ter... Se na época que eu cheguei a consultar com um psicólogo, se eu falei isso, sabe? Porque na época que meu avô, o pai do meu pai ainda era vivo, eu cheguei a ter plano de saúde.
0: Entendi.
1: E eu pude ser consultado, né? Psicólogo, mas eu não lembro se eu falei.
0: Entendi.
1: Se eu não falei isso pra
0: mas
1: ele.
0: Mas o que eu falei é o que você sente ou foi apenas uma impressão errada minha?
1: Olha, assim, eu não me culpo, o que eu sei, padre, é que
0: pode, padre, falar. Fala, filho. Oi.
1: Eu me preocupo muito, sabe, padre?
0: Entendi.
1: A questão não é me culpar, porque realmente culpa mesmo eu não tenho quanto a isso. Infelizmente, na época que ele era novinho, ele passou a ter isso.
0: Entendi.
1: Meus pais também, quando eu cheguei aos meus 8 anos de idade, eles se separaram e essa carga acabou caindo totalmente.

0: bastante para cima da minha mãe.
1: Entendi.
0: E hoje eu estou com 44 anos, minha mãe sempre quando precisa de mim, ela me chama. Entendi. E eu vou lá para ajudá-la, porque ela tem que pegar os medicamentos do meu irmão, ele toma muitos medicamentos para poder controlar. E por ele também tem problema nos ossos, ele não pode estar andando muito. Aí ela me deixa olhando ele para que ela possa sair.
1: Você quer me deixar os nomes, por favor, de oração?
0: Sim, o nome da minha mãe é Vera Lúcia Campos da Silva.
1: Sim.
0: Do meu irmão é Rafael Campos Leite.
1: Tá.
0: E o meu é Daniel Campos Leite.
1: Mais alguém você quer deixar em oração?
0: Bom, a minha irmã, graças a Deus, também filha, irmã de mãe e de pai, ela não tem esse problema de saúde, mas eu quero colocar ela em intenção também, Raquel Campos Leite Fernandes, ela é casada também.
1: Tá.
0: Meu cunhado se chama Jonas Adriano Fernandes e meus três sobrinhos, João Felipe Campos Fernandes, Ana Clara Campos Fernandes e Maria Helena Campos Fernandes.
1: Que Deus abençoe. Tá bom, eu anotei, Daniel. Tá bom?
0: Tá bom.
1: Deus abençoe. Brasília, Distrito Federal. Rádio Nova Aliança FM, Arcebispo Dom Paulo César Costa, Cardeal Arcebispo de Brasília. Escute esse testemunho rapidinho, por favor.
2: Aqui é Lady Dayane, da cidade de Caririaçu, Ceará. Hoje venho dar meu testemunho.
1: Sim.
2: Plena novena de São José de 2026. O testemunho da libertação do vício do álcool e das drogas na vida do meu irmão José Anderson, que por muitos e muitos anos a gente vem rezando,
1: louvado
2: fazendo a novena
1: Deus.
2: De São José. E de novena em novena a gente alcançou a graça em Jesus das Santas Chagas também. Então hoje eu venho aqui agradecer a São José, Jesus das Santas Chagas e todos os santos de todas as novenas que durante esses anos todos a gente rezávamos. E hoje, dia 13 de março de 2026, faz 2 anos que meu irmão está livre do álcool e das drogas. Obrigado, São José. Obrigado, Jesus das Santas Chagas. Que Deus abençoe o Senhor.
1: Amém. Eu vou para o intervalo e volto já. Volte comigo.

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0: testemunho foi a Lady Daiane de Cariariaçu, Ceará, Dom Magnus Henrique Lopes, da Diocese de Crato. Hoje, aniversário de Patos de Minas, Minas Gerais, completando 134 anos, onde temos a TV Evangelizar, canal 15.1. Rádio Irmã, AID, Produções FM, La Paloma, Paraguai. Cultura de Paranavaí FM, minha saudação Paranavaí. Rural FM, Baraúna, Paraíba. Única FM, Guimarães, Minas Gerais. TV Evangelizar, canal 51.1. Itumbiara, Goiás. E Mix Telecom Mineiros, Goiás. Amado povo de Deus, hoje é o último dia, você pode mandar seu pedido de oração 0800-410-6060-41, 3221-6060. E deixarei aqui no, em Fátima, onde iremos celebrar. Mas hoje, último dia sobre o Espírito Santo, a semana do Espírito Santo, a catequese. Viver um novo Pentecostes. Viver um novo Pentecostes significa abrir o coração para que o Espírito Santo continue a agir hoje, renovando a vida, a fé, a missão de cada cristão. Assim como aconteceu com os apóstolos para anunciar o Evangelho, também somos chamados a permitir que ele transforme nossa fraqueza em coragem, nossa dúvida em confiança. Um novo Pentecostes acontece na vida diária da igreja e dos fiéis. Pela oração, o Espírito Santo nos ajuda a rezar e conduz o nosso coração ao encontro com Deus. Pelos sacramentos, especialmente o batismo, a crisma, recebemos a graça que nos faz filhos de Deus, nos fortalece. Assim, viver um novo Pentecostes é permitir que o Espírito Santo renove a nossa fé, nossa esperança, nossa fortaleza e nos envie em missão. Ele, o Espírito Santo, Pentecostes, não é apenas uma lembrança do passado, mas uma presença viva, contínua, transformando as pessoas pela graça de Deus. Em Romanos, capítulo 8, versículo 22. O Espírito vem em auxílio de nossa fraqueza, pois não sabemos orar como convém. O batismo e crisma, por excelência recebemos o Espírito Santo. Arrependei-vos e recebei o Espírito Santo. Atos capítulo 2, versículo 38. Reze comigo. Vinde Espírito Santo, enchei os corações dos vossos fiéis e acendei neles o fogo do vosso amor. Enviai o vosso Espírito e tudo será criado e renovareis a face da terra. Espírito Santo, obrigado, porque toda a palavra é inspirada por Deus. Segundo Timóteo, capítulo 3, 16. Depois, diz, segunda carta de Pedro, que os homens falaram da parte de Deus, movidos pelo Espírito Santo. Que o Espírito Santo, como diz o Catecismo da Igreja Católica, é o autor das Sagradas Escrituras. O Espírito Santo é o autor da Sagrada Escritura. Catecismo 105. Repito, o autor da Sagrada Escritura, o Espírito Santo. Confira, Catecismo da Igreja Católica 105. E agora juntos, vamos para Santa Rita de Cássia.
1: Postiça rosa preferida.
0: Ó poderosa e gloriosa Santa Rita, chamada Santa das Causas Impossíveis, advogada dos casos desesperados, auxiliadora da última hora, refúgio e abrigo na dor, que arrasta para o abismo do pecado e da desesperança, com toda a confiança em vosso poder, junto ao coração sagrado de Jesus, a vós recorro no caso difícil e imprevisto que dolorosamente oprime o meu coração. Diga qual o seu pedido.
2: E no silêncio
0: obtenha a graça que desejo, pois sendo-me necessário, eu a quero. Apresentada por vós, a minha oração, meu pedido, por vós, que sois tão amada por Deus, certamente serei atendido. Dizei a Nosso Senhor que me valerei da graça para melhorar a minha vida, os meus costumes, e para cantar na terra e no céu a divina misericórdia. Santa Rita das causas impossíveis, rogai por nós. Santa Rita das causas impossíveis, intercedei por nós. Santa Rita, rogai por nós. Espírito Santo de Deus, é véspera de Pentecostes. Tal como chamas de fogo recaia sobre nós e dai-nos uma porção redobrada de bênção, Senhor. Vem, Espírito Santo, sobre todos nós, e que essa bênção possa fazer arder nosso coração de desejo por Deus. Divino Espírito Santo, que toda a igreja celebre este novo Pentecostes, que todas as comunidades, capelas, que todos os grupos, movimentos possam sentir o fogo do teu Espírito abrasar nos corações, para que de fato sejamos missionários, para que de fato sejamos testemunhas vivas do teu Santo Evangelho. Que esse Espírito Santo recaia sobre nós, reavivando mais e mais o nosso amor por ti. O Senhor esteja convosco, Ele está no meio de nós. Abençoai a água, a roupa dos enfermos, as fotos de família. Por intercessão de Nossa Senhora do Carmo, São Pio de Pietrelcina, nos méritos das Santas Chagas, Pai, Filho e Espírito Santo. Amém. E eu me despeço com um clipe inabalável. Passe para os amigos, para as amigas, essa música que é fortíssima. Evangelizar é preciso.
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0: as botoneiras, não tem mais volta.
1: Verdade. Uma vez aquecido aqui a máquina eletrônica, que estamos chegando, José Augusto e...
0: José Miguel!
1: Olha, sabadão chuvoso em Santo Antônio da Platina, temperatura de 13 graus centígrados, ô louco! Temperatura depois dessa chuva que tá caindo aí, mansa, serena, né? Mas atrapalhando, por exemplo, o andar da carruagem na feira. Mas o pessoal de lá, muito religioso, muito espiritualizado, muito do bem, muito cristão, é, sem dúvida nenhuma, sabe que... essa chuva, ela mais beneficia do que ela atrapalha. Ela traz muito mais alegria do que tristeza. Agora, dá uma quebradinha no movimento da feira. Mas daqui um pouco a terra tá molhada, lá vem nova produção e a gente vai ter momentos muito mais felizes. Um abraço aos feirantes da cidade. Ainda lá em meio à chuva até meio-dia. Marcando presença com a gente, né, Zé Miguel?
0: Vai, marcando com a gente. Inclusive tem muito rádio ligado, coxado lá na feira, no último volume, ouvindo melhor o Manhã Regional.
1: E eu gostaria...
0: O nosso bom dia pra todos os feirantes e pra todo mundo que tá ouvindo.
1: Eu gostaria que você mandasse aqui um alô pra nós através da escrita. Escrevam, fica mais prático, mais objetivo. 996484765. Salve o WhatsApp da sua difusora FM aí. Vem pra cá, peça a música.
0: Peça mas... sucesso animado, porque o clima tá chuvoso, mas a gente não pode deixar a peteca cair. Tem que ser uma manhã animada e divertida.
1: Isso, faça o pedido musical seletivo aqui que a gente vai tocar, tá bem? 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
0: 11:10.
1: Repita.
0: Bom dia para você. 11 horas mais 10 minutinhos.
1: Então vem. Seja protagonista do pedido musical. Bom, escreva pra gente tocar, tá? Escreva pra gente tocar. De repente tem alguém pedir. Se for um pedido musical, eu não sei. É que no áudio a gente não sabe o que vocês estão fazendo.
0: É, o que vai falar, né? Mas vamos deixar pro próximo bloco.
1: É.
0: Daí
1: se
0: a gente
1: você tem uma música de abertura
0: ar,
1: legal, então abra o programa.
0: Eu já tenho.
1: E pronuncie aqui pra nós como ele deverá ser à medida que você já abra o programa e inaugure com esta música.
0: Então, Zé Augusto, antes de inaugurar com essa música, diga, eu tenho uma coisinha pra falar.
1: Fala.
0: Lembra
1: o que você quer.
0: Semana passada, a gente terminou falando sobre música gaúcha?
1: Sim,
0: lembro. O sucesso da música gaúcha,
1: sim.
0: Que você queria ouvir uma gaúcha?
1: Opa.
0: Então vamos abrir com uma música gaúcha. Vem chegando pra cantar pra nós, Gaúcho

0: tão gostoso, Zé Miguel. Você fez legal, cara. E vou te contar um negócio. Tem gente que fez a leitura do que você ia tocar, viu? Incrível. Uma pessoa que antes de você falar que música você ia tocar de abertura, né? Essa música gaúcha aí. Alguém não me pede um musicão aqui também, rapaz? Daqui um pouco nós vamos dar sequência.
1: Daqui a pouco vamos tocar, é. Já tá programado.
0: Aí a gente gosta, aí a gente...
1: Aí é bom, aí entra no clima,
0: opa,
1: né?
0: Opa, aí a gente fica muito feliz. Ô, feliz maravilha. 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O Rosinei tá na área, mas tem mais algumas pessoas aqui participando conosco, além, evidentemente, de alguém que pede uma música. Bom, o Paul do Monte Real tá ligado, um grande abraço, bom dia pra ele. Um grande abraço pra dona Tereza Toledo. Tereza, vamos escrever, Tereza. Daí eu tenho aqui o Carlos Roberto Rodrigues, Jundiaí do Sul. Tô ligado, Zé. Valeu, seu Carlos.
1: Um abração, Carlos.
0: Isso. Bom dia, José Miguel, José Augusto.
1: Bom dia.
0: Ó, uma sombrinha aqui com bastante chuva e tal. Quem é? Val Rosa
1: do Brasil.
0: Mas pera lá, me ajuda a interpretar aqui. Será que alguém dançando?
1: É alguém dançando.
0: Desculpa, Val. É desculpa, um brasileiro pra mim aí. Val Rosa Brasil.
1: Val Rosa do Brasil.
0: Opa. O cara já meteu duas bandeiras.
2: Brasil!
0: Já mandou duas bandeiras. Já esculhambou comigo, Ró.
1: Sabe o que que é? É a Val Rosa do...
2: Brasil!
0: Deus, que estreia na Copa do Mundo daqui uns dias, né, rapaz?
1: Dia 13.
0: Lá vai, Brasil.
1: Dia 13 é o primeiro jogo.
0: Contra a esquerda, bola pra Vinícius Júnior. Vinícius tocou pro meio, empurrou no comando, vai pintar o gol do Brasil, pintou, tocou, é gol!
2: Brasil!
0: Neymar, gol!
2: Brasil!
0: Neymar pro Brasil, acaba o jogo, Brasil 1-0, o Brasil estreia bem. Gostou do gol do Neymar, meu querido Zé Miguel?
1: Bom demais, Zé Augusto. Ei, mas sabe o que que é isso?
0: O que que é isso?
1: Uma maravilha que o Brasil vai estrear justo no feriado aqui em São Antônio.
0: Você viu, cara?
1: Olha,
0: é verdade.
1: Que maravilha, 13 de junho.
0: 13 de junho.
1: Brasil estreia com o jogo às 19 horas.
0: 13 de junho? 13 de junho, quero o quê?
1: Sábado.
0: Num sabadão?
1: Sabadão.
0: Feriado.
1: Dia do nosso padroeiro, olha que coisa.
0: Olha, e dia 12 de junho, dia dos namorados.
1: Então, o romance estará no ar.
0: O romance começa logo na sexta, emenda sábado com 13 de junho, com o jogo da seleção brasileira. Neymar Júnior! 1-0 pro Brasil. Bem, o detalhe é o seguinte, hein? Ó. Rosinei do bairro Pinheirinho, Jaboti. Tá lá em Jabuti.
1: Fala, Rosinei!
0: Ele fala, sabe o que ele fala?
1: O que que ele fala?
0: Bom dia, José Augusto. Bom dia, Zé Miguel. Tô passando aqui pra confirmar a audiência.
1: Ótimo!
0: Rosinei do Pinheirinho, município de Jaboti.
1: Alô, jabutienses! Obrigado pela sintonia.
0: Vamos ver se você conhece. Que fruto é esse, Zé Miguel? Vamos ver se é porreta, meu. Um menino inteligente. Vamos ver se você é do tipo que não é Nutella. Vai. Seu menino de 18 anos,
1: eu
0: inteligente.
1: Eu, 17. Tá me chamando.

0: de velho.
1: Olha aqui, ó. Não, tô querendo que você... Se você não é Nutella. Olha aqui,
0: isso
1: ó.
0: Isso eu acho que não.
1: Então vai. Que fruto vai. É esse?
0: Eu acho, pelo vai. Que eu tô vendo... Maracujá?
1: É, acertou!
0: Aê!
1: Aê!
0: Aí,
1: menino
0: ó.
1: Menino sabido. É que o maracujá da produção lá do...
0: E tá bonito, hein? Tá bonito. Tá. 15 maracujá. Bonito, gostoso, lindo, grande.
1: Lindo. Todas as cores. Tem um meio verde, tem um mais amarelinho. É. Tem um roxinho. É o que tá bem madurinho. Esse aqui, quem tá mandando é o Rosinei, lá do Pinheirinho, município de Jaboti.
0: Alô, Rosinei!
1: Ei, nunca foi tempo tão importante pra se tomar maracujá como nos tempos de hoje, hein, o Rosinei? O povo anda nervoso demais, né, Rosinei? Que é isso, rapaz? Olha aqui, ó. Assim é bom, é garoto. Deixa eu ver aqui, ó. Célio Dionísio.
0: Alô, Célio!
1: Célio do Bela Manhã.
0: Ele gostou do modão do Gaúcho da Fronteira. Gostou. O Adeus, Mariana.
1: E daqui um pouquinho nós vamos tocar desse cara aqui, ó. Pra deixar vocês mais animados. Se vocês gostaram do Adeus, Mariana, imagina essa aqui, quer ver? Que alguém pediu pra
0: eu
1: nós.
0: Eu já vi, agora. Tá aqui, ó.
1: Tá aí?
0: Foi o nosso então, amigo.
1: Manda, deixa ele falar.
0: Não, deixa é ele que falar. Ele escreveu.
1: Não, então, ele escreve e depois a gente completa.
0: É o Natalino Bueno.
1: Vai lá.
0: Olha lá. Ele mandou, fala com nós, Natalino. Cadê? Fala, filho. Fala.
2: Bom dia, José Augusto. Bom dia, José Miguel. Peço pra vocês tocarem pra nós a música Chora, Chora, Carolina.
0: Boa,
2: eu sou o Natalino Bueno, aqui de Conselheiro Mairink. E ofereço essa música para todos que gostarem. Se vocês me atenderem, meu muito obrigado.
0: Claro que vamos atender, já tá programado sucessão aí.
1: Ué, você toca uma da Chora Mariana, ele me vem com...
0: Não, Adeus Mariana.
1: Adeus Mariana, e daí vem essa aí.
0: Chora Carolina,
1: rapaz,
0: Emílio e Eduardo.
1: Quem que não quer? Tem que não quer musicão desse jeito, né?
0: E já tá no ar, já tá aqui. Já tá aqui na lista.
1: Quer dizer, tá na lista pra gente colocarmos no ar. Tá no hall das
0: tá
1: tocáveis.
0: Tá no hall, já é próximo.
1: No hall das tocáveis. Chora Carolina, alguém aqui que... Ah, o rapaz que havia pedido ali.
0: É,
1: tocando,
0: o rapaz,
1: né?
0: Que havia pedido, já atendemos.
1: Mas já tinha alguém que tava pedindo.
0: Outros também pediu, olha aí, ó. É. Dois, ou seja, igual no programa do Antônio Jacó, não, pediu Natalino. Dois, vai pra tela.
1: É, o Natalino mesmo aqui que havia pedido. A gente só tá reconfirmando.
0: Vai.
1: Mas aí fizeram um áudio aqui de 1 minuto e 6, depois a gente vê o que é.
0: Depois a gente vê, porque come muito tempo da gente.
1: É, o Zé, José Augusto, Zé Miguel,
0: nós,
1: bom
0: nós
1: dia.
0: Nós dois, vai.
1: Quero ouvir Zé Américo e Americano, a música Beija-Flor. Zé Américo e Americano?
0: Meu Cristo,
1: eu,
0: vamos ver, Beija-Flor.
1: Eu, hein? Cida Amador, Cida, se fosse Cida, se fosse a Cida profissional, você daria uma dica pra nós, né? Como é que canta, por exemplo, a música Zé Américo e Americano, a música Beija-Flor? Hein? Daí vamos ver. Bom, vamos fazer o seguinte.
0: Vamos
1: dar uma acelerada aqui pra gente poder atender bem as pessoas,
0: vamos,
1: não é verdade?
0: Vamos acelerar, vai.
1: É.
0: Vamos
1: mandando também, dinâmica. Mandando também pro pessoal que tá curtindo a gente lá em Ribeirão do Pinhal, nossa FM 102.3 Ribeirão
0: Alô,
1: do Pinhal.
0: Alô, Ribeirão do Pinhal.
1: Vila Almeida. Luciana Santos, oi Luciana. Ela ouve o programa todo dia do José Augusto. Adoro o seu programa. Muito obrigado, querida. Muito obrigado. Terra bonita, terra boa, tua terra, viu, Luciana?
0: Terra de povo bom.
1: Luciana, muito trabalho José Augusto realiza aí, você acredita? É venda de imóvel, é avaliação de imóvel, o pessoal da classe média, o pessoal mais simples, o pessoal do sítio, tô sempre aí. Ô cidade boa, né, Luciana? Ribeirão do Pinhal é um doce. Por isso que o doutor João Henrique Sanches voltou de Curitiba pra Ribeirão do Pinhal, a terra dele, pezinho vermelho daí, pra medicar aí o povo de vocês. O irmão do Cicão, do professor Cícero. É João Henrique. E um médico maravilhoso, né, querida? Vamos que vamos?
0: Vamos que vamos, já temos duas na lista.
1: 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Mirando na tela,
0: chora, chora, Carolina.
1: Ah,
0: vai,
1: mas então chora.
0: Eduardo chegando.
1: Melo Travesseiro, Carolina.

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11h37, notas de falecimento. Funerária Santo Antônio informando duas notas de falecimento. A primeira, o falecimento e com profundo pesar que noticiamos, do senhor Oswaldo Cândido da Silva. Ele faleceu em Londrina no dia de ontem, aos 78 anos de idade. Ele era morador da Vila Coelho,

0: sepultado. Outra nota de falecimento, atinente também da funerária Santo Antônio, informa pesarosamente o falecimento no dia de ontem também do senhor Atílio Feliciano, 83 anos de idade. O senhor Atílio era morador do bairro Colina Verde, lá perto lá do Bela Manhã, do Colorado. O corpo dele está sendo velado lá no velório Santo Antônio e hoje, 4 da tarde, sai do velório para ser sepultado. O cemitério ainda está para ser definido. Creiamos até que deva ter sido já definido, mas o pessoal não nos informou. Mas a gente tem, ou como oficial, o falecimento do seu Atílio Feliciano, 83 anos, e o corpo dele está sendo velado lá no velório Santo Antônio. Anote com a gente, 11h38.
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0: 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Gente que interage com a gente, José Miguel.
2: Isso mesmo, José Augusto. E como eu sempre falo, chuva de mensagens esverdeando o nosso WhatsApp. Ô, povo bom, muito obrigado pela sintonia de cada um de vocês.
0: 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Lá da Beira Rio. 11h41, olho na tela.
2: Olho na tela, Zé Augusto.
0: Gente que interage com a gente?
2: Com certeza.
0: E quem tá aí pra falar com você? Vai lá.
2: Vai. Pra falar com a gente?
0: Sim.
2: Tem aqui mandando um oi. Aqui, ó.
0: Quem?
2: A nossa amiga Ana Paula, nossa querida ouvinte Ana Paula, sempre na sintonia também. Quem tá aí do teu lado, Zé Augusto?
0: Do meu lado, a Neiva Queiroz, que entrou naquela música Chora, Chora Carolina. Ela falou, Zé, manda eu de carona aí e tal. Então nós mandamos, viu, Neiva?
2: Mandamos então, pro senhor também, filho.
0: Então já estamos traduzindo o que você havia dito pra nós. Claro, muito obrigado você pela audiência, Neiva.
2: Obrigado, Neiva.
0: E do teu lado?
2: Do meu lado tem gente chegando pra falar com a gente, Zé Augusto.
0: Ah, é?
2: Pra soltar a voz.
0: Então deixa falar.
2: Pode falar?
0: Pode,
2: então
0: deve.
2: Então fala com
0: deve.
2: Nós, filho. Vai, solta a voz.
3: Eu, José Augusto, e essa chave é chave de moto.
0: Que?
3: A pessoa perdeu.
2: Oi?
3: Beleza?
2: Como é que é o esquema?
3: De bom.
2: Uepa.
0: Entendi nada. Tem alguma coisa antes aí?
2: Antes não,
0: será
2: tem
0: que
2: é depois.
0: Aquele dos 56
2: tem depois,
0: segundos?
2: Tem depois, ó.
3: Bom dia, meu amigo José Augusto. Bom dia, meu amigo José Miguel. Estou aqui na Aparecidinha, ouvindo o programa de vocês. Por sinal, muito bom.
2: Obrigado.
3: E gostaria de ouvir uma música com Rafael, Cara de Bobo. Se vocês me atenderem, muito obrigado. Eu, José Augusto, ontem eu ouvi no finalzinho do programa do Antônio Jacó, ele anunciando que tinha uma pessoa que perdeu uma chave. E essa chave já tá aí na rádio. Se essa pessoa, porque eu não sei se foi você ou foi o Rafa Red que anunciou.
0: Deve ter sido o Rafa, deve ter
3: chave.
0: Sido ele.
3: Foi. E ontem, no finalzinho do programa, o Antônio Jacó falou que essa pessoa perdeu a chave.

0: na procura dela, e essa chave tá aí na rádio. Aí se essa pessoa que perdeu não procurou aí ainda e não pegou, aí você faz favor a você, hein? Essa pessoa.
1: Valeu, tá joia.
2: E ele diz que é chave de moto, né? É esse aí que depois completou com chave de moto, certo?
1: É, esse mesmo.
2: Então tá.
1: É, falou o contrário, mas tudo bem.
2: Muito bem, vamos lá. E 102.3, a mais ouvida, tem mais gente que interage com a gente?
1: Tem mais gente que interage com a gente, tem mais gente que solta a voz, inclusive.
2: Sim, sim. Quem é que tá falando aí conosco?
1: Quem tá falando conosco é o nosso querido ouvinte Luiz Carlos. Mas não é o do Raça Negra, não.
2: Não é
1: o Luiz Carlos.
2: Vai lá, então manda
1: um abraço pra você, Luiz Carlos.
2: Tá. Japira, a gente já falou que tem gente de Japira curtindo o nosso programa.
1: Já, exatamente.
2: É, o pessoal que diz que... Ah, quer ouvir a música... Se você já tocou, tudo bem. Eu devia estar ausente aqui. A Mão do Tempo?
1: Não, é a próxima que tá na lista.
2: A próxima? A Mão do Tempo, quem tá pedindo é Ivone.
1: Que dá pra rodar, inclusive.
2: É, Ivone, deixa eu ver de onde que ela é. É Ivone, ela tá pedindo A Mão do Tempo. Mas enfim, é a Japira. Sou de Japira.
1: Ela é de Japira.
2: Daí a gente também mandou um recado aqui pra Ribeirão do Pinhão, lá pra Vila Almeida, né? Onde se encontra a Luciana Santos.
1: Alô, Vila Almeida!
2: Ela disse que ouve o nosso programa todo dia, não é verdade? Daí ela tá falando aqui, verdade, o nosso médico João Henrique Sanches, muito querido aqui em Ribeirão do Pinhão. Muito querido aqui em Ribeirão do Pinhão. Ó, 9 segundos pra alguém que mandou uma mensagem, o Paulo.
1: O Paulo, cadê o Paulo?
2: Ele deve estar pedindo uma música.
1: Vamos ver, cadê o Paulo?
2: O Paulo mandou o recado e o telefone.
1: Mas
2: dele,
1: o Paulo é aquele um que mandou da chave da moto lá. E ele já pediu uma música,
2: é?
1: Cara de Bobo.
2: Ah,
1: inclusive,
2: tá.
1: Cara de Bobo já tá na lista do rock
2: também?
1: Que vão ser tocadas.
2: Ah, então joia. Então já temos duas pra ser tocada.
1: Três.
2: Ah, muito bem.
1: Tocamos duas agora e deixamos uma pro próximo bloco, pode ser?
2: Daí tem a pessoa que pediu aqui, Zé Augusto Zé Miguel, quero ouvir a música do Zé Américo Americano, a música Beija-Flor. Com
1: não
2: essa,
1: temos não tem na essa programação. Música. Temos, não achamos tem. Aqui no Google, no YouTube, mas não temos na programação e a gente não pode tocar, né?
2: É.
1: Por causa de direitos autorais.
2: Isso. Desculpa lá, porque a gente faz o que tá na programação, tá bom? Ninguém aqui é radical, não é nada, mas aí tem que passar pelo crivo da direção artística, tá entendendo? Mas tudo bem, deixa eu ver aqui. É alguém que tá na área, tá na nossa programação. Quem que é mesmo?
1: Quem que é?
2: Do telefone. É o Luiz Carlos. O Luiz Carlos já mandou um recado pra ele?
1: Luiz Carlos já.
2: Do 6248 final?
1: Exatamente, já mandamos. Ele mandou áudio. Fala com nós.
2: Mandou áudio, é verdade.
1: Ele mandou 3 áudios aí.
2: Então tá, vai, solta o primeiro áudio dele, né?
1: Pode soltar o primeiro?
2: Pode,
1: então fala
2: pode,
1: com
2: sim.
1: nós. Vai, Luiz Carlos, você que não é do Raça Negra,
3: mas
1: fala. Fala.
2: Oi.
3: Zé Augusto, quem tá falando aqui é o Luizão. Roda uma música pra nós aí.
1: Ah, bom.
2: Tá, vamos pode deixar que
3: seu
2: eu vou
3: bom
2: tocar.
3: Dia, Zé Augusto.
1: Vamos botar, vamos colocar uma música.
2: Vamos ser um musicão pra você aqui. Viu?
1: Aí, valeu.
2: Bom, gostaria do número de restaurante. Bom, hoje o pessoal da portaria não tá aqui, tá? Sabe o que você faz? Número do restaurante que você falou aqui, mini stop... Você entra no Google aí, dá um Google aí, dá uma olhada lá, tá? Você poderá ver. É, nós também podemos, mas aqui é sair um pouco do nosso roteiro aí. Qualquer coisa em off a gente pode atender prestando esse tipo de
1: prestação
2: serviço.
1: Prestação de serviço.
2: É, essa utilidade pública. Deixa me ver. É, tem mais audiência, tem mais gente participando. Bom, isso aqui já foi.
1: Já foi.
2: Hoje o São José...
1: A Anete.
2: O padroeiro do Colorado, São José, está lá no laboratório da Vila Rica, de prótese LG, do Lucas e da Elaine. Lá na rua Pasqualito Duarte Reale, da Vila Rica. E eu acho que essa rua de 3 ou 4, uma coisa assim. Lá na Vila Rica. Grande abraço a vocês aí, viu? Isso. Também fica aqui o nosso carinho pra Lavínia de Oliveira Gomes.
1: Alô, Lavínia!
2: Que é a filhinha do Lucas e da dona Elaine. Mais alguém participando? Diga lá.
1: Mais alguém participando? José Augusto e José Miguel, vocês são demais. Manda um abraço pra mim aqui, professor Guiel. Professor Guiel tá na sintonia. Foi meu aniversário e da minha filha Milena, dia 21 de maio, agora 38 aninhos, ele fez, olha só.
2: Oh, parabéns, professor.
1: Ele
2: parabéns.
1: Tá na escuta lá em Guapirama. Alô, galera de Guapirama. Obrigado pelo carinho e pela audiência de sempre.
2: Deixa o nosso carinho para a sua filhinha Milena, viu, professor Guiel? Tá bem? Tá certo.
1: Tá ótimo.
2: Muita gente participando. Tem mais. Quem tá aqui? Tem mais Jacarezinho na área, é? Jacarezinho.
1: Tem, Jacarezinho na área.
2: Jacarezinho, quem tá lá? Quem é o... Quem tá na programação chamando a atenção da gente aqui é o... Luizinho! Luizinho de Jacarezinho. Não foi meu vizinho, mas também não foi meu padrinho, né? E ele gosta de um dizerzinho e tomar um golinho. Ó, Luizinho, vou te contar uma coisa, Luizinho. Deixa um pouquinho. O menininho aqui, viu? Ó, ô Zé, eu tô no puxa-cana, ouvindo você na usina Jacarezinho.
1: Alô, usina Jacarezinho.
2: Sabe o que ele tá pedindo?
1: Milionários é rico.
2: Você conhece a música aqui? Toca caminhão.
1: Caminhão é assim. Caminhão é assim. Eu tô procurando aqui na nossa programação, mas acho que...
2: Eu achei que... queria pedir aquela... Nesta longa estrada da vida...
1: Mas ó, nós temos essa música Caminhão é Assim.
2: Tem?
1: Mas é com João Mineiro e Marciano.
2: Ah, opa, Caminhão é assim.
1: Caminhão é assim, João Mineiro e Marciano.
2: Eu acho que é João Mineiro e Marciano, hein, Luizinho? Luizinho!
1: Ei, Luizinho!
2: Ah, Luizinho! Então é João Mineiro e Marciano mesmo, o caminhão é assim. É linda essa música, viu?
1: É? Já ouviu?
2: Opa! Tocava muito João Mineiro e Marciano quando eu fazia Vale do Sol.
1: Faz tempo em cima, ainda lembra?
2: Oh, você não, nem, pensa, nem imaginava em nascer.
1: Nossa senhora, é pré-histórico,
2: rapaz,
1: então.
2: Rapaz do céu! Não, também nem tanto, né?
1: Dinossauro da rádio.
2: Pode contar. Era no início da Vale do Sol. No início.
1: Creio.
2: Eu fazia o sertanejo à tarde lá. E vou te falar, hein? Era DJ numa época muito mais difícil que essa do computador, acredita?
1: É, porque hoje é só... É igual jogar Lego, né? Você só coloca ali as peças.
2: Mas como eu sou daquela época lá, arcaica...
1: Da época do disco de vinil.
2: Ah, vitrola. Exatamente. Das cartucheiras, das cacetas que fala.
1: O cara tinha que pegar o disco do artista e ir mudando as faixas pra pegar a faixa que o cara queria. Era dois aparelhos, né?
2: Os boletins do Arão Dias, da parte do boi, da hora do boi. Era tudo feito numa fita de rolo, tá? A gente tinha que dar conta daquilo, tocar música, correr, pegar a música do pessoal na discoteca, disco, voltar o vinil que era preso no elástico. Rapaz, eu fazia tudo isso, era tudo trivial, tudo braçal. Hoje não, né? Poxa, dá um clique aí, acerta a casa.
1: Dois cliques aqui já.
2: Pronto. E bom, você vai escutar depois o caminhão é assim? Você já tem três pra tocar ou duas?
1: Quatro.
2: Quatro?
1: Quatro.
2: Então vamos tocar.
1: Vamos
2: é tocar. Agora.
1: Vamos girar então, vamos de música, que senão não vai dar tempo.
2: Toca, sem
1: então vai.
2: Então vai, 11h50.
1: Reló, a mão do tempo, vamos lá. Tchau, Carreira e Pardinho chegando.

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0: 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Bom, vamos com os destaques interessantes por aqui nos nossos jornais, bem rapidinho para você.
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0: Financeiro. Por que os investidores estrangeiros começaram a tirar dinheiro do Bolsa Brasileira? Por quê? Esses são os principais destaques de capa da Gazeta do Povo do Paraná. Bem, e ainda, se você está sintonizado por aqui, saiba, em destaque, Mendonça autoriza volta de Vorcaro à sala especial da Polícia Federal. E esse também é um dos destaques da Gazeta do Povo. E ainda, Trump diz que guerra com o Irã será resolvida em breve e que país nunca terá uma arma nuclear. Está brigando para que não se crie arma nuclear lá também, no Irã. Porque ao derredor do Irã lá se fala muito dessas bobagens. Arma nuclear, pelo amor de Deus, é covardia. Uma vez uma dessas sendo deflagrada, já viu, né, o que acontece, o estupim de um trem desse aí. Acaba com metade do planeta, ou dá para ser pessimista, né? Estudantes em greve e oposição se une para ir para cima de Tarcísio Freitas, o governador de São Paulo. Bom, no Estadão, Estado de São Paulo, traz manchetes de capa. Deixa eu ver uma manchete bem legal aqui do pessoal. Do Estadão. Em destaque, pergunta real sobre o fim da escala 6x1. Haverá ganho de produtividade? Itapema, em Santa Catarina, vai alargar a orla da praia para ter o metro quadrado mais caro do país. Investimento é de 60 milhões de reais e deve estimar lançamentos imobiliários de alto padrão na cidade. Itapema, onde o Neymar Júnior, tem lá prédio. E também tem na Avenida Atlântica, em Balneário Camboriú, lá naquele prédio de 300 metros de altura, o maior da América Latina. Anote aí, 12 horas e 11 minutos, 12 e 11.
3: Aê!
0: 72.3, trazendo informação. Hoje a Platinense joga. A Platinense joga e vai ser fora de casa contra o Seleto. O time que ganhou aqui dos caras de 5-2, agora joga na casa do adversário. Vai ser na cidade de Maringá. Vamos pra cima, Platinense. Sai com resultado positivo, já está classificada para outra fase e com uma campanha invejável. Professor Diego Vieira destaca a agenda esportiva em Santo Antônio da Platina com competições em várias cidades do Paraná. Tá no site. E o NP Diário de capa tem: em Jacarezinho, delegado palestra às praças do 2º Batalhão de Polícia Militar. Né? E esse é o principal destaque. Ainda, Unopar abre inscrição para vestibular. NP Diário. Anote aí, 12 horas e 12 minutos. Você tá ligado na 102.3.
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0: Aqui na 102.3, hoje tem um grande jogão de futebol pelo Campeonato Brasileiro da competição, da Elite. Jogam no Maracanã logo mais, Clube de Regatas do Flamengo e Palmeiras. Quero arriscar um palpite aí, meu querido o José Miguel. Você arrisca um palpite?
3: Palmeiras contra quem?
0: Contra o Flamengo, cara.
3: Palmeiras contra Flamengo?
0: Nossa, no Maracanã, é mole, cara, um negócio desse?
3: É difícil, porque se você dá um palpite, às vezes um lado fica...

0: Lixo, outro não.
1: Não, mas o que passa de
0: palpite? Não,
1: diga lá.
0: Eu tenho meu palpite pessoal, mas acho melhor guardar pra mim. Mas eu só vou falar uma coisa. Que, por exemplo, o Palmeiras, ele não vem vindo de um histórico muito bom de jogos, né?
1: Nos últimos não, é verdade.
0: Nos últimos não, ele tem perdendo. Então não sei se vai continuar nesse nível, assim, nesse jogo e nos próximos que virão, né?
1: Pois é, mas veja bem, o Palmeiras ainda é o líder do Campeonato Brasileiro, só tem um outro detalhe a ser analisado. Hoje o Palmeiras tem 35 pontos em 16 partidas, um jogo a mais que o Flamengo, olha só. O Flamengo tem 31 pontos, um jogo a menos. Ele jogando contra o Palmeiras e ganhando, se ele ganhar, ele vai a 34, ele fica a um do Palmeiras. Outro detalhe, mas com um jogo a menos, que o Palmeiras, ao completar a rodada com o Flamengo, de 17ª rodada, ele vai ter 17 jogos jogados contra 16 do Flamengo. Daí o Flamengo colocando o seu número de jogos igualmente do Palmeiras e ganhando o jogo que ele tem atrasado, que ele vai ficar com 16 contra 17, ele vai passar 2 pontos na frente do Palmeiras. Então vai ser um jogaço, vai. Mais um jogaço.
0: Pode,
1: cara,
0: ser bem decisivo.
1: Vai ser maravilhoso. Ser, vai ser demais, hein? Vai ser sensacional.
0: Mas eu não sei, não tô muito otimista por causa do histórico que o Palmeiras vem tendo.
1: Ah,
0: né?
1: Sim. Então, já você deixou uma indireta de que o Flamengo, ainda estando atrás do Palmeiras e ganhando, ficando apenas a um ponto, e depois igualando o número de jogos, poderá ultrapassar 2, você acha que ele é favorito?
0: Eu acho que sim.
1: Favorito.
0: Então, não favorito, mas no sentido de olhar técnica, olhar o histórico.
1: Que ele, se tiver um ganhador, você acha que o ganhador vai ser o Flamengo, é isso?
0: Possivelmente.
1: Então tá. Bom, hoje tem vitória da Bahia, Internacional no Barradão, São Paulo e Botafogo no Morumbis, Mirassol e Fluminense em Mirassol, Grêmio e Santos no Olímpico Porto Alegre, Flamengo e Palmeiras no Maracanã. Amanhã, Cruzeiro e Chapecoense, 4 da tarde, Remo e Atlético Paranaense às 16, Corinthians e Atlético Mineiro às 18h30, Vasco e Bragantino, 20h30, segunda-feira, completando a rodada, no Couto Pereira, no Alto da Glória, em Curitiba tem, Curitiba, 20 horas, enfrentando a equipe do Bahia. Essa 17ª rodada do Brasileirão.
0: Aê, ó.
1: E ainda...
0: É o Brasileirão?
1: Brasileirão,
0: então,
1: da
0: olha
1: elite.
0: Só.
2: Brasil!
1: E ainda pelo Campeonato Brasileiro da Série B, bola rolando. Hoje tem Novo Horizontino e Ceará, em Fortaleza, no Castelão, Fortaleza e Londrina. Juventude e Sport jogando no Alfredo Jacome, no Rio Grande do Sul, lá em Caxias do Sul. Outro destaque para a Série C. Hoje tem Maringá e Santa Cruz, em Maringá, no Willie Davis. Campeonato da Série C. Maringá precisa da vitória. Pela Série D, os paranaenses também fazem parte hoje em Joinville e Santa Catarina. 4 da tarde, Joinville e Cianorte. É jogo bom e o Cianorte defende a liderança do grupo. Tá muito bem na competição a equipe de Cianorte.
0: Aô!
1: Esse é o resumo dos paranaenses, o Campeonato Brasileiro Futebol Feminino. O Fluminense pega no Rio de Janeiro a equipe do Bahia, que vem fazendo uma competição surpreendente. E para finalizar de vez o tópico do esporte, eu trago aqui informações da última rodada, da penúltima, vamos dizer assim, do Campeonato Espanhol de Futebol, onde o Barcelona já é o campeão, mas os times agora vêm decidindo aí, 38ª, é a última, onde vem aí a definição de quem cai, quem se mantém na elite, de quem vai disputar Champions no ano que vem, de quem vai disputar a Supercopa da Espanha ou a Eurocopa. Tudo isso serve para classificação, ou quem evidentemente vai experimentar a segunda divisão do ano que vem. O Real Oviedo já caiu, o Mallorca já caiu, o Girona tem 40 pontos, briga desesperadamente contra o Levante e contra o Elche. Então tá aí essa parada entre essas 4 equipes. Veja bem, o Mallorca com 39 pontos, ó, por incrível que pareça, matematicamente ainda tem um fiozinho de esperança. Se ele fizer um resultado aqui, que haja uma combinação de resultados, o Mallorca, que é penúltimo, pode se garantir ainda, escapar. Que lá na Espanha cai em 3. É? Então hoje cairiam, se não tivesse mais competição. Hoje o Girona, o Mallorca e o Real Oviedo já caiu. Esse não tem jeito. É? Do Mallorca pra cima, todos têm chance de continuar na elite. Ou é a equipe do Osasuna. Osasuna nem tanto mais, porque só tem 5, menos 5. Mas a equipe do Elche, Levante, Girona, Mallorca, pode trocar de posição aí E havia

0: surpresa no final dessa 30ª rodada que acontece, 38ª rodada do espanhol que acontece hoje. Esses são os principais destaques, os outros campeonatos praticamente definidos. Na Itália, com a Inter de Milão campeã, na Alemanha, com o Bayern de Munique campeão, na França, com o Paris Saint-Germain também levantando o escudeto, esses, e na Inglaterra, ali, ainda uma remotíssima chance para a equipe do Manchester City, mas o Arsenal praticamente campeão por lá também, fazendo uma tremenda de uma diferença. Tá aí, são 12 horas e 18 minutos. E hoje à noite, Platinense seleto pelo Campeonato de Futebol de Salão, fora de casa. Aqui em casa, contra esse adversário, a Platinense enfiou nos caras 5-2. Foi o segundo resultado mais apertado, que o primeiro aconteceu na última rodada aí, em casa. Né? No último jogo que nós tivemos em casa. A Platinense ganhou de 4-3 do adversário chato, a equipe do Ivai Porã. Ganhava 2-0. Eles vieram pra cima reagindo, fizeram 2-2, mas a Platinense tratou de lá no final virar quando estava 3-3, 4-3, bem no finalzinho, com o gol do David de falta. O resultado, a Platinense vai com uma moral elevada lá para Maringá contra a equipe do Seleto.
1: E olha só, a Platinense voltou e voltou com tudo, né, Zé Augusto?
0: Voltou. Primeiro, o campeonato foi mais experiência. E cumpriu a meta, que era ultrapassar da primeira para a segunda fase, foi fazer experiência. Gostou da experiência e veio bem montadinho o elenco deste ano, né? Com nas mãos do técnico Weiner, e a meninada está crescendo. Isso que é importante, tem crescido de produção. Ou seja, na medida que aproxima-se da classificação para o mata-mata, para o playoffs, melhor de duas mata-mata, a Platinense chega com os jogadores, além do David, que era o diferencial da equipe, o Tarzan crescendo de produção, os outros meninos lá. Né, os atacantes da Platinense, o Sampaio, o outro atleta da Platinense, que tem o mesmo nome do Sampaio, eu esqueci aqui o nome do garoto, essa meninada tem crescido de produção. Fora a meninada que reveza nesse time da Platinense. Isso é bom, porque a outra fase vai ser dura, pesadíssima. O nível é outro, daí vai ter sorteio para saber quem pega quem. Não vai ser brincadeira.
1: Não.
0: Tá entendendo?
1: É jogo de peste grande.
0: É isso. Augusto. São 12 horas e 20 minutos, hora oficial do Brasil, 102.3, a mais ouvida.
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0: Por acaso, gente que interage com a gente, Zé Miguel?
1: Com certeza, José Augusto, nós temos aqui a nossa ouvinte, a Ofélia Teixeira. Ela tá pedindo sucessão de Bruno e Marrone, Vida Vazia.
0: E nós já completamos a nossa meta aí, eu tenho uma pra trás.
1: Então, nós estamos com duas pra tocar junto com essa.
0: Então,
1: com Caminhão é Assim, João Mineiro e Marciane, Vida Vazia do Bruno e Marrone, e daí fecha.
0: Então tá, então vamos sem perder tempo com
1: Caminhão
0: João Mineiro e Marciano, vai. E Bruno e Marrone.
1: Roda lá, vai, chega, chega, chega o sucesso.

0: Daqui um pouquinho vou fechar as cortinas da nossa programação para abrir as cortinas para o programa da tarde. O Tarde é Nossa especial desse sabadão para você, com a temperatura de 14, 15 graus centígrados, porque apareceu o sol. Se vai chover mais, eu não sei. Tem sol agora? Não? Então não. Ele apareceu para promover nuvens novamente, formar nuvens para cair água novamente.
1: Agora 18 graus de 18? Temperatura.
0: Então já deu uma levada boa com a aparição do sol, né, cara? Isso aí, ó. Abraço mais uma vez para quem ficou curtindo a nossa programação. Lembrando que nós vamos tocar mais uma para arrematar José Augusto e Zé Miguel nesse sabadão especial. Muito obrigado você, que audiência, hein? Quanta música tocamos
1: explodindo
0: hoje, né, Miguel?
1: Explodindo de audiência, 11 músicas tocadas e com a última agora que vai fechar a programação, 12. Record.
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0: 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Bom, era isso. Vamos embora, um abraço, eu volto segunda-feira e o Zé Miguel no sábado que vem.
1: Sábado que vem, com a graça de Deus, estaremos de volta, se ele permitir. Muito obrigado a todos pela sintonia, pela audiência, a todos, cada um, você que nos acompanhou. Um abraço e até semana que vem. Como diria Gustavo Lima, que pena que acabou. Inclusive, vamos terminar com essa, que pena que acabou. Mas semana que vem tem de novo.

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0: até as 4.
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0: muito boa tarde pra você sintonizado, pra você sintonizada em 102.3 do seu rádio. Eu já cheguei por aqui.
1: Já chegou o disco voador.
0: Sou eu, Rafa Regis, RR na área. Bora, bora, bora. Perde tempo não, vamos esquentar esse sabadão maravilhoso de meu Deus hoje. Dia 23 de maio de 2026. Vamos juntos, vamos nessa com a sua participação chegando no 43996484765. Manda, manda. Isso, que nem você faz já de segunda a sexta. Sabadão tá liberado. Manda beijo, manda abraço. Você é aniversariante? Mande o seu recado. Compartilhe com a gente esta data sempre tão especial. Neste exato momento, 17 graus aqui em Santo Antônio da Platina. 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Meio-dia, 45 minutos. Ah, o WhatsApp já pipoca aqui as participações e daqui a pouquinho as primeiras, porque eu tenho que mandar os primeiros sucessos por aqui. Ana Castela, Teodoro Sampaio. Se a casa cair, deixa que cai. A partir de agora à tarde, é toda nossa.

0: Começou, não começou? Sabadô, não sabadô? Então vamos nessa! Muito, mas muito boa tarde, meu Brasil brasileiro. Cadê os aplausos pros ouvintes? Isso, agora sim!
1: Brasil!
0: Muito, mas...

0: garçom, mulher, cerveja e viola. Entre as primeiras que você curtiu aqui numa tarde é nossa. Teve também, pra relembrar, hein? Fazia tempo que eu não ouvia. Luan Santana, Meteoro. E se a casa cair? Isso mesmo, deixa que caia. Ana Castela, com participação de Teodoro Sampaio. E se você participar, deixa que eu dou play aqui na sua mensagem, você que tá apresentando comigo. Boa tarde, é nossa, mas primeiro aqui, mensagens de texto também, porque o Cezinha foi rápido no gatilho. Ele que está lá no Guapé, mandou aqui o seu recado. Alô pra toda a galera. Celina, fala comigo. Fala, Celina.
1: Boa Quatiguá. Tarde, meninos. Tudo bem com vocês?
0: Tudo bem.
1: Gostaria de pedir a música Imagine, com o Fábio Júnior. Essa ofereço às amigas Claudete, Fatinha e Cida. E a vocês também. Essa música é muito linda. Gostaria muito que vocês tocassem. Obrigada. É a Celina de Cotiguá. Um bom final de semana para todos vocês. Beijos.
0: Beijos pra você também, Celina. Obrigado pela participação, obrigado pela mensagem. Eu vou ver se eu tenho aqui, hein, Celina. Celina, preciso ver se eu tenho. Se eu tiver, eu mando pra você. Quem mais? Edson, fala.
2: Boa tarde, rapaz. Aqui é o Ed, tá fazendo short pra cá. Eu gostaria de ouvir a música de Amado Batista e Elias Wagner. Eu fiz minha esposa Rosa, com meus pais no Rio Grande do Sul. Pra vocês aí da rádio, a todos que estão na sintonia. Quando é em Rio do Sul, se der três. Tchau, obrigado.
0: Tchau, obrigado. Eu vou atender você já na sequência, viu, Edson? Obrigado pela participação. Quem mais tá por aqui? Alô?
3: Boa tarde, Rafael.
0: Boa tarde.
3: Eu queria escutar uma música do Felipe Falcão aí, Estrela de Ouro. Ofereço pra vocês da rádio, pra minha mãe, pro meu padrasto, meus irmãos, pra tudo que gostarem da música.
0: Muito bem, um abraço pra você. Já está aqui na próxima sequência. Obrigado, é o Antônio Costa. É isso, Antônio? Falei certo aqui? Valeu demais. Deixa eu ver quem mais tá chegando. Eu tô vendo só assim, ó. Hoje, Santos 1-0. Só podia ser ele, Sidney da Água da Areia. Grande abraço a você, Sidney. Eu tenho que mandar a vinhetinha. Instinto Animal é o sucesso que ele quer curtir com Zé Henrique e Gabriel. Aí, goleada, né, Sidney? Hoje é dia de goleada. Se prepare, então. Quem mais?
4: Ô, Fábio Ré, é o Elinho da Água Branca.
0: Fala, palmeirense.
4: Toca pra nós aonde se nasce o bugio. Ah, eu esqueci.
0: Ah.
4: Vai, Palmeiras.
0: Ah, mas que coisa. Não tinha que lembrar, por acaso. Palmeiras. E hoje, eu quero ter o placar também, hein? Palmeiras e Flamengo. Aliás, Flamengo e Palmeiras, o jogo é no Maraca. Fechando essa rodada, quem? Clóvis Viana? Fala, Clóvis.
5: Alô, Rafael.
0: Alô.
5: Meu amigão, aqui é o Clóvis Surilhão da Chácara França. Muito boa tarde, indico a música.
0: Indique a.
5: O Milagre da Festa, como assim, quando você, para minhas famílias, para todo o Brasil, para a Ivone, para a Nena, para a Beatriz, para a Amanda, para a Ivani, para a Irene, para o Pedro Henrique, para a Nicole, para o Sérgio, também para o Obrigado, e vai, Corinthians, vai. A tarde toda nossa.
0: Boa, assinou, ganha aplausos aqui deste programa. Obrigado, Clóvis Viana, aqui mesmo em Santo Antônio da Platina. Daqui a pouquinho tem mais participações da galera e dá tempo, claro. De tocar sucesso com Amado Batista e Elias Wagner. Sou igualzinho a você. 12:57.

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0: 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Vamos lá, rapidinho no pique pra dar conta da galera. Que foi, Sidney? Que você quer aqui? Corinthians e Galo? Eu vou acertar na mosca. 2-1 pro Coringão amanhã, pode ter certeza. Me cobre na segunda-feira. Pode me cobrar. Ai, ai, ai, viu? Tô numa fase de palpite, Sidney, que tá difícil, viu? Quem tá com a gente também, vamos dar uma passeada lá em Ribeirão do Pinhal, porque eu quero falar com o meu amigo Jair. Alô, Jair.
5: Boa tarde, Rafa.
0: Boa tarde, Jair.
5: Eu, Jair, de Ribeirão do Pinhal.
0: Diga-me.
5: Toca o telefone no ar aí pra mim, Rafa.
0: Já, já, manda já, já.
5: Queria pra uma pessoa especial lá de Santa Antônia da Platina.
0: Opa, Rafa. Opa.
5: Se me atender, muito obrigado, que Deus te abençoe. Fica com Deus, caboclo, velho.
0: Ô, Jair, se você está mandando assim, é que a coisa está evoluindo, hein, Jair? Hã? Cá entre nós, fala só aqui, nós dois só, Jair. Tem mais ninguém ouvindo, só o Norte Pioneiro, estudou a Estrada de São Paulo. Bom, um abraço pra você. Quero mandar um abraço também aqui pra Aparecida de Siqueira. Vida Vazia, com Bruno Marrone, eu mando já já pra você, Aparecida. Ah, tira o fundo, vou tirar o fundo musical. Pronto, não vou falar nada.
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0: Quem mais?
7: Boa tarde, Rafa.
0: De Jair.
7: De Jair de Santa Maria.
0: Manda, boa. Tô
7: ligando e pedi a música.
0: Vamos lá, hein?
7: Água da Saudade com Milionário e José Rico. Se tiver e puder tocar, eu agradeço. Ofereço a todos vocês da rádio, os ouvintes. O Tita Beldo lá em Andirá. Se tocar, muito obrigado.
0: Peraí, volta. Não, eu entendi direito. O Tita o quê?
7: Beldo lá.

0: Lá
1: Não,
0: em
1: não, não.
0: Andirá, você da rádio, os ouvintes, o Tita Beldo lá em Andirá. Se tocar, muito obrigado.
1: Ai, ai, ai.
2: Desculpa parecer meio ansioso, mas já tem alguém bebendo.
1: O Tita.
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1: Estrela de Ouro, Felipe e Falcão. Agora 1:09 e a tarde é assim, é desse jeito. É alegria,

0: Ah, ele vai falar? É por isso? É que ele vai falar? É isso? Ele não tá com essa bola toda, não, vai. Mas vai falar dos amores dele. Vai, vai, vai.
1: Boa tarde, rapaz. Recebo Marzão do Vilão. Vai, São Jorge, Marzão do Vilão. Manda uma música pra nós aí, doutor Dói Sampaio. Sou chonado com mulher. Manda essa música oferecendo pra todos meus clientes. Manda pros meus filhos. E manda lá pra Barneli também, pro Morfé, meu cunhado. E manda lá pro Rafael.
0: Opa, obrigado.
1: O Rafael tá lá te ouvindo lá no sítio lá, ó.
0: Meu xará?
1: E aqui é do Bar São Jorge, Barzão do Vilão. Manda pros meus amores também.
0: Vai,
1: Corinthians.
0: Sei. Sobe o som aí, vai.

0: chega, porque ele não tá com essa bola toda não. Para. Vamos voltar pro nosso WhatsApp aqui, Jorgão. Abraço pra você. É cada uma. Quem mais tá com a gente por aqui? Boa tarde, Rafa Regis, manda aí, deixa. Bruno e Marrone, vai pro Sica, então eu já sei que é Elisângela. Vai pra filha Caroline, pra todos os ouvintes, né, Elisângela? Um abração pra você aí na Platina. Sabadou, Elisângela, sabadou. Não sei se você teve a oportunidade, já que você está aí na Platina, você conseguiu ir até a feirinha? Oh, que coisa linda, que coisa maravilhosa, a gente fica feliz demais. A gente passou a própria quinta-feira, né? Aliás, a própria sexta-feira já elogiando esta feirinha que aconteceu na última quinta. Muita gente aproveitando, muita gente se esbaldando lá, porque, olha, opções não faltaram, viu? De guloseimas, essa parte gastronômica, a parte artística também, música ao vivo. A gente gosta é disso, né? Um programa familiar, revitalizando, né, dando destaque para essa região importantíssima pela história que tem na nossa Santo Antônio da Platina. Que legal, que bacana. Oh, que beleza, olha que legal. Os seus enteados é que tocaram lá também. Que legal, Sica marcou presença, que legal. Aí, tá vendo? Programa para toda a família. Legal, Elisângela, obrigado pelo registro aqui também. Quem mais?
1: Boa tarde, Rafa Red. Aqui é a Vera de Jundiaí do Sul. Queria ouvir a música Barquinha de Ouro. Ofereço para minha vizinha Rosinha e o seu Miguel.
0: Muito bem, já que eu mando para você. Ô Elisângela, só um detalhe. Eu vou mandar essa que você pediu daqui a pouquinho, porque eu tenho na sequência Vida Vazia, Bruno e Marrone, mas eu vou mandar a sua já já, viu? Agora 1h22.

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7h43. 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Abraço. O que foi, Sidney? Ah, não. Sidney tava pedindo palpite que eu já mandei aqui. Quem tá mandando também o Vai Corinthians é o Marcelo. Um abraço pra você. Quero mandar um abraço também aqui. Quem tá falando comigo? Quem tá falando? Nionis Cabral. É, não

0: colocou aqui o nome, mas manda uma sertaneja aqui pra gente, certo? Celso, fala comigo também, Celso.
1: Ô, Rafa, boa tarde, ô Rafa, é o Celso aqui, quem dirá? Ô, Rafa, manda pra mim aí aquela música do Michel Teló, O Tempo Não Espera Ninguém. Vou mandar aí pra você da rádio, vou mandar pra todo mundo que gostar, pro meu patrão aqui, o Juninho Preguiça, e que você tenha aí um ótimo final de sábado, um ótimo final de semana, que Deus lhe abençoe você, meu amigo, e lá vai Corinthians. Ó, fala pra trás que aqui tem um flamenguista aqui, né, tá, que ele começou a brigar, ele falou que o Flamengo vai ganhar do Corinthians de novo. Corinthians!
0: Fala sério, não vou nem responder essa parte, ô Celso, deixa quando vier esse confronto bonito aí, vamos ver o que vai acontecer. Na Supercopa, flamenguista já entendeu como é que funciona, né, já entendeu. Abraço pra você, Celso, obrigado pela participação, já eu mando essa moda aí pra você, tá certo? Aliás, música linda com o Michel Teló. O Michael Tello. Bom, vamos lá, quem mais?
2: Boa tarde, Rafa. Tudo bem? É a Ilza aqui. Agora é a Ilza aqui. Ô, Rafa, toca pra mim Os Quatro Cantos da Casa. Eu falei pro meu esposo Jair Ribeiro, família dele, minha família, as minhas amigas, meus amigos lá da Pratina. Que Deus abençoe cada um. E pra você, com muito carinho. Com Deus.
0: Muito obrigado por esse carinho, minha amiga Ilza Lopes. Obrigado pela participação, obrigado pela mensagem. Já mando também pra você. Meu abraço pra toda essa galera, pra toda a família. Um final de semana abençoado. Então vamos lá, já emenda. Michel Teló, O Tempo Não Espera Ninguém. 1h46.

tem uma paz. Tem uma paz que a gente só encontra quando a gente busca lá no fundo do coração.

0: Traia Veia. E viajamos longe, hein? Em Nova York, esperando na janela. Agora 1h55, por aqui seguimos e seguimos num oferecimento dela, da Farmácia dos Preços Baixos, Multifarma.
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0: 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Simbora para o nosso WhatsApp. Direto e reto, fala GG, ó, encurta aí, hein, vai, resume.
2: Olá, meu amigo parceiro Rafa Regis, boa tarde, Rafa, aqui é o Gênio do Marques, o GG do Vilão, enfim, sabadão no Paraná, sabadão em Santa Dona Pratina, sabadão no Brasilzão e sabadão no nosso mundão, né, Rafa? Ô, Rafa, hoje eu queria que você mandasse a programação especial à nossa vice-prefeita Terezinha Maior, que tá completando mais um ano de vida, parabenizar ela, que Deus dê muita saúde, muita paz e muita felicidade. É uma amiga minha de mais de 30 anos, que é uma amizade verdadeira, uma amizade sincera. Parabenizar mesmo de coração a ela aí e, através dela, aí desejar um ótimo, feliz aniversário a todos os aniversariantes do dia. E também um grande abraço lá ao ex-prefeito Flávio Maior, toda a sua família, aos nossos amigos e parceiros aqui do Vilão, lá o Jorjão do Bar São Jorge, ao Carneiro, a Lê e a todos os nossos parceiros. Manda a música para nós aí, com o Jean e Giovanni. Convite de casamento. Um grande abraço do Genildo Marques, um grande abraço do GG do Milão e parabéns, Terezinha, pelo seu aniversário. E vai, Corinthians, Rafa.
0: Ei, GG, um abraço pra você, pra Terezinha. Claro que ela ganha.
3: Parabéns pra você.
0: Felicidade, saúde e muita paz, Terezinha Maior. Que Deus te abençoe hoje e sempre. Tudo de bom. Abraço pra você também, GG do Vilão, pra toda a galera aí do Vilão, vamos que vamos. Um abraço pro Flávio também, Flávio Maiorc. E quem mais? Vamos lá pra Canitar, vamos dar uma passeada lá no estado de São Paulo. Zé de Canitar, fala.
4: Boa tarde, Rafael. Boa manda tarde. Pra nós aí, 60 dias apaixonado aí. Beijo pra todo o pessoal do Paraná e Canitar, Chavão e Teorim. Deus abençoe o seu programa aí, tudo é bom, hein? Um fim de semana abençoado por Deus para todos nós.
0: Para todos nós, é isso aí.
4: Vai, Corinthians. Vai. Deus abençoe, tudo de bom e tchau com Deus.
0: Valeu demais, obrigado pela participação, obrigado pela mensagem. Vamos curtir sucesso por aqui, tá chegando. Elinho, parmeirense, aumenta o som aí. Os Serranos, Bugio Novo.

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0: Exatamente 2:04. Tamo de volta. Tamo de volta na 102.3. Estamos de volta. Isso, nesse aplicativo aí que você já deu play. Isso, lindamente. Ah, você não baixou ainda? Baixe, deixa aí bonitão. Ah, na tela inicial aí do seu celular, na tela principal. Sabe por que eu falo assim? Porque aí você leva a nossa programação para qualquer canto deste planeta. Reforço o convite, você acabou de ouvir, vou reforçar o convite. Terça-feira, claro que tem Arena Esportiva Difusora FM. Eu, Jair Henrique, seu Cláudio, Tobias de Almeida, convidados especiais. E você, sempre meu convidado, minha convidada especial para bater esse papo sobre esporte. O esporte regional tem espaço total neste programa. A nossa Platinense CR Zenit Futsal, que hoje vai até Maringá. Super desafio diante do Seleto Futsal. E por aí vai, minha gente. A Arena Esportiva Difusora FM, todas as terças, 19h, aqui na 102.3. E 2:05. 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
0: 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Deixa eu mandar beijos e abraços aqui. Já nem sei onde eu parei. Ah, Saciloto, fala comigo. Quanto tempo, Saciloto? Tá meio sumido, parece, oxa.
2: Boa tarde, Rafa.
0: Boa tarde.
2: Aqui é o Saciloto.
0: Diga, Saciloto.
2: Gostaria de ouvir a música Lençol Gelado.
0: Ó. Oh.
2: Floresço pro meu amigo Jorjão, que ontem ele quase apanhou da mulher.
0: Hã? Qual delas?
2: Que ontem ele tava com uma, ainda bem a outra, chegou... Foi por um triz que ele não apanhou,
0: ai,
2: viu?
0: Ai,
2: mas chegou perto. Quase deu telequete aqui, ó. Pleno sabadão. Não, plena sexta-feira, brabo. Sábado é hoje. Eu quero.
0: Me toca
2: esse lençol gelado pra mim, Rafa.
0: E que isso?
2: Por isso, pra que todos meus amigos, Jorjão, aqui, pro todo o pessoal que tá tomando cervejinha.
0: Quete essa boa.
2: E pra todos que gostaram da música. Tamo junto, misturado. E tchau, obrigado. E tchau, vai, obrigado. Corinthians.
0: Um abraço pra você. Essa foi boa, Saciloto. Quase deu um telequete. Quase que armaram um octógono aí, um ringue. Ei, Sácio, tá vendo? Ele fica mexendo com fogo toda hora, né? Ele pede. Ei, Jorjão, vou falar um negócio. Leandro de Abatiá, tudo certo? Tá pedindo os 4 cantos da casa. Vai pra mamãe, Dona Nancy, pra sobrinha Lavínia, pra todos que estão curtindo. O pessoal que tá no sítio, o pai é o Ademir. Um abraço pra todos vocês, viu, Leandro? Um abração, cara. Daqui a pouquinho eu mando essa pra você, viu? Quem mais tá com a gente? É ela... Noeli, fala comigo, Noeli. E o Didio?
3: Oi, Rafa. Boa tarde.
0: Boa tarde.
3: Rafa, é a Noeli de Guapirama. Ô, Rafa, eu gostaria de ouvir a música Mesa de Bar. Se você me atender, muito obrigado, desde já, tá? O preço meu grande amor, oh. O Didio.
0: Didio.
3: Ele tá aqui no sofá.
0: Ô, Didio, sai do sofá, Didio.
3: Estamos curtindo o seu programa, que é maravilhoso, tá bom?
0: Obrigado, Noeli.
3: Porque a tarde é toda nossa,
0: isso,
3: né,
0: isso, com certeza. Sábado.
3: Fica com Deus, Rafa.
0: Maravilha.
3: Deus abençoe. E ofereço pra quem gostar da música também, tá bom? Nesse sabadão maravilhoso, chuvoso.
0: Ah, coisa
3: beleza,
0: boa.
3: Beleza, Rafa?
0: Beleza
3: fica
0: pura.
3: Fica com Deus. Deus abençoe. Tudo de bom.
0: Amém.
3: Beijo.
0: Beijo pra você, Noeli. Um abração pro Didio. Didio tranquilinho, sossegado. Valeu demais. Já que eu mando aí mesa de bar com o milionário José Rico. Júlio César Bueno tá em São Manuel, tá com a gente. Ah, se você não tivesse aqui, viu? Hein, Inês Fusco? Abençoado sábado pra você. Sempre tu. Eu vou mandar. Eu tenho sim, eu mando pra você, viu? Ai, feliz e abençoado final de semana pra você, pro Luiz, pra toda a família aí em Ourinhos. E essa chuvinha aí, hein, Inês? O que você me diz? Chuvinha preguiçosa. 60 dias apaixonados. Chitãozinho e Chororó é classicão que não pode faltar aqui no A Tarde é Nossa. 2:10.

0: 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Eu já falei de você, Júlio César Bueno, aí em São Manuel. Se já falei, falei de novo, não tem problema. Fico, fala comigo!
1: Boa tarde, Rafa Régio. Eu sou o Fico, de Três Corações. Escrevi uma música milionária, José Rico, Duas Camisas. Você é minha esposa, Maria das Graças, meus netos, meus filhos. E tudo que estiver ouvindo o teu programa, tá? Uma boa tarde. Tchau, tchau.
0: Um abraço pra você, Fico. Obrigado pela participação. Dirce Santos Godoy.
2: Boa tarde, Rafa Reis.
0: Boa tarde, Dirce.
2: Tudo bem com você? Você pode tocar pra mim a música As Andorinhas Voltaram? E eu também voltei.
0: Ah, é verdade.
2: Eu ofereço essa música pra todo o povo de Santo Antônio da Platina, que tem muita gente fina. Uns ouvindo seu programa dentro da casa e outro nas esquinas. E depois vão falar pra mim que escutou a minha rima.
0: Aí, boa!
2: E eu ofereço pra todo o povo da região, que tem muita gente bom. E pro meu esposo João. Deus abençoe, Rafa, a todos vocês. Um bom final de semana. Logo volto outra vez. Dirce Santos Godoy, toca pra nós.
0: Aí, que maravilha. Aplausos a Dirce Santos Godoy. Ai, Deus do céu. Um abraço, Dirce. Já que eu mando as andorinhas, elas voltaram e você também voltou. Que legal. Muito bem. Caprichou aí na pedida. Deixa eu mandar um abraço pra Marilda. Marilda, fala comigo, Marilda.
3: Oi, Rafa. Boa tarde.
0: Boa tarde.
3: Se for possível, toca aí pra minha música do Rio Negro Solimões, Frio da Madrugada. Com esse friozinho, né?
0: Opa.
3: Toquei debaixo da cobertor.
0: Ah...
3: Tem o que fazer, né, Rafa?
0: Não tem jeito, estamos todo mundo encarangado.
3: Pra todos que estiver ouvindo, pra todo mundo. Santa Marina, Sidney da Água da Areia.
0: Certo.
3: E pro meu esposo, meu maridão aqui, o Francisco Custódio, tá te ouvindo, tá bom?
0: Beleza.
3: Um ótimo final de semana pra você.
0: Pra você
3: pra
0: também, Marilda.
3: Tchau, tchau.
0: Grande abraço, obrigado pela participação, obrigado pela mensagem, Marilda Coimbra. É, vou falar um negócio. E pra sair dessa coberta, né? E pra... Deixa pra lá. Tem certas coisas que é difícil. Tomar banho, por exemplo. Denira Lemes, no bairro Pagani. Alô, Japira, galera que tá na escuta. Aí não tem o Bar do Segredo, mas tem o Bar do Denésio, é isso? Então um abraço a todos vocês. Essa aqui, ó. Essa é por minha conta, viu, Denira? Anota aí. Um abraço pra todos. Condé, alô, Jundiaí do Sul, fala comigo.
4: Boa tarde, Rafael Condé, Jundiaí do Sul. Rafa, quero ouvir. Secretário de Obras,

0: Essa música foi pro Fuco, pro Elco, pro Samuel Calha, pro prefeito Betinho, pro Bisão na Fazenda Perpétua Socorro e pra todo mundo ouvindo a programação. Porque boa tarde, Rafa. Tudo
1: de bom.
0: Bom. Vai, Corinthians. E até a tarde é toda
1: nossa. É toda nossa, meu amigo Condé. Aquele abraço. Cadê? Cadê? Obrigado pela participação. Eu vou dar uma passeada já já na agenda do esporte, tá? Já já. Rapidinho. E antes do próximo sucesso, a Maria fala.
2: Ai, Rafa, tudo bem?
1: Tudo.
2: Rafa, só a Maria que dá ser apelada. Toca a mão do João Mineiro Marciano pra mim na hora do Deus, Rafa.
1: Boa.
2: Você tocar, eu agradeço. Agradeço pra todo mundo, os filhos, netos, bisnetos, os irmãos, pra ser irmão, todo mundo que tá ouvindo e pra vocês aí da rádio. Tchau, fica com Deus.
1: Abraço,
2: tenha uma
1: Maria.
2: Boa tarde, um bom final de semana pra você.
1: Pra você também.
2: A sua família e a minha também.
1: Amém.
2: Tchau, com Deus.
1: Grande abraço, Maria. Obrigado pela participação, obrigado pela mensagem. Rio Negro e Solimões, Lençol Gelado. Alô, Saciloto. Agora 2h25.

0: É, conversa vai, conversa vem. Milionário José Rico, mesa de bar, você curtiu aqui no A Tarde é Nossa.
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1: 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Quero mandar um abraço, ó, falando em aplicativo, quem tá pelo aplicativo lá em Palmital, estado de São Paulo, é nosso amigo Eduardo César Bidinotto, né? Eduardo, fala!
2: Mas, meu amigo Rafa Regi, toque uma música aí pra mim com o Gilberto e Gilmar. Alissa, ofereço pra você e sua família um ótimo final de semana. Pro meu amigo Antônio Jacó, meu amigo Juninho Queiroz, meu amigo Regi Pitbull, meu amigo Zé Castilho e a todos meus amigos da Tixaria Tirola que está puxando o palito doce. Eu, Eduardo César Bidinotto, de Palmital, Estadão de São Paulo. Um abraço. Tá com Deus.
1: Abraço pra você, Eduardo.
2: Vai, Corinthians.
1: Aí, amanhã é dia. Oh, meu Deus do céu, um abraço pra você. Foi baixo, não. Agora sim. Obrigado pela participação. Deixa eu mandar um alô aqui no ar. Quero mandar um abraço pra Fran, lá de Baiti. Um abraço pra você, Fran, que tá sempre ligada com a gente, sempre curtindo aqui o nosso programa. Eu quero mandar um alô, vou retransmitir aqui a mensagem que ela mandou aqui no nosso WhatsApp, viu, Fran? Ela tá querendo saber notícias aí de Benedito Borges. Atenção, Benedito Borges, que é de Carlópolis. Ele se mudou pra Bandeirantes. Ele trabalha como jardineiro com os filhos, é isso? Ela tá preocupada com ele. Ele entrou no WhatsApp no último dia 23 de abril, não deu mais notícia. Então, se alguém tiver alguma notícia aí, o pessoal de Bandeirantes também, né, claro, o Benedito Borges, ele que é jardineiro e trabalha com os filhos, ele é de Carlópolis e se mudou para Bandeirantes, certo? Se alguém tiver alguma notícia, conhecê-lo, claro, mande no WhatsApp aqui da Difusora FM que a gente repassa o WhatsApp da Fran, certo? Um abraço, Fran. E também quero mandar um abraço aqui para Val Rosa. Tudo bem com você, Val Rosa?
3: Brasil!
1: Encarangada também nesse frio, Val? Um abraço para você. Quem mais solta a voz antes do próximo sucesso?
4: Boa tarde, Rafa Regi.
1: Boa tarde.
4: Ayrton, Vila Rural de Guapirama.
1: Boa tarde, Ayrton.
4: Quero pedir a música aí com Porca Velha, Gineteada. Quero oferecer lá para o Adios Corintiano, Marchalenta, Mineiro, o Reginaldo Cardão, meu compadre.

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0: Tarde é nossa, exatamente 2 horas mais 55 minutos. E o tempo passa, o tempo voa, meu Deus! E por aqui você participa, tem, nossa, vai ter uma lista de sucessos pra mandar ainda, tem, vamos ver se a gente dá conta, né? 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
0: 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O senhor não está prestando atenção no programa, né? O senhor não está prestando atenção no programa.
3: Ô, Fábio Reis.
0: Aí, ó.
3: Já não sabe nem, eu, pelo amor de Deus, eu era lindo da água branca.
0: Mas já toquei a tua música, Bugio Novo, essa que você pediu. Já mandei os serranos. Mas que coisa, fica cochilando aí, dá nisso, tá vendo? Perde a música. A Maria de Fátima dos Santos, lá do Aparecidinho 3. Um abração pra você. Ah, vai na carona do secretário de obra, certo? Lá com Baitaca. Essa eu não mandei ainda, essa eu vou mandar já já. Certo? Um abração pra você, um excelente, abençoado final de semana pra você e pra toda a sua família também. Ai, meu Deus. Sei não, pela figurinha que ele mandou, é chororô de novo.
3: Farrés, boa tarde, meu
0: boa
3: querido.
0: Boa tarde, ou não,
3: aqui
0: ou não.
3: Aqui é o Claudemir Marcelino Salles, vulgo Academia.
0: Academia.
3: Passando aqui pra...
0: Ah, atenção, vai.
3: Lamentar mais uma vez.
0: Ah.
3: Agora eu levei um fora.
0: Mas o que é isso? Mas por quê?
3: Vou mandar aquela música Vivendo por Vivendo.
0: Ah.
3: Até lavei roupa hoje, raio. Fiz uma lá dentro de casa. Tô aqui curtindo a solidão.
0: Não, não faz isso.
3: Deus abençoe. Vivendo por Viver com o Zezé de Camargo Luciano.
0: Eu sei, eu sei.
3: Beijo no seu coração, bom final de semana.
0: Ah.
3: E vamos pro Jacarezinho fazer pagode. Eu e o Paixão. Tchau, obrigado. Tudo de bom.
0: Ai, meu Deus do céu. De tanta raiva, ele chegou a lavar roupa. Oh, meu Deus do céu. E esse aqui?
4: Alô, alô.
0: Lavou também, academia. E agora vai fazer pagode? Então tá bom. Onde que vai ser? Bom, deixa eu mandar um abraço aqui. Oi, Cris. Oi, Sandro. Como é que você tá, Cris? Como é que você tá? Recuperação 100%, 90%. Como é que tá? Sandro, como é que você tá também? Quero saber, casal de corintianos. Um abraço pra vocês, viu? Hashtag saudades. Vamos juntos, vamos nessa. Como é que tá o Sandro aí neste sabadão?
5: Tô ruim.
0: Não!
5: Mas tô ruim mesmo.
0: Não pode ser, não. Não acredito. Um abraço pra vocês, viu? Vamos curtir sucesso, até porque elas voltaram, né? As Andorinhas! E nessa versão com Leonardo e Eduardo Costa, top demais. Agora 2h59, à tarde. É toda nossa.

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0: Muito bem, exatamente 3 horas mais 10 minutos. Deixa eu mandar um abraço aqui pro Edon. Deixa eu mandar um abraço aqui pro Gustavo. E deixa eu mandar um abraço também pra Maria. É! 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Quero mandar um abraço aqui também. Ei, Sandro, não, mantém isso aí. Ai, quem mais tá com a gente? Não, aqui tô ruim nada, não vem não, vai.
1: Boa tarde, Jair Henrique. Aqui.
0: Vai.
1: Boa tarde, Jair Henrique.
0: Errou! Tá vendo, Sandro? Tá vendo?
1: Aqui quem fala é o Claudião de Tomazina. Manda uma modona pra nós, caprichada, aqui do Juliano César. Ah. Qualquer uma. Manda pra todos os tomazinenses aqui que nós estamos na escuta, hein? E tá um friozinho aqui, rapaz, na cidade, né? Ah. Tem um riozão bonito aqui, o Rio da Cinza, né? Mas, beleza.
0: É isso. Aliás, belíssima cidade de Tomazina, coisa linda, eu não me canso de elogiar Tomazina. Um abraço pra você, viu?
1: Boa tarde, Jair Henrique.
0: Boa tarde, vou mandar esse alô pro Jairo, tá? O Jairo, tô mandando boa tarde aí pra você, viu? É, Val Rosa, tá pensando o quê? Você tá pensando que não ia acontecer nada no sábado? Que sábado é sossegado? Brasil! Achou que não ia ter Brasil aqui? Fala o negócio. Bom, enquanto isso... Fecha essa rodada aí, vai, o capricha, vai, não vou falar nada, não.
2: Tarde, Rafael, ontem
0: tarde.
2: O Zé Catarino fez aniversário aqui do Alvo de Abreu, pai, que é bom, do meu gerro, né?
0: Pagou. É hoje, viu, é hoje. Também perdeu a chance. Na hora do adeus, Marciano e Antony Carreira. Ei, Deus, Ana, isso, apaga, grava, apaga, grava. E por aí vai, né?

0: mas é aí que eu vou beber.
1: Ai, ai, ai, Juliano César, Rony Mota, você curtiu? Aqui na tarde é nossa. Agora 3 horas mais 28 minutos. Eu preciso só fazer uma pausa. Eu vou dar uma colher de chá pra você, tá, Deusana? Eu não ia voltar, não.
2: Boa tarde, Rafael.
1: Boa tarde. Agora,
2: se apagar, acabou. Eu do Jômini Marciano, mas tudo passa, tudo passa. Eu falei pro seu Zé Catarino, que foi aniversário ontem, expôs Dona Elza. Ele é pai do Quiabão, né? Vem falando pra ti, né? Falando chega Rio Total. Olha, piadinha, tô ensaiando, tá?
1: Ah, tá. Tô
2: aí,
1: percebendo.
2: Aí, hashtag... Rita de Castro, você não lembra que herói? Cítara Bamodelino, que é bom, Geto, Fato, Celina, Claudete, Coticó também. Vai pro Padre de Quim, tem que estar lá no fundão das grotas, Horta Baiana, né?
1: Sim.
2: Vai pro Padre de Jacó, Madeira Celina, Deia Fato, vai pro avó Chiquinho do Gabiroba. Vai pra todos meus amigos pra fora. Chega aí, bom, mano.
1: É isso, um abraço pra você. Deixa eu mandar um abraço também pro Marcos Vinícius, que tá lá em Carlópolis. Eu falei da belíssima Tomazina, eu tenho que falar da belíssima Carlópolis. Tá pedindo aqui som de cristal, Joaquim Manuel. Um abraço pra você. Eu vou ver se eu encaixo na saideira aqui, tá? O Marcos Vinícius. Um abração, viu? Um abraço pra todos que estão ouvindo. Abençoado final de semana pra você também. Valeu demais. 3h28, que eu tenho essa daqui, ó. Mais uma com eles, Milionário José Rico, duas camisas. E daqui a pouquinho, depois dessa, eu já dou aquela passeada aí no mundo da bola pra você ficar por dentro da agenda. É rápido mesmo, tá?

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2: Exatamente 3 horas 35 minutos e você vai participando, vai mandando aí o seu recado. Já já os últimos alôzinhos da galera aqui neste programa. 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Alô, Heron, alô, Gustavo, alô, Maria. Esse timaço tá sempre pronto também pra te atender. 3h36. Passeando aqui pro nosso amigo Fabiano, Rubão também, galera que tá esperando pra deixar a par a agenda do futebol neste final de semana. Olha, daqui a pouco, às 17 horas, bola rolando pela 17ª rodada do Campeonato Brasileiro, com vitória em Internacional, São Paulo e Botafogo no Morumbis. Às 19 horas, tem Grêmio e Santos. No mesmo horário, Mirassol e Fluminense. Às 21, Flamengo e Palmeiras. Clássico, hein? Às 18h30, pela Série B, 10ª rodada, tem Fortaleza e Londrina no Castelão. Amanhã, virando a página aqui da nossa agenda, 16h, tem Remo e Atlético Paranaense, Cruzeiro e Chapecoense no Mineirão. Às 18h30, Corinthians e Atlético Mineiro na Neoquímica Arena. 20h30 da noite, Vasco e Red Bull Bragantino. Na Série B, amanhã o Operário enfrenta o Criciúma em Ponta Grossa. E também falando pra você a respeito do Campeonato Paranaense de Futsal Série Bronze. Hoje a bola vai rolar, só que a bola vai rolar não é no Chimitão, mas sim no ginásio Chico Neto, lá em Maringá. Bola rolando às 19 horas. Seleto Futsal de Maringá enfrentando a nossa platinense CR Zenji Futsal. Estamos em primeiro, 28 pontos conquistados. Liderança mais que isolada. E, aliás, em caso de vitória hoje, lá no Chico Neto, em Maringá, a platinense garante já a primeira colocação do Grupo E no Campeonato Paranaense Série Bronze de Futsal. O Seleto é o vice com 24, Fecop 20 e Vaiporã 15, Astorga e Telêmaco com 14 pontos, o Marra de Joaquim Távora tem 10, Embaú apenas 2 pontos ganhos. Lembrando que além da nossa platinense, Telêmaco e Embaú, daqui a pouco, às 17 horas, Marra Futsal e Fecop às 19h30 e Vaiporã e Astorga jogam em Vaiporã às 8h15 da noite. Só um detalhe, a 17ª rodada do Campeonato Brasileiro se encerra, na verdade, na segunda-feira, com Coritiba e Bahia se enfrentando às 8 horas da noite no Couto Pereira. São os principais destaques do futebol, do futsal, com a nossa platinense CR Zenji Futsal também, mandando bem demais na Série Bronze. Deixa eu aproveitar, mandar aqui beijos e abraços, deixa eu ver quem tá com a gente. A Margarete. Um abraço pra você, Margarete. Eu não sei se eu tenho essa já na programação. Se eu tiver, eu mando pra você, da Simone Mendes. Um abração pra todas as irmãs também. Valeu demais. Agora, 3h38. Antes dos últimos beijos e abraços pra galera que tá curtindo aqui o nosso programa, eu tô devendo um sucesso, inclusive, na nossa programação, que é esse aqui, Cadeira Cativa, Zé Neto e Cristiano. Aguinaldo, um abraço pra você. Você pediu e a gente curte.
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1: 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Quero agradecer todas as participações, todos os recados. Ô, Maria França, cheguei agora na tua mensagem. No apagar das luzes, mas calma porque está chegando ele. O rei da caiporada, Antônio Jacó, para comandar na sequência o sertanejo classe A. E fica o convite, claro, porque segunda-feira, 12:30, a tarde é toda nossa. Antes de manhãzinha, 9 da manhã, Thaís Silva, Rafa e você. Eu desejando a você um excelente, um abençoado final de semana. Um restante de sabadão, um domingão maravilhoso. Fiquem com Deus. Aquele abraço, porque eu, Rafa Regis, eu fui.

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4: 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Hoje tá valendo, né? Tá valendo o penoso, o frango assado lá do espetinho do Marquinhos para você concorrer aqui com a gente, viu? Já vou deixar registrado aqui, aí para você mandar por escrito o nome completo, é o penoso do Marquinhos ou frango assado do Marquinhos. É, de ambos os jeitos e o nome completo escrito, viu? Aí você participa do sorteio automático aqui feito pela IA, certo? Combinado? Então manda lá. Os áudios, como sempre, né? Curtos, aquela ligação no telefone lá em cima, você vai travar o meu sistema e o seu áudio também. Vai ficar sem pai, sem mãe, e aí o áudio vai ficar travadinho até quase terminar o programa. Daí a IA vai destravar, ela só vai mandar um abraço pra você no final. Então ajuda o locutor aí, pra não travar tudo aqui, só vai na parte de baixo lá do seu celular, só aquela mensagenzinha gravada no microfoninho verde ali embaixo, tá? Ou, então, a escrita ali, tá? A mensagem escrita ou o áudio gravado. Tá certo? Tá combinado? Vamos lá então. Agora eu vou no meio, agora eu vou pra felicidade, eu vou pra galera, eu vou pra alegria. E a alegria começa a partir de agora com os melhores caipóras, os melhores ouvintes do mundo, que faz a melhor seleção sertaneja. Aqui só dá modão na difusora, por quê? Porque a seleção é de vocês. E dois pedidos, vai pra tela, seu pedido. Vamos lá pra onde? Que o pessoal tá ligado com a nossa programação Pinhalão City. Jean Giovanni com Bruno Marrone, Me Faz Te Odiar. Rapaz, essa moda é boa. Meu amigo João Divino, esse caboclo aqui mexe com tudo na vida, meu filho. Ele mexe pra lá, ele mexe pra cá, ele rebola pra lá, rebola pra... mas não fica rico. Né, João? Dá uma de locutor, entendi, depois é pedreiro, faz tudo. É o João, faz tudo. Abraço pra você, viu, João Divino, mas a moda é boa, essa moda do Bruno Marrone é fodida. Com a participação, é nova, é lançamento, viu, do Jean Giovanni, é um modaço, regaçadaço aqui na nossa programação sertaneja. Quem mais que vem chegando aqui na nossa programação também? Marcos Vinícius, lá de Carlópolis, tá ligado com a gente, né, Marcão? Beleza pura, Jacó do céu. O Rafa fechou com o modão, se abre com outro modão, aí o programa fica fodão. Então vou mandar um abraço pro Bodão. Já enroscou tudo aqui, viu, Marcão? Um abraço aí pros carlopolenses ligados aqui na nossa programação, viu? Tá certo, irmão. Grande abraço pra vocês. Claudião do Monte Real. Ô, Claudião, como é que tá as coisas aí? Aniversário da minha filha Alexia Jacó. Parabéns, Alexia. Muita saúde e muitos anos de vida pra você, viu? Saúde mesmo, baixinha. Completando mais um ano de vida hoje, aí, Alexia. E recebendo os parabéns, claro, lá de toda a sua família. Né, Alex? Aí, ó, os parabéns.
5: Parabéns.
4: Aí. Parabéns lá do Claudião, do Monte Real, todo mundo. Deus abençoe ela com muita saúde, com muitos anos de vida, tá bom? Claudião Caiporão, aí do nosso distrito do Monte Real. Tá ligadaço aqui na nossa programação. Jacó, me coloca no sorteio. Aí do frango, do espetinho, do Marquinhos, tá? Quero ouvir aí essa... Não, quero ouvir Dorgen e Giovanni, convite de casamento. Eu não vou mandar essa música, senão você não casou, não me convidou. Fiquei com vontade de tomar o chopp lá. Se eu quisesse, eu tive que comprar, viu? Tô zoando, viu, Neide Santos? Beijo pra você, querida. Manda aí pra Andréia Guimarães, lá da Vila Santa Terezinha, que tá ligada aqui na nossa programação. Tá bom? Tá certo, então. Já começando, já começou moendo a caipora. Rapaz do céu, destrinchou. O Germano tá pedindo trio Parada Dura, Me Mata de Uma Vez. Vixe, eu acho que eu tenho essa aqui, mas não com o trio. Alguém regravou ela aqui, mas eu tenho a música assim, viu, Germano? A moda é boa. E quando der dois pedidos, se a moda for foda, o Jacó roda.
6: Sucesso, Jean Giovanni, Bruno Marrone.
7: Nós. 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
4: Show de bola! Vamos lá, Juliano, é Juliano? É?
5: Aqui é o Juliano de Cambará, querendo ouvir a música do Minorás é Rico, Apoio de Vaqueiro.
4: Rapaz, não conheço essa moda não. Será que ele quebrou a perna, tá usando muleta? Conheço não, será que o milionário quebrou? Bom, mas tudo bem, te mandou do milionário já essa, nunca vi falar apoio de vaqueiro, vou até pesquisar aqui, viu? Mas eu não tenho, viu, Juliano, ela na programação, nunca ouvi, nem pra mim, nem pra ti, nunca ouvi, BTV. Mas eu mando uma boa pra você, Juliano, tá?
5: Ofereço pra todo mundo do colégio Agrícola de Cambará.
4: Colégio Agrícola de Cambará, que beleza. Um abraço, Juliano, os cambaraenses ligados aqui na nossa programação também. Grande abraço para vocês, tá? Quem mais vem chegando aqui? Me coloca no sorteio do frango assado no espetinho do Marquinhos Jacó. Benedito Lopes, ô Dito Lopes, caipora. Aí, mais um pedido aqui, ó. Me coloca aí no galeto do espetinho do Marquinhos Jacó. É as meninas. Marisa Venceslau, Pinote, família Pinote Venceslau, Margarete, Marilda, Maria Helena, Maria Isabel, Marlene, Elaine, todas elas estão. E me mata de uma vez, vou matar, vou me esgaiar. Moda boa. César Menotti Fabiano, agora eu lembrei com quem que eu tenho aqui, tá? A mesma que o trio gravou primeiro. Adalto Santos, da Vila Rica. Me coloca no sorteio do frango e olha essa moda do Felipe Falcão, eu gosto demais dela, sempre da Ibope, viu? Prisioneiro, manda pra minha querida esposa Elza Maria. Moda é boa, viu? Boa demais. Vamos essa bagaça aí com César Menotti Fabiano. Me mata de uma vez.

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4: Show de bola, com o pessoal ligado. Meu amigo Gabriel de Cambará, alguma coisa semelhante a isso que você pediu, eu achei aqui no aboio do vaqueiro. Tá bom? E se você pedir no aboio, tem todo o meu apoio. Tá bom, querido? Um abraço e obrigado pela audiência. Quem mais aqui, ó, sintonizado com a gente? Hã?
5: Boa tarde, Tem Jacó. Aqui é o Geraldo de Ourinhos. Gostaria de ouvir a música do outro lado da cidade. É. Ofereço para uma pessoa daqui de Ourinhos e outra lá de Jabatiá.
4: Vixe Maria, não tá fraco não, hein? Então você atravessa a cidade, aí depois pega o homem e vai lá para Jabatiá, viu? Quando você chegar em Jabatiá, vou tocar essa moda para você. Tá fraco não, hein, Edinaldo? Ele que adquire o seu café Teodoro e Sampaio na rede de supermercado São Judas Tadeu, lá de Ourinho City. Obrigado, viu? Mas a moda é boa, do outro lado da cidade. Grande abraço pra você, Edinaldo. Pessoal que tá ligado aqui na nossa programação sertaneja também. Sempre sintonizado aqui. Outro abraço pra você, viu, Marcos Vinícius? Quem é que vai falar comigo aqui? Ó, fez certinho. Escreveu em cima aqui, ó. Shirley Cristina Nazário Leopoldo e Sidney Aparecido Leopoldo estão no sorteio do frango assado ali do Jardim São Pedro, né, Sirlei? E aqui, o que você vai pedir embaixo?
6: Hã? Boa tarde, Antônio Jacó. Sou Sirlei Cristina Nazário Leopoldo, do Jardim São Pedro. Gostaria de ouvir uma música com Pedro Bento, José da Estrada, Seresteiro da Lua.
4: Tem.
6: Ofereço para toda a família Nazário.
4: Tem sim. Ó, de carona com a moda Prisioneiro do Felipe Falcão aqui, ó. O Valdir e toda a sua equipe lá da Marçal Gás da cidade de Ribeirão do Pinhal, né, Valdirzão? Caiporão, um abraço. Precisando de gás, 999-20-3362. E aceitando lá o cartão Vale Gás também. Prisioneiro, dois pedidos? Quando tem dois pedidos, no ato, na hora. Vai pra tela, seus pedidos. É com a gente, que estão ligados aqui na nossa programação até às 19 horas, caiporada de plantão. Felipe Falcão.

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Show de bola! Vamos lá pra Platina, pessoal que tá ligado com a nossa programação lá. A dona Elisângela tá mandando aí pro Sica, trio Parada Dura, aceita que dói menos. E oferece Jacó para o Sica, que está explodindo de alegria, pois os dois filhos dele, o Robinho e o Raimson, que abriram a feira. É verdade, rapaz, o pessoal abriu a feirinha lá em Platina, viu? No distrito de Platina, no povoado de Platina, viu? E tá sendo um sucesso, né? Que bom, que legal, viu? Um abraço, dona Elisângela. Um abraço, Sica. Orgulho dos filhos. Ei, os meninos são bons demais. Tão bom. Grande abraço.

0: abraço pra vocês, viu? Acabou de sair um positivo dessa seita que dói menos aqui. O positivo tá vindo lá da Água da Areia. Quem tá pedindo é o Sidney Cunha. Ô, Sidney Cunha, um abraço, Caiporão. Obrigado pela audiência. Tem mais, vem chegando aqui, ó. Nayara Andrade. Fala, Nayara.
1: Ô, Jacó, é a Cida do Móveis Avelino?
0: Ah, é a Cida.
1: Foi meu nome no sorteio, no frango do Martim.
0: Hã?
1: Aparecida Ferreira do Santo Andrade. É. Eu quero ouvir aquela música do... A lancha vai pra Tayara, Nayara. A lancha do cabelo da cabeça branca.
0: A lancha.
1: Leva pra Tayara, Nayara, Eduardo, Karina, Luiz marido, Rosalina sogra, meus três netos, Aile Vitória, Joel e Maria Alice.
0: Valeu, Cidinho. 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Um abraço, viu, Cidinha? Aceita que dói bem.

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2: Então, Jacob Caipora, você que tá dando essa da alegria, o Passarope das Quatro, né? Quer ver a música bem bonita do Jomner Marciano? Mas tudo passa, tudo passará, o nome da música, mas tudo passará. Vai pro seu Zé Catarino, pra Dona Elza também, vai pra Rita de Cacena, né, meu querido? Cita, vai pro Adelino, que é bom, já é fácil, Celino, Claudete, Padiguá, vai Marcão do Montial, vai pro Padrinho de Kim, Padrinho Jacob, também, Madeira Celinha, Madeira Fátima, Cleide da Rocinha Setembro, vai a mulher que não pé também, vai pro GG do Litrão também, vai pro Jorê também, vai pra todo, talvez, sem dois, vai pra Maurício.
1: final do time, ela perdeu coisa lá, viu? Mas tá bom, Deusana. Obrigado pela audiência. Quem vem chegando aqui?
3: Ô, Antônio Jacó. Manda aí, aceito que dói. Minha, mas aqui é o Odinho de Santo Antônio da Pratinha.
1: Modinho?
3: Aqui é pra todo mundo aqui. Olha o nosso sorteio aí pra frangaçar também.
1: Tá bom, Bode. Tá bom, Bode. Vai tomar um banho, vai lavar o subaco, vai. Solange Camargo Fernandes está no sorteio do frango assado também, né, Solange? Paulo Osório da Silva está no sorteio do frango assado também, né, Paulo? E manda para nós aí, cara de bobo, Jacó, aí do Lucas Samuca, tá? É Lucas Samuca, tá? Lucas Samuel, tá bom? Um abraço, manda para nós, coloca no sorteio. Paulo Osório da Silva, cara de bobo é moda boa, viu? Pessoal que tá ligado com a gente aqui, ó. Lucélia Duarte, manda no sorteio o frango, Jacó. Vou de carona com o cabeçudo lá, cara. Cidinha pediu o cabeçudo. cabeça branca, né? Então tá bom. Mais uma que já vai lá pra tela. Vou mandar o cabeçudo lá pra Cidinha. Deixa comigo, tá? Quem mais aqui, ó? Davi Luca Domingues e Edivaldo de Camargo estão no sorteio. Elisandra Lauro tá no sorteio, né, Elisandra? Aí do frango assado, do espetinho, do Marquinhos também. Quem mais aqui, ó? Não tem nome aqui, não foi, né? Não pôs nome, não vai. Tem que escrever o nome. Presta atenção nos seus, aí nas suas escritas. Se não tiver nome, depois no momento do sorteio, no negócio lá do automático, não vai buscar teu nome, viu? Me coloca no sorteio do frango, já com assado, do espetinho, do Marquinhos. Sou a Marilu Aparecida de Souza. Um abraço, viu, Marilu? Obrigado pela audiência. Também tá ligado aqui na nossa programação sertaneja, viu? E bota essa cara aí, ó, cara de bobo, moda boa, moda boa. Vamos pôr a cabeça branca primeiro, depois pra Skyport ficar com a cara de bobo, viu?

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1: Show de bola, chegou mesmo. 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Agora, se você gosta mais forte, pode colocar normal aí, tá bom? É, Jacob, coloca no sorteio penoso gostoso do espetinho do Marquinhos. O meu nome é Marlete Ribeiro Ferreira. E um abraço pra toda a família aí, né? Aí mandou o nome de toda a família aqui pra mandar um abraço. Vou mandar cara de bobo pra vocês também, viu? Michele Gomes, tá ligada aqui na nossa programação sertaneja, né, Michele? Também sintonizada aí, coloca no sorteio do frango assado do espetinho do Marquinhos, Jacó. Michele Gomes da Silva e... manda uma moda boa pra nós aí do milionário José Rico. Vou mandar, daqui a pouquinho o pessoal já vai pedir uma boa do Zé Rico também aqui na nossa programação sertaneja, viu? Aliás, o menino pediu uma lá, o menino lá de Cambará, que é aí o aboio do vaqueiro, né? Ele falou um outro nome, mas eu consegui essa. Eu mando essa pra você já também, tá bom, querida? 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
1: 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Vamos com os caiporas de plantão. Cadê você? Tá por aqui. Ofélia Teixeira, em Cambará, muito frio aqui em Cambará, Jacó. Ô, querida Ofélia, a gente pega o café Teodoro Sampaio aqui na Magnus Mercearia. Muito frio demais aí aqui também, viu? O frio tá chegando.

Cara, e o lugar tá que jeito? Maria, tá congelando tudo, até a ponta do nariz, né, Ofélia? Nossa senhora. Ah, meu pai, quem vai chegando aqui mais? Maria Eunice da Silva, lá do Jardim Santa Cruz, quer esse frango Jacó, quer esse penoso Jacó. Então tá bom, um abraço, obrigado pela audiência. Cadê o Rei das Quengas? Vamos trazer essa música que eu não tinha ouvido ainda com o Milionário José Rico, no Aboio do Vaqueiro, que o menino lá de Cambará pediu, viu? Lá, sintonizado com a nossa programação, na Escola Rural de Cambará.

0: Show de bola no Aboio do Vaqueiro, tá aí do Zé Rico, às 16h50, Ribeirão do Pinhal, entregas de gás super rápida, é com a Marçal Gás. Um grande abraço para todos aí ligados aqui na nossa programação sertaneja também, né, Valdir?
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4: Ofélia Teixeira, obrigado pela audiência. Tô debaixo do cobertor, Jacó. Só vou levantar daqui, ó, pra fazer um café de Adoro Sampaio quando acabar. Tá aqui no meu criado mudo. Manda pra nós aí, beijinho doce. Beijinho doce, vou mandar. Tá aí, tá aí. Abraço, Ofélia. Obrigado pela audiência, cai fora. Beijinho doce, tá aí, ó, na nossa programação. Quem mais que vem chegando na nossa programação? Coloca no sorteio do frango assado, Jacó. Meu nome é Rodrigo Ramos. Aí coloca no sorteio do penoso, do espetinho do Marquinhos aí. Vou colocar sim, viu, Rodrigão? Um abraço, Caipora. Obrigado pela audiência. E o Jaime fez um positivo aqui pro beijinho doce, né, Jaime? Aí, ó.
5: Jacó, Jaime Santos Cornélio Procopio, tem uma lua aqui para as caiporadas ligadas, Jacó. Todos os caiporas ligados nesse sábado aí na difusora. Silvinho Alfaiate, Rodrigo Bernardino, Paulo Bichac, Maurício Sapateiro, Chechelento, Jacó, estamos ligados. Jacó, ontem depois das 6. Só modão, hein, Jacó?
4: Rapaz,
5: tava bom de maior depois das 6, hein?
4: Que tamo aquilo, junto. Hein? Que aquilo, os caiporas capricharam. Um abraço, viu? Aí a todos os procopenses. Nelly Almeida Gomes Lucato, lá de Zacarias, tá no sorteio do frango assado, né, Nelly? Claro que tá. Obrigado pela audiência. E aqui?
6: Hein? Boa tarde, meu amigo. Tá com modão pra nós aí? Tenho parada dura, o carro é faculdade.
4: Tem.
6: Vou oferecer pra você,
4: Valderim,
6: e pra todos meus amigos que gostaram da moda, e que pro Rebrão Bonito. Valeu. Feito, pro meu neto também, o Matheus Boiadeiro.
4: Matheus tá lá, né?
6: Na lanchonete.
4: Matheus.
6: Meu genro, Vladeci.
4: Valeu.
6: Minha filha, Luzia.
4: Ah.
6: Oferecer pra todo mundo.
4: Valeu, Zé do Mi, um abraço.

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1: Show de bola. 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
1: 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Show de bola com os caiporas de plantão. Cadê vocês ligados aqui na nossa programação sertaneja? O Rodrigo também tá querendo de carona com o Zé do Meio, com o carro e a faculdade. Pronto, já deu certo mais uma moda, viu, Zé do Meio? Falei pra você que eu tinha aqui com o Valderinho e Misael, gravação de primeira audição. Original, não se desoriginaliza, viu, Zé do Meio? Benedita Aparecida Fernandes Sampaio tá no sorteio do frango e tá querendo ouvir o quê?
2: Oi, Antônio Jacó. Boa tarde, tudo bem? Antônio, quero que você ponha aí no sorteio do frango assado saboroso do Marquinhos. E manda uma música pra todo mundo que estiver ouvindo.
1: Tá bom, valeu. Vamos lá pra Bahia, Compatião chegou, né, Compatião? Sebastião da Bahia, Anhambi, tá ligado com a gente? Fala, Tião.
3: É, compadre Antônio Jacó, toca hoje pra mim, por favor, a música Pensando em Você, com o Amado Batista. Essa eu vou dedicar pro senhor, compadre Antônio Jacó. Para com o compadre Jorginho e família, para com o compadre Celimar e família, e para a minha família aqui em Guanambi, minha esposa Lucilene, minha filha Tailene, minha filha Larissa, para o Gênio Silva e Luiz Antônio Tucumã no Pará. Falou, meu compadre, tenha um bom final de semana, abençoado para o senhor, uma boa tarde.
1: Para você também, mas eu acho que é só igualzinho a você, mas eu vou tentar ver se tem com esse nome que você pediu, tá bom, Sebastião? Um abraço, obrigado pela audiência. E o meu querido amigo Rei das Kenga, o Derli, ele tá pedindo Última Canção. Sabe de quem? Pra esquentar o frio? De Milionário José Rico. A coisa tá feia aqui, Jacó. Tô batendo o queixo. Faz igual o Ofélia lá de Cambará. E fia debaixo da coberta, hein, meu? Fica quietinho, viu? Faz igual um urso, vão hibernar. Só vão sair depois que passar o inverno, da hibernação. O carro e a faculdade, das antigas, das boas. Aí, moda linda demais.

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0: Show de bola, Jacó. Põe no sorteio dessa moda do Zé Rico aí, que eu vou de carona com o quengueiro. Eu também já fui muito quengueiro, viu? Juraci Carlos de Moraes. Estamos aqui em Platina te ouvindo. E me manda aí a última canção e me coloca no sorteio desse frango aí, Jacó. Tá bom, Juraci? Obrigado pela audiência, viu? Coloco sim. Mais uma que já vai lá pra tela, viu? Quem mais? Quem mais aqui vem chegando? GG do Vilão. Hoje só um ok pra você. 37 segundos. Aí, não tá rodando. Não tá, não vai. Tá patinando. Tá patinando o barro, viu? No bar da Careta de Terra, lá de Guapirama.
2: Boa tarde, Antônio Jacó. Quem fala é o Cláudio. Manda uma pra nós aqui em Tomazina, aqui, ó. Opa. Secretário de obra. Okay. É um gaúcho que canta, eu não sei quem que
0: é. É o Baitaca, tem sim.
2: Aô, lugar gelado em Tomazina. E pra vocês aí de Sapi.
0: Sapi City, um abraço, meu irmão. Os tomazinenses ligados com a nossa programação também. Aí também tá igual aqui, ó. Ah, já fiz meu dever de casa. Antes de vir pra rádio, já tomei meu banho. Porque de noite, eu vou dizer uma coisa pra você, viu? Fica impossível. Quem mais aqui? Olha que eu tenho um chuveiro turbo em casa, hein? E mesmo assim tá difícil, hein? Jacó, me coloca no sorteio do frango. Sou a Roseli Ribeiro. Eu sou aqui de Monte Real. Então tá bom. Manda uma chonada pra nós aí, de Paulo. Ah, de Paulo e Paulina é tudo de bom. Daqui a pouquinho as meninas, viu, Roseli, que gostam de pau lá de Abatiá, vão chegar, de Paulo e Paulino, claro. É a Maria José, que tá sempre ligada aqui na nossa programação sertaneja também. As meninas lá sintonizadas aqui na nossa programação, viu? Grande abraço aí. E também a Miele, né? Quem mais aqui? Quem mais? Quem mais? Quem mais?

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0: 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E o meu querido

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0: 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Show de bola! Quem? Vamos lá para nossa programação sertaneja. Bom, a Maria José do Juca Batista de Abatiá apareceu por aqui, viu? E a Miliene, onde anda você, Miliene? Pra pedir de Paulo e Paulino. Bom, já tá dando dois pedidos. Vai sem tu mesmo. Na falta de tu, vai sem tu mesmo. Fazer o quê, né? Tá rolando então essa do de Paulo e Paulino pra vocês aí de Abatiá City. Quem mais vem chegando aqui na nossa programação que não foi atendido? Fátima Nazário e toda a família Nazário tá ligada com a gente, viu? E todo mundo participando do sorteio. Deixa um abraço aí, ó. Aí pro patriarca da família, seu Gessi Nazário, que está ligado com a gente também, que é leitor das minhas obras literárias, né, seu Gessi? Seu Gessi, tá pensando o quê, meu filho? Gessizão já leu tudo, hein? Quem mais é que vem chegando? Coloca no sorteio do Penoso Jacó. Sou a Dirce Santos Godoy. Um abraço, Dirce. Vai fazer poesia pro Caipora do marido barrigudo, eu, João?
2: Hã? Boa tarde, Jacozão. Vai lá. Eu quero ir de carona num modão aí, ofereço pro povo daqui, da região, que estão todos ligados, ouvindo essas lindas canções. Eu ofereço meu esposo João e pra todo o povo, aqui lá do sertão. Tá, é Dirce Santos Godoy, toca pra nós.
0: É tudo no aumentativo, viu? Tá vendo aí, meu filho? Nada de diminutivo com ela, é só aumentativo. É, Maria Moraes tá no sorteio do frango assado do espetinho do Marquinhos, né, Maria? Certinho, tá aí, tá valendo. Quem mais?
3: Boa tarde, Antônio Jacó, aqui é o Zé Roberto Silva, aqui de Santo Antônio de Patina, moro aqui do lado da caixa d'água. Opa. Eu vou com essa moça aí que pediu amor milagre de rico, mais uma noite eu dormi sem o meu beijo. Olha, se tocar só pra mim, muito obrigado. Valeu. Boa tarde.
0: Valeu, com esse frio vai dormir sem o seu bem, meu filho do céu. Então bota uma meia pra esquentar o pé, viu? Porque o tal do velho dormir sem meia, coração trabalha dobrado, pode amanhecer com a canela esticada amanhã. Te cuida, viu?
4: Boa tarde, meu amigo Jacó. Boa tarde a todos os...
0: Aí, rapaz, Denise Suzana, lá dos 40 de Joaquim Távora, tá bebendo que café, hein?
4: Tô vindo da 102.3. Meu amigo, manda pra nós aí. No colo da noite, Chico Rei, Paraná.
0: Tem que usar.
4: Manda abraço, Jacó. Vou tomando meu café por aqui. Tá gelado demais, Jacó. Só um cafezinho pra esquentar. Um abraço, meu amigo.
0: Café Teodoro e Sampaio, ele joga uma manteiguinha dentro, meu filho. Manda pro papo, pra engraxar o peito, né? Onde anda você, Miliene, que não apareceu ainda, Caipora?

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0: Show de bola. 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
1: Show de bola! Um abraço lá pro Guilherme, pro Edson e pro Purga.
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1: 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Show de bola! 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
1: Um abraço para todos lá em Congonha.
0: Toca uma música, Chico Amado e Xodó, Mudança. Mas para toda a galera João Besteiro aqui, que está aqui nesse momento no bar, e para vocês da rádio e para quem gostar da música. Tchau, obrigado.
1: Valeu, Zé Afonso, meu segurança lá de Congo City, está ligado aqui na nossa programação sertaneja também, viu? Quem mais que vai chegando aqui, ó, sintonizado aqui na nossa programação? A dona Elza, o Adalto, pessoal da loja Mundo Encantado, ali na antiga Casa Bertolini, agora em novo endereço, ouvindo a gente. Oh, vamos andar no colo da noite para vocês, e vocês estão no sorteio, frango assado também. Bicho, está chovendo, caipora, Jacó. O David, o cara que a gente não consegue entender as frases dele, chegou. O Estrábico, o Controvérsio, aí, tá pedindo aqui o relógio quebrado, já aconteceu consertando o relógio do Ailton. Aí joga pra nós, porque tá muito parado, tá andando, tá quebrado, o ponteiro de cima desce pra cima, de baixo sobe pra riba. Vixe, não tô falando pra você, viu? Esse cara aqui é doido, viu? Jacozinho, na parede do céu, vou por aí pescar no bairro. Vai pescar no bairro, ó, pra você ver se tem condições, viu? Ó, presta atenção. É lógico, para nós dois juntos, se não quiser, a gente, o antigo Jacozinho na parede do céu, vou aí pescar baile. Agora tô pegando o pai e já comeu. Vai entender? Entendeu alguma coisa? Desse jeito mesmo, é. É, viu, Maurício? É desse jeito. Vou mandar pra você, Maurício. Vou enviar pra você ver que é essa loucura mesmo aí, ó. Não tô inventando, não. Tô encaminhando pra você, Maurício da Serra Pelada. Vê se você tenta interpretar alguma coisa que ele mandou aí, Deusana. Porque esse rapaz é louco, Deusana. Vou mandar pra você também, Deusana, as frases dele aí, ó. É o David maluco. Hein, lá de Guap City, de Guapirama. Esse realmente tá com o GPS aí das frases fora de área. Gil José dos Santos, manda um modão pra nós aqui já. Aí, ó, estão pedindo do outro lado da cidade também. Alguém pediu no comecinho, Dinaldo de Ourinhos, que pediu essa, né, Dinaldo? Então vamos lá, a sequência tá assim, ó: No Colo da Noite, A Noite do Nosso Amor e Do Outro Lado da Cidade.

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1: 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Tá certo, então. Voltando pra baixo aí com os caiporas de plantão, Dandara Maria da Silva Messias e Rafael Messias e Andréia da Silva estão todas aí no sorteio do frango assado no espetinho do Marquinhos também. Grande abraço pra vocês, viu? Não vou nem mandar ok, ó. Aí apagou a luz verde, atendi que tem muita gente aqui, ó. O cunhado do Beldo chegou aqui, o cunhado do Beldo. Aí, ó, o Dejair, lá de Santa Amélia, e o Beldo tá lá em Andirá. Tem que mandar a esposa dele fazer um café Teodoro Sampaio bem amargo pra curar a pinga dele, viu, Dejair?
2: Jorge Antônio Jacó, que é o Dejair de Santa Amélia. Tô ligando aí pedir a música Convite de Casamento.
1: Aí, dois pedidos dessa também.
2: Se tiver essa música, puder tocar, o nome agradeço. Agradeço vocês da rádio, os ouvintes, o Tita Beldo, que hoje já quase apanhou, rapaz. A mulher dele disse que ele chegou Beldo caindo lá pro bar. É assim mesmo a vida dele lá.
1: É assim, o dia que ele não apanha, a mulher bate nele. E o dia que a mulher não bate nele, ela apanha dela. Na verdade, o nome dessa música é O Grande Amor da Minha Vida. O pessoal nunca acerta, viu? Mas o nome é isso. Mas eu entendi aqui, tá bom? Um abraço, Dejair. Alguém pediu era no comecinho do programa, então já vai pra tela. Vai pra sequência também já, viu? Opa, Jacó, tô por aqui por enquanto. Quem é? É o Sandro. Ô, Sandro, um abraço. Ah, rapaz, o meu querido amigo Sandro, lá da Autoelétrica, né, Sandrão? Um abraço aí, obrigado pela audiência. Tá ligado aqui na nossa programação. Valdirene Rosa, tá ligado com a nossa programação também. Sintonizado com a gente aí. Quem mais? Estou aqui por enquanto, Jacó. Por enquanto por quê? Depois você vai pra onde, Sandro? Abraço pra você, viu? Obrigado pela audiência. Tem mais? Tá chovendo caipora por aqui, ó. Vai, quer prosear? Proseia, vai.
3: Mandando pro Café, pro Juan e pro Rafael e pra todo mundo do Colégio Agrícola de Câmara Funcionários.
1: Quem que tá mandando?
3: Manda pra nós, então, Christian Ralph, Chora Peito. Chora mandando pro colégio, pessoal do Colégio Agrícola de Câmara.
1: Linda essa moda, tem pra vocês aí do colégio aí de Câmara, Colégio Agrícola.

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1: Ó, vou trazer o recadinho da Ciralei e vou deixar automaticamente aqui no IA, Inteligência Artificial, rodando pro sorteio do frango assado no espetinho do Marquinhos. Terminou o comercial, já vem com o ganhador ou ganhadora aqui, tá?
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1: Show de bola, falei pra você que já tem nome aqui, já até escrevi aqui, ó. Solange ganhou o frango do espetinho do Marquinhos. Solange Camargo Fernandes, né, Solange? Bom apetite, pega lá amanhã, entre meio-dia e meio-dia e meio, seu penoso, lá no espetinho do Marquinhos.

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1: Professora Mair, vamos fechar a semana rezando Ave Maria, querida. Boa tarde.
3: Boa tarde, Antônio Jacob. Dedicamos esse programa da Ave Maria aos enfermos, aos velhinhos do asilo, aos dizimistas, aos aniversariantes de hoje e a todos os ouvintes do programa Ave Maria. Em nome do Pai, do Filho e do Espírito Santo. Amém. Vinde, Espírito Santo, enchei os corações de fiéis e acendei neles o fogo do vosso amor. Enviai o vosso Espírito e tudo será criado e renovareis a face da terra. Oremos. Deus, que instruíste os corações de vossos fiéis com a luz do Espírito Santo, fazei que apreciemos retamente todas as coisas, segundo o mesmo Espírito, e gozemos sempre de sua consolação, por Cristo Senhor nosso. Amém. Pai nosso que estais no céu, santificado seja o vosso nome. Venha a nós o vosso reino, seja feita a vossa vontade, assim na terra como no céu. O pão nosso de cada dia nos dai hoje, perdoai as nossas ofensas, assim como nós perdoamos a quem nos tem ofendido, e não nos deixeis cair em tentação, mas livrai-nos do mal. Amém. O anjo do Senhor anunciou a Maria, e ela concebeu do Espírito Santo. Ave Maria, cheia de graça, o Senhor é convosco. Bendita sois vós entre as mulheres, bendito é o fruto do vosso ventre, Jesus. Santa Maria, Mãe de Deus, rogai por nós, pecadores, agora e na hora da nossa morte. Amém. Eis aqui a serva do Senhor. Faça-se em mim segundo a vossa palavra. Ave Maria, cheia de graça, o Senhor é convosco. Bendita sois vós entre as mulheres e bendito é o fruto do vosso ventre, Jesus. Santa Maria, Mãe de Deus, rogai por nós, pecadores, agora e na hora da nossa morte. Amém. E o Verbo se fez carne e habitou entre nós. Ave Maria, cheia de graça, o Senhor é convosco. Bendita sois vós entre as mulheres e bendito é o fruto do vosso ventre, Jesus. Santa Maria, Mãe de Deus, rogai por nós, pecadores, agora e na hora da nossa morte. Amém. Rogai por nós, Santa Mãe de Deus, para que sejamos dignos das promessas de Cristo. Oremos, derramai, ó Deus, a vossa graça em nossos corações, para que, conhecendo pela mensagem do anjo a encarnação do vosso Filho, cheguemos por sua paixão e cruz à glória da ressurreição, por Cristo nosso Senhor. Amém. Glória ao Pai, ao Filho e ao Espírito Santo, como era no princípio, agora e sempre. Amém. Consagração a Nossa Senhora. Ó Senhora minha, ó minha mãe, eu me ofereço toda a vós em prova de minha devoção para convosco. Eu vos consagro neste dia os meus olhos, os meus ouvidos, a minha boca, meu coração, inteiramente todo o meu ser, e porque assim sou vosso, ó incomparável mãe, guardai-me, defendei-me como coisa e propriedade vossa. Amém. A vossa proteção recorremos, ó Santa Mãe de Deus. Não desprezei as nossas súplicas, não nos abandoneis em nossas necessidades, mas livrai-nos sempre de todos os perigos, ó Virgem gloriosa e bendita. Amém. Santo anjo do Senhor, meu zeloso e guardador, se a ti me confiou, a piedade divina sempre me rege, me guarda, me governa e me ilumina. Amém. A vossa proteção recorremos, ó Santa Mãe de Deus. Não desprezei as nossas súplicas, não nos abandoneis em nossas necessidades, mas livrai-nos sempre de todos os perigos, ó Virgem gloriosa e bendita. Amém. Os avisos da paróquia Santo Antônio. Adquira sua cartela de show de prêmios do Bingo de Santo Antônio no escritório paroquial ou com os movimentos pastorais no valor de R$ 20. curtir o bolo de Santo Antônio está à venda no escritório paroquial ou com o movimento de cursílio. Missa nas capelas, neste sábado, Guabirobas, 19h30. Neste sábado, 23, sábado, Jardim do Sol, às 19h30. Neste sábado, Água Branca, às 19h30. Manhã, dia 24, domingo, Jardim Santa Cruz. Dia 24, domingo, Vitória Régia, às 19h30. Santa Maria, Mãe de Deus, pedagoga do Evangelho na América Latina, mãe que serve aos homens abrindo ao Evangelho, mãe que nos convida a fazermos o que ele disser, mãe educadora de nossa fé, modelo do perfeito cristão. Tu, mãe bondosa, que educa o jovem para ser igreja, enche com tua presença e orienta nossa pastoral juvenil. Mãe Santa Maria, que desperta nosso coração filial, a mãe cujo carisma cria fraternidade entre nós, mãe que imploras para a igreja o espírito vivificador junto de união entre o céu e a terra. Tu, que fiel e forte junto à cruz, te abriste uma acolhida maternal universal. Vela por nossas famílias, faz delas verdadeiras igrejas domésticas. Salve Maria e boa noite.

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0: 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Olha, do futebol por todos os lados, se o tempo permitir, eu acho que é assim, né? A Balsa dos Corsines do Bar dos Oreia vai receber o Juventude da Água Branca nesse domingão. Vamos pra noite, o grande amor da minha vida, Jean Giovanni, que é o tal do convite do casamento que eles pedem. Tem gente pedindo a Mega, como é que é o negócio aqui? Mega Rap do Guasca, é isso mesmo? Deixa eu ver quem que tá pedindo aqui. Antes, deixa eu mandar essa, o grande amor da minha vida, pra Cidinha de Baiti, que manda pro Zé Viana, né, Cidinha? Acabou de mandar uma figurinha aqui, que era que é essa música também. Alguém pediu aqui, é o Matheus Boiadeiro, que tá pedindo essa, né, Matheus? Aí o Chá da Gariroba e o Carlão das Cabrita, que tá ligado com a gente, e o Ourinho, está de carona com ela, viu? E o Pedrão tá mandando essa, sabe pra quem? Aí pro Sebastião Costa, motorista aí da, o motoca lá do Rodoviário Afonso, que tá ligado aqui na nossa programação. É o Chá do Pau Amargo, Chá do Pau Barbado pra ele, né, Pedrão?

0: Vamos abrindo a noite também aqui com Júlio César Bueno, lá de São Manuel, São Paulo. Também tá querendo o grande amor da minha vida, moda boa. Um abraço para vocês, é Estadão São Paulo, né, Júlio César? Deus abençoe a família, querido. Tem mais que não foi atendido para cá ainda? Tem aqui, ó.
1: Boa tarde, Toninho Jacó. Aqui é o Jesus do Poço Jardim. Manda a porteira velha para nós. Falou, um abraço para todo mundo que estiver ouvindo. Falou.
0: Essa moda é boa e com certeza tem que mandar pro Procopius. Ele briga com a gente, né? Vera Porteira é moda boa. Tem mais aqui na nossa programação sertaneja também, até 7 da noite, viu? Tem alguém pedindo aqui também, ó. O sucesso do Baitaca que o menino pediu lá, viu? Já vou deixar essa programada também aqui, ó. Na nossa programação sertaneja. É mais uma que já vai lá na sequência, viu? Vai estar todas na sequência lá da nossa programação sertaneja, viu? Secretário de obra que foi pedido aqui. Quem pediu, deixa eu ver se eu lembro aqui, foi o Marcelo Costa, né, Marcelo? Um abraço aí, obrigado pela audiência. Elisa Maria de Oliveira tá ligada com a gente, né, Elisa? Grande abraço. Mano Godoy, Jacarezinho City, né, Manão?
2: Oi, Jacó, boa tarde. Mano Godoy. Tamo junto, rapaz. Alô?
0: Valeu, mano.
2: Então, bom fim de semana pra você.
0: Obrigado.
2: Família. Tudo de bom, uma semana vindoura legal, hein? Valeu, Jacó. Põe qualquer uma pra mim aí.
0: Vou colocar.
2: A música que eu peço não tem. Não tá na programação tua aí? Alô?
0: Valeu, mano. Um abraço. Francisco José Custódio. Um abraço, Chico. Tá ligado com a gente na nossa programação. Milton Mendes. Fala, Milton.
3: Ô, Jacó, boa tarde. Tudo bom? Aqui é o Milton Mendes. Eu queria ouvir uma música, Canarinho Prisioneiro. Ofereço pra vocês e da rádio, pra todo que estiver ouvindo. E coloca no sorteio do frango do Marquinho.
0: Valeu, Milton, um abraço, o sorteio já saiu, demorei para encontrar você. Edmar Oliveira, tudo certinho, Edmar, com você também, bom final de semana para a família, querida. Hã?
4: Boa tarde, Antônio Jacó, eu Natalino Bueno, de Conselheiro Mairink, peço para você tocar aí com Renan Raí, Amor Eterno, ofereço para minha esposa Neuzita. E para todos que gostaram da música, você me atender, meu, muito obrigado.
0: Renan Saí, ele gosta de tomar açaí? É Renan e Raí, mas tá bom, entendi, tá?
5: Carlos Antônio Jacó, Bobrão Bueno de Jacarezinho, Tan Jacó, toca para hoje, Bruno e Marrone, Tia Mar, foi ilusão.
0: Aí, viu?
5: Oferece para todos que gostarem da música, para vocês da rádio, para todos os motoristas do Brasil. Beleza, Antônio Jacó, abraço, tudo de bom.
0: Já que você falou isso pra Caipora, te amar foi ilusão, vai no boteco e toma um pingão.

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0: Show de bola. Ó, o Luiz Fernando tá pedindo aqui Chico Rei Paraná. Essa moda é linda demais. A lua é testemunha, viu? Pessoal que tá ligado. Tem um corintiano que tá aqui com a gente. Vamos ver quem é? Vamos ver?
3: Boa tarde, Antônio Jacó. Aqui é o Adilson Ribeirão do Pinhal. Queria oferecer uma música para todo o pessoal da Dipendura que trabalha com nós, principalmente o Soair lá da Vila Rural do Guapirama, da família dele. O Placheca também lá do Guapirama, pra família dele, todo mundo. E pro Mineirinho daqui de Ribeirão do Pinhal. Nervo, o Marcha Lenta daqui de Ribeirão do Pinhal também. Eduardo Costa. E pra todos vocês da rádio também que gostar.
0: Valeu, irmão.
3: Com sucesso.
0: Pra você também, obrigado pela audiência. Tá ligado com a gente, os pinhalenses, Adilson, que também é cliente lá da Marçal Gás de Ribeirão do Pinhal, né, Adilson? Um abraço aí pra todos sintonizados aqui na nossa programação. É, o Cezinha do Guapé também tá de carona aqui com... Aí, ó, carona com a lua e testemunha. Aí, dois pedidos, vai pra tela, seu pedido. Já vai lá na sequência também essa moda boa. É, como é que é, tião?
4: Aquela, os pontinhos com Amado Batista.
0: Os pontinhos? Os pontinhos, ah, meu Deus do céu. Ai, ai, ai. O cara caiu, quebrou o focinho e levou uns pontinhos na ponta do nariz. Ô, tião, você tá dificultando hoje, meu irmão. Tá difícil, hein? A primeira não tem

esse nome, essa também não conheço, tá? Mas um abraço pra você, Sebastião, aí da Bahia. Hoje você vai falar assim, o Caipora não atendeu, mas não, eu não conheço as modas. Yasmin Vitória, grande abraço pra você, obrigado pela audiência. Tião Costa tá mandando essa pro Zé Alex, todo o pessoal do Mini Mercado Favorito. E o Pedrão mandando pra você, viu? Aí o chá de pau barbado, viu, Tião? Aí, Tião.

0: Como é que tá o lanche aí do Darcy Lanche, Ciro?
1: O lanche tá legal, galera.
0: Ai, que delícia, os lanches do Darcy Lanche, né, Darcy? Um abraço lá pro Romano, o Nego Rocha, o Joab, o Rodrigo. O pessoal tá ligado com a gente, né, Luquinha?
2: Tudo em mármore.

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1: Show de bola com o pessoal. Meu amigo Maurício, eu acho que a Deusana também tá igualzinho lá o Ayrton, viu? Olha o que ela mandou pra gente aí, ó. É?

0: Passa aí o Botalgual. que é isso? Que palavreado que é esse? O Botalgual aí do rapaz lá do Ayrton. Não é o Botalgual, não. É os textos, é o texto dele, viu, Caipora? Botalgual. Meu pai do céu. Onde você arrumou isso, Dançando? Vou mandar a dona Celinha Caiporinha dar um jeito em você, viu, Caipora? Tá difícil, hein? Tá difícil.
1: Qualquer uma, a melodia preferida.
0: Aí, agora sim, viu, Sebastião? Agora você pediu uma que tem. Até que enfim, olha aí, ó.
2: Uma pra mim aí, das Marcianas.
0: Aí.
2: Qualquer uma, a melodia preferida.
0: Nossa, melodia.
2: Marciana.
0: Aí, nossa, eu fiz uma entrevista com a Marciana esses dias, lá na gravação do DVD do Teodoro Sampaio, viu? Ei, as meninas, gente boa demais. E como cantam as Marcianas, viu? Aliás, ela disse pra mim que no show das Marcianas, elas também cantam João Mineiro e Marciano, viu? Sabia disso, Manuel? Mas essa é boa. Dois pedidos vai dar já, viu? Vamos com o secretário de obra aqui na nossa programação sertaneja. Daqui a pouquinho, tá? Vem o secretário de obra aqui, bastante gente pediu, tá?
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0: Show de bola! 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E a Caiporada tá ligada aqui na nossa programação. Ó, o meu amigo Mário Thiago, lá de Ribeirão Claro, que é vizinho daquele lugar lá do Maracutaiá, tá de carona aí com Tutião, aí da Bahia. Nossa melodia preferida. Então a sequência tá assim, ó: secretário de obra, a lua é testemunha e a nossa melodia preferida. Essa é a sequência. Pessoal tá lá no Vitória Régio ouvindo a gente. É, aí, ó, mas, ô Tião, ó, tá vendo quando você pede moda que tem, moda boa, da Ibope, Sebastião, aí, ó. Lá do Vitória Régio, a Marisa tá de carona com essa das Marcianas também, viu? É, o Tião tá lá na Bahia, viu, Tião? Devagarinho você vai aprendendo, Tião. Devagarinho você vai aprendendo o linguajar dos nossos caiporas aqui, ó. Que as modas boas, eles ficam loucos em cima, viu? As ruins, xiii, danada não. Eduardo César Bidinotto, estado de São Paulo, da lindíssima Palmital City.
6: Mas meu amigo Antônio Jacó, toque uma música aí pra mim com Gilberto e Gilmar, a Maga do Boiadeiro. Feliz pra você e sua família, um ótimo final de semana. Feliz pro meu amigo Zé Castilho, meu amigo Juninho Queiroz, meu amigo Rafa Regi, meu amigo Regi Pitbull e o meu amigo Cachorrão, e a todos que estão ouvindo a Difusora de Santo Antônio da Platina região. Então, Eduardo César Bidinotto, de Palmital, Estadão de São Paulo. Um abraço, segundo
0: Deus. Um abraço aí pro Zé Castilho, que tá ouvindo a gente, meu sobrinho Jean Jacó, que tá ligado com a nossa programação, também o seu Jorge, a dona Dina.

O Zé que é irmão do João Buscapé. Moda boa que tá rolando aqui com o Baitaca, secretário de obra. Eu vou tampando o buraco das ruas velhas, né?

0: É, caiu de ponta cabeça no buraco. 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
0: Show de bola, o Rodrigo tá pedindo aqui Doce Mistério, moda apaixonada pros casais, hein? Ah, cadê o Luiz Henrique Cardoso pra mandar essa pra dona Michelle e Vanessa? Eles gostam dessa moda. E o Gilmar chegou, rapaz, eu havia dito que o Gilmar estava lá na Água Branca, mas acho que não está não, né, Gilmar?
5: Ô, Jacoma, que eu tô? Hã? Manda pra nós aí, Mulher Maravilha.
0: Mulher Maravilha.
5: Sabe, João Tão, Pernudo, Cacique, Chiqueto, Paulinho, Sindicato. Tchau, obrigado.
0: Valeu, um abraço pra Fátima Oliveira, tá ligada com a nossa programação, né, Fátima? Deus abençoe a família. Jacó, Manda de carona pra nós a mágoa de... Aí, ó, mágoa de boiadeiro. Pra mim e pro tio João Piccoli. Odair Piccoli. Vou mandar pra toda picaiada aí. É assim que você gosta que fala? Então tá bom. A lua é testemunha, nossa melodia preferida. E mágoa de boiadeiro. É a sequência, viu?

Show de bola com o pessoal ligado aqui na nossa programação sertaneja também. Ah, Luiz Henrique tá por aqui, viu? Vou mandar a nossa melodia preferida, depois ele fez um positivo, que ele vai com um doce mistério pra mandar também só pra ela, só pra Dona Michele, com amor, com carinho, com paixão, com tesão, com tudo que tem direito, pra querida e amada patroa dele. Hoje eu caprichei, hein, Luiz? Capricha também, meu. Capricha também. Capricha aí. Senão eu vou falar com ele pra você, viu? A coitada não pode ficar chupando dele no final de semana, não, viu? Deus abençoe vocês. Ei, amo demais casal, meus amicíssimos. Deus abençoe vocês sempre, viu, Luiz? Deus abençoe, Dona Michele.

0: Show de bola, quem é que tá vindo aqui? O Mauricinho, né, Mauricinho? Ouviu também o mega rap do Guasca, mandou pro René The Back Forever, o homem cheiroso dos perfumes aí dos veículos e dos ambientes, o Djalminha, o Mauricinho, pessoal no Rancho da Alegria, lá no Ribeirão Bonito. Grande abraço pra vocês também, obrigado pela audiência, viu? Pessoal que tá ligado aqui na nossa programação. Vamos lá, quem é que não foi atendido aqui ainda? Essa aqui não foi, vamos ver? Ah, já sei, rapaz, chegou aqui, ó, a alegria do rádio, a mascote do sertanejo classe A, a conexão divina com a Jacozinha Calopsitinha, né, Tere?
1: O que que foi? Bom dia, Jacó.
0: Olha lá.
1: Eu que... Bom dia, Jacó.
0: Ah, aí, tá vendo? Que beleza. Aí, ó, tá vendo só?
1: Bom dia, Jacó.
0: Tá vendo só?
1: O Jacó tá trabalhando, filho.
0: Ah, tá.
1: Bom dia, Jacó. Bom dia, Jacó. Que foi? Cadê? Que foi?
0: Cadê? Tem que trazer ela aqui na rádio pra gente fazer uma festa com a nossa mascotezinha aí, Tereza. Tá bom? Um abraço, querido. Obrigado pela audiência, viu? Aqui também não falou ainda. Fala.
2: Oi, Jacó. Boa tarde. Aqui é o Gabriel de Itacoaxetuba.
0: Ô, Gabriel.
2: Ei, tô ligadinho aqui pela internet aqui.
0: Obrigado, irmão.
2: Só mandar um abração aí pro pessoal do Santo Antônio da Platina. E tchau, obrigado. Hoje eu vou de carona, hein?
0: Valeu, irmão. Um abraço.
3: Boa tarde, Jacó Caipora. Aqui o Edson da Fazenda Nossa Ordem Perpétua Socorro. Põe nós de carona na próxima da programação. E ofereço minha esposa Rosa para os meus pais aí do Sul, para vocês aí da rádio, para quem estiver na sintonia, para o Condela em Jundiaí. Se nos atender, tchau, obrigado.
0: Valeu, um abraço aí, Cardão das Cabras. Já mandei a guasca para você hoje, viu? Já rolou, já essa moa. Luciano tá por aqui, né, Luciano? Um abraço aí.
4: Boa tarde, Jacó. Ah. Sou Luciano.
0: Vai, tô atendendo os outros.
4: Um pitoco pra quem tiver ouvindo aqui, pra você, todo mundo.
0: É, então tá bom, um abraço, Zé Trovão. Tô atendendo os últimos ouvintes pra me rapar fora daqui a pouquinho. E aqui?
5: Eu tenho que conseguir uma gaiola, Antônio Jacó. Porque a gaiola que ele tem, ele entra e sai. Porque ele fica surdo aqui dentro de casa. Daí eu tenho medo de sair com ele, né?
0: Não, é verdade, então não sai, né? Então deixa quietinho. Depois ele vai assustar com os veículos, ele voa aí, depois vai ser só tristeza. Melhor não trazer, viu, Tereza? Fica quietinho, deixa aí. Tá bom, deixa aí. Aqui, bom, vamos lá. Mágoa do Boiadeiro e depois Doce Mistério e depois eu vou rapar fora, tá? Tchau.

0: Show de bola, com o pessoal ligado. Fala, Elinho, como é que tá as coisas aí, Elinho?
1: Opa. Boa tarde, Antônio Jacó, é o Elinho da Água Branca. Toca pra nós duas camisas, por favor. Vai, Palmeira.
0: Vai, Palmeira, toma na beira. Um abraço, né, pessoal que tá ligado com a gente. O Robson Margarido Aldi. Fala, Robson. Aí, tá aqui. Só gravou um pedacinho para confirmar a audiência, né, Robson? Profissional da refrigeração aí. 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
0: Show de bola. Último ouvinte aqui para me rapar fora. Quem é que tá chegando aqui? O Mauricinho, né, Mauricinho? Não vai dar tempo de tocar aí pra você Estrada Vermelha. Pede mais cedo outra aí na semana que vem, filho. Já tô com as duas últimas aqui, que é Doce Mistério e Velha Porteira, tá bom? Que o Procópio e também o Carlinhos do Osso do Porco pediram essa pra ir de carona aí com Jesus do Posto. Assim, meu filho, a gente fecha, encerra a semana maravilhosamente bem. Deixando um beijo no coração de cada caipora pra retornar aqui na segunda-feira, se Deus quiser. Um abraço, fiquem todos com Deus.

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